0: A ação pode ser feita também em uma das 10 mil agências dos Correios.
1: Hoje, na apresentação da Voz do Brasil, eu, Mariana Jungmann e Luciano Seixas.
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1: Investimentos em exploração e produção de petróleo.
0: E ampliação da capacidade de processamento dos derivados, como diesel, nas refinarias.
1: Sem esquecer da transição energética, apostando em cadeias mais limpas e sustentáveis.
0: A Petrobras anunciou hoje um pacote de investimentos de 37 bilhões de reais no estado de São Paulo.
1: O presidente Lula esteve no evento na refinaria de Paulínia, que terá sua capacidade ampliada.
2: A refinaria de Paulínia, no interior de São Paulo, é a maior da Petrobras. Sozinha, a Replan abastece 30% do território brasileiro e seu faturamento representa cerca de 1% do produto interno bruto do país. Estrutura que deve crescer ainda mais com o pacote bilionário anunciado pelo presidente Lula. Até 2030, a Petrobras vai investir 37 bilhões de reais no estado de São Paulo. Do total, 17 bilhões serão destinados ao setor de refino e só na Replan serão 6 bilhões de reais em novos projetos. Com isso, a refinaria será capaz de processar 460 mil barris de petróleo por dia, 5% a mais do que a capacidade atual. Segundo a presidente da Petrobras, Magda Chambriand, os investimentos estão alinhados com a meta de buscar a autossuficiência na produção de diesel.
3: A Petrobras é responsável pelo abastecimento de 75% do diesel do território nacional. Temos projetos para chegar a 85%. E no âmbito dessa discussão de segurança energética do nosso país, nós nos perguntamos... Por que não 100%? E aí nos comprometemos com o presidente Lula a sermos autossuficientes em diesel até 2030 neste país.
2: O plano da estatal vai além do refino. Outros 9 bilhões de reais serão destinados à exploração e produção de petróleo, com foco no pré-sal da Bacia de Santos. Também estão previstos investimentos em gás natural, energia renovável e na expansão da infraestrutura logística do Porto de Santos. Projetos que aumentam a soberania e diminuem a dependência do país de crises externas, como reforçou o presidente Lula.
4: Fortalecer a Petrobras é uma coisa muito importante. É fazer a Petrobras voltar a ser motivo de orgulho. Sabe o que é motivo de orgulho? É a gente fazer tudo o que for necessário para que esse país seja soberano na prospecção e no refino de biocombustível e de combustível, de gasolina, de óleo diesel, de nafta, tudo que a gente puder produzir.
2: Com os investimentos, a Replan deve aumentar a produção de diesel S10, mais puro e menos poluente, e passará a produzir combustível sustentável de aviação, o SAF. Os investimentos anunciados para o estado de São Paulo devem gerar 38 mil empregos diretos e indiretos, segundo a Petrobras. De Paulínia, São Paulo, Pablo Mundim.
0: Considerado a maior infraestrutura científica do Brasil, o acelerador de partículas Sirius, instalado em Campinas, São Paulo, entrou numa nova fase.
1: Com a inauguração de mais 4 estações, o Sirius amplia a pesquisa e desenvolvimento de novas tecnologias estratégicas para o país.
0: Também foi lançada a pedra fundamental do Polo, que vai desenvolver tecnologias para o Sistema Único de Saúde.
5: O Sirius, em Campinas, funciona como um gigantesco microscópio de alta precisão. O equipamento possui uma das mais avançadas fontes de luz síncrotron do mundo e consegue analisar diferentes materiais em escala atômica. As primeiras linhas de pesquisa começaram a operar em 2019. Hoje foram inauguradas mais 4 estações. As novas linhas ampliam a capacidade de pesquisa do Sirius em áreas estratégicas, como desenvolvimento de novos medicamentos, avanços em telecomunicações, análise química de materiais complexos como terras raras e minerais críticos e desenvolvimento de supercondutores. As 4 linhas receberam investimento total de 230 milhões de reais, sendo 30 milhões do novo PAC. Com a inauguração, o Sirius chega a um total de 15 linhas em funcionamento. A ministra da Ciência, Tecnologia e Inovação, Luciana Santos, disse que o investimento eleva a qualidade das pesquisas pesquisas científicas no país.
6: Estamos construindo autonomia científica, capacidade nacional, um Brasil forte, independente e soberano, e prova de que o Brasil pode ocupar um lugar de liderança científica, tecnológica e industrial no mundo.
5: O presidente Lula também visitou o canteiro de obras do Orion, que será o primeiro laboratório de biossegurança máxima, voltado ao estudo de patógenos de alta periculosidade. Durante o evento, também foi lançada a pedra fundamental do primeiro polo do Programa Nacional de Inovação Radical em Saúde, voltado ao desenvolvimento de tecnologias para o Sistema Único de Saúde. O ministro substituto da Saúde, Adriano Massuda, destacou a importância do polo para a saúde do país.
7: Estamos falando de infraestrutura integrada voltada para a produção de radiofármacos, diagnósticos avançados, terapias inovadoras, insumos farmacêuticos ativos, as IFAs, que o Brasil e o mundo é tão dependente.
5: O presidente Lula ressaltou a importância dos investimentos em ciência e tecnologia.
4: Qualquer quantidade de milhões que nós colocarmos é muito pequeno diante da quantidade de milhões que isso aqui vai render para o futuro do país e para o futuro da sociedade brasileira.
5: O laboratório Sirius atende pesquisadores do Brasil e do exterior. Quase 90% dos componentes do Sirius foram produzidos ou desenvolvidos no Brasil. Reportagem Dimas Soldes.
1: Hoje, 18 de maio, é Dia Nacional de Combate ao Abuso e à Exploração Sexual de Crianças.
0: O governo do Brasil vem fazendo um trabalho transversal com vários ministérios para enfrentar esse problema de maneira mais efetiva e segura para as crianças.
1: Esse trabalho envolve educação, levantamento de dados para formulação de novas políticas públicas e, principalmente, estímulo à denúncia por parte da sociedade.
0: Hoje a gente conversa com a ministra dos Direitos Humanos e da Cidadania, Janine Mello, sobre cada uma dessas ações. Boa noite, ministra. Bem-vinda.
8: Boa noite, Luciano. Boa noite, Mariana. Obrigada, gente. Um prazer estar aqui com vocês.
0: Ministra, hoje foram feitas várias entregas relacionadas aos direitos da infância. Vamos começar, então, falando sobre as ações normativas para fortalecer o combate ao abuso sexual de crianças e adolescentes. Que atos foram feitos hoje nesse sentido e como eles ajudam nessa luta?
8: Luciano, hoje eu assinei uma portaria para a gente muito importante, que é a portaria que institui a Política Nacional de Enfrentamento e Combate ao Abuso Sexual contra Crianças e Adolescentes. Então, a gente, né, mais um avanço do ponto de vista normativo em relação a essa agenda. A gente garante aí o compromisso do governo do presidente Lula em organizar as ações do governo federal como um todo, para que a gente consiga efetivamente melhorar tanto a etapa de prevenção, quanto a etapa de encaminhamento dos casos e também de responsabilização dos assediadores e dos abusadores de crianças.
1: E hoje, né, ministra, foi lançada uma campanha de enfrentamento à violência sexual contra crianças e adolescentes. Eu vou até chamar, vamos ouvir um trechinho dela.
9: O silêncio não protege a criança. O silêncio protege quem comete a violência. Proteger a criança é agir. Acredite, escute, não julgue. Denuncie qualquer abuso. Disque 100, Disque Direitos Humanos.
1: Pois é, ela vem com essa ideia para reforçar essa ideia da importância da sociedade denunciar, não ser omissa e não ter esse olhar julgador sobre a criança, né?
8: É isso, Mariana. A gente precisa, assim, a prevenção, né, o enfrentamento à violência sexual contra crianças e adolescentes, ela tem três grandes etapas, vamos colocar assim. Então, tem uma parte que é de prevenção, então a gente precisa falar sobre isso. Então, o silêncio, ele não ajuda as crianças, ele não protege as crianças. O silêncio, ele só protege o abusador. Ele só protege aquele que violenta essas crianças e que abusa dessas crianças. Então, o que a gente precisa garantir é, efetivamente, canais de denúncia para, no momento em que o caso aconteça, a gente consiga encaminhar isso adequadamente e que a gente consiga que o Estado dê respostas, né, junto a diferentes autoridades competentes aí, dependendo do caso, para a gente conseguir garantir efetivamente que também, aí uma terceira fase, é que a gente responsabilize e puna aquelas pessoas que estão envolvidas nesses crimes.
0: Outra ação transversal lançada hoje foi com o Ministério da Educação, né, com um caderno temático Papel da Escola no Enfrentamento à Violência contra Meninas e Mulheres. O que é esse material? Ele será entregue nas escolas, aos pais?
8: Então, esse material a gente tem, né, em parceria com o Ministério da Educação, assim como a gente tem também em parceria com outros ministérios, esse material é um material que vai servir de orientação para os profissionais de educação. Então, professores, todo mundo que está na sala de aula. A escola, para a gente, é um dos principais locos de ensino para, né, acho que para as crianças conseguirem se proteger e para a gente garantir que também a escola, como parte dessa rede de proteção social, seja um lugar em que os professores que estão junto com essas crianças diariamente consigam identificar eventuais sinais de que as pessoas estão passando por algum tipo de situação de violação ou de violência. Então, para a gente é muito importante que os professores e professoras estejam orientados adequadamente para conseguir identificar e encaminhar esses casos para onde a gente precisar, para as autoridades competentes, polícia, quando for o caso, conselhos tutelares.
1: Saber também como abordar,
8: exatamente,
1: né?
8: Exatamente.
1: E não compactuar com essa rede de silêncio.
8: Exatamente. Esse material já está disponível nas redes do MEC e ele vai estar disponível para todos os professores e professoras do Brasil.
1: Agora, foi lançada também, né, ainda falando em educação, foi lançada a matriz Educação que Protege, que é uma parceria com o Unicef, e também um guia para os municípios lidarem aí com a proteção das crianças em festas populares, eventos públicos. Que tipo de orientações esses documentos trazem?
8: Então, acho que a gente tem uma parceria já histórica com o Unicef de muitos anos, então tem uma esse é mais, né, esses são dois materiais que são exemplos dessa parceria aí muito frutífera que a gente tem com eles. A nossa preocupação foi garantir isso para municípios e para instituições que organizam grandes eventos, saberem como se a gente tivesse um passo a passo do que fazer para a gente ter cuidado com essas crianças, porque a gente sabe que nesses momentos é muito comum que aconteça situações, que a criança às vezes fica desacompanhada, as pessoas às vezes não estão totalmente atentas ao que está acontecendo, e a gente precisa garantir que tenha, inclusive no âmbito desses eventos, estruturas de atendimento para evitar que esses casos fiquem sem encaminhamento naquele momento imediato em que acontecem.
0: Ministra, outra parceria importante, ou outras parcerias importantes, são com a Polícia Rodoviária Federal e os conselhos tutelares, né? A ideia é contar com essas instituições nas localidades de difícil acesso, não é isso?
8: É isso. Com a Polícia Rodoviária Federal, a gente tem a polícia já tem uma metodologia que chama MAPIAR, que é implementada para exatamente identificar e fiscalizar pontos que a gente tem nas rodovias federais em que a gente sabe que tem uma incidência grande de violação contra crianças. Então, na verdade, hoje a Polícia Rodoviária Federal está atualizando essa metodologia para a gente conseguir qualificar e aprimorar esse atendimento, para a gente ter tempestividade e agilidade na identificação desses casos e no encaminhamento policial em relação a isso. Então, essa é uma parceria para a gente super importante com a Polícia Rodoviária Federal, que está em andamento já há um tempo, mas a gente agora atualiza para aprimorar. A outra que a gente tem com os conselhos tutelares, na verdade, é uma atuação, né, no âmbito do nosso ministério em várias dimensões, vamos colocar assim, e a gente tem principalmente uma preocupação em fortalecer e garantir que os conselhos tutelares consigam executar suas atribuições na proteção, na defesa dos direitos das crianças e dos adolescentes. Então, a gente tem programas de equipagem, fortalecimento via capacitação desses conselheiros e dessas conselheiras. Então, tem uma série de medidas que a gente faz junto aos conselhos para garantir que eles possam aí nos apoiar na implementação das políticas de defesa de criança e adolescente.
1: Eu acho que até é importante a gente ressaltar esse trabalho que a Polícia Rodoviária Federal faz, porque há lugares onde basicamente é a PRF ali que
8: exatamente
1: tem mais condição de atuar, né? Porque é mais difícil de chegar, mais difícil de manter, às vezes, alguém do Estado por lá, né?
8: Exatamente.
1: Ministra, a gente não pode deixar de falar aqui das novas formas de violência sexual, principalmente no ambiente digital, né? A senhora pode falar um pouco pra gente sobre o ECA digital e como é que tem sido o enfrentamento da violência nesse ambiente virtual?
8: Claro, então, o ECA, bom, foi um avanço histórico, importantíssimo, que o Brasil deu no último, né, agora no último, a gente já aprovou, sancionou a lei no ano passado, esse ano a gente conseguiu publicar o decreto que regulamenta e que indica, inclusive, para o setor de tecnologia das plataformas, como é que o ECA digital vai ser efetivamente implementado. A gente precisa, acho que, caminhar em duas direções. Uma é garantir que efetivamente o ECA digital seja implementado, se torne uma realidade na vida das famílias. Havia uma preocupação muito grande de todas as famílias brasileiras com a forma com que o acesso à internet tem se dado de maneira cada vez mais precoce e cada vez menos supervisionada. Então, para a gente é importante garantir que haja uma parceria entre famílias, Estado e iniciativa privada para a gente criar e permitir que o ambiente digital seja um ambiente protegido para as crianças, um ambiente seguro para que elas naveguem. O acesso à internet, à tecnologia é uma realidade. A gente não tem como lutar contra isso, mas a gente precisa garantir que esse espaço seja um espaço mais seguro para crianças e adolescentes. Então, o ECA, acho que trouxe exatamente essa perspectiva. E para a gente é muito importante afirmar e acho que reiterar que o Brasil, ele define, ao estabelecermos o ECA digital, o que o Brasil diz eu estou definindo um limite enquanto país para o que a gente permite em relação à operação ou regras de negócio, ou modelos de negócio que a gente não quer que sejam baseados na vulnerabilidade da infância. O Brasil diz isso de maneira muito explícita e evidente, inclusive servindo de exemplo e de referência aí para outros países.
0: Nesse contexto, né, ministra, temos também o guia sobre dispositivos digitais, uhum. né, o uso por crianças e adolescentes. Que tipo de orientações estão nesse guia? E ele tem tido, a população tem demonstrado interesse nesse guia?
8: Muito, Luciano. Esse guia ele foi um guia que antecedeu ali a parte da regulamentação do ecodigital e ele, na verdade, serviu para isso. Vários pais, várias mães e pessoas que responsáveis para as crianças não sabem exatamente como mexer em determinados tipos de aplicativos ou de rede social. Então, o guia, ele, inclusive, ajuda a fazer a supervisão parental. Então, tem várias famílias que acessaram e que nos retornaram e nos deram um feedback em relação a isso, de que foi importante para orientar essas pessoas de quais são os instrumentos e quais são os mecanismos que a gente pode contar para garantir que as crianças tenham um acesso mais seguro a esses aplicativos e a essas plataformas de maneira geral. E aí a gente também tem ali parte que vai dedicado para outros equipamentos da rede de proteção de crianças e adolescentes, para os profissionais de saúde, para os profissionais de assistência social, profissionais de educação. Então ele é voltado para famílias, mas também para todos aqueles que de alguma forma interagem com o dia a dia cotidiano dessas crianças, para que a gente tenha ali orientações meio coordenadas em relação a isso.
10: Onde é que a gente consegue acesso ao guia, ministra?
8: Ele tem uma plataforma específica, um site, ele está disponível para download. A gente tem também vários materiais impressos que foram distribuídos em diferentes locais. Mas ele está disponível hoje, inclusive no site do nosso próprio ministério.
10: Então vamos lá, é guia sobre o uso de dispositivos digitais por crianças e adolescentes. É assim que é possível buscar na internet e encontrar ele, então.
8: O apelido dele é Guia de Telas. Pode botar
10: guia
8: no Google
10: aí,
8: Guia de Telas, que eu acho que vocês acham de maneira mais fácil também.
10: Tá ótimo. Nós conversamos com Janine Mello, ministra dos Direitos Humanos e da Cidadania. Ministra, muito obrigada pela sua entrevista à Voz do Brasil.
8: Obrigada, Mariana. Obrigada, Luciano. Boa noite, gente.
0: Cartão de crédito, cheque especial, financiamento estudantil. O Desenrola chegou para ajudar os brasileiros a se livrarem de vários tipos de dívidas.
10: E entre as novidades do programa está um simulador que calcula os prazos, descontos e o valor final da dívida a ser quitada.
0: Outra facilidade é ter atendimento presencial em uma agência dos Correios.
11: Luciana Abreu é fisioterapeuta e conta que na época da faculdade recorreu ao Fundo de Financiamento Estudantil FIES para custear as mensalidades. Já formada, ela acabou atrasando os pagamentos do financiamento e viu o débito virar uma bola de neve. Só em 2023, Luciana conseguiu renegociar a dívida graças ao programa Desenrola Brasil do governo federal.
12: Hoje eu já quitei a minha dívida e isso me proporcionou liberdade e autonomia financeira.
11: Para ajudar pessoas que desejam limpar o nome, o governo do Brasil lançou neste mês o programa Desenrola Brasil Famílias, ou Desenrola 2.0. Além das condições especiais, o programa trouxe ainda uma novidade. Nesta edição, os interessados podem realizar uma simulação com uma nova calculadora digital. Desenvolvida pelo Ministério da Fazenda, a calculadora mostra uma estimativa das condições de renegociação antes que a pessoa procure uma instituição financeira. Segundo o secretário de Reformas Econômicas do Ministério, Regis Dudena, outra função disponível é a possibilidade de calcular o uso do Fundo de Garantia do Tempo de Serviço, FGTS.
13: Automaticamente, esse simulador já faz uma projeção de qual vai ser o tamanho do desconto e como ele poderá vir a parcelar essa dívida, inclusive utilizando-se do saque do FGTS para abatimento dessa dívida. Então é uma ferramenta para ajudar o cidadão a saber se a política pública está sendo aplicada corretamente para ele.
11: A calculadora pode ser acessada no endereço simuladordesenrola.fazenda.gov.br. Para quem prefere atendimento presencial ou não tem facilidade com as ferramentas digitais, também é possível renegociar as dívidas indo a uma das mais de 10 mil agências dos Correios espalhadas pelo país. Reportagem Gabriela Noronha.
10: E na hora de renegociar as dívidas, cuidado com golpes.
0: O Ministério da Fazenda alerta para um golpe que usa um site falso do Novo Desenrola Brasil para enganar pessoas interessadas em renegociar dívidas.
14: A página imita canais oficiais e promete limpar o nome do usuário em até 5 dias. Segundo o Ministério, os golpistas pedem consulta de CPF para verificar uma suposta elegibilidade ao programa, coletam informações pessoais e cobram pagamentos via Pix sob a justificativa de taxas administrativas e processamento eletrônico. O site também usa um chat para levantar informações sobre o tipo de dívida, como a do cartão de crédito, por exemplo. A pasta reforça que não existe cobrança de taxa para participar do novo Desenrola Brasil. Vale lembrar que o site oficial do programa está disponível na página do Ministério da Fazenda, gov.br/fazenda. Dilson Santa Fé, para a Voz do Brasil.
1: Proteger a Amazônia e as fronteiras para fortalecer a soberania nacional.
0: É o que pretende o programa Território Seguro Amazônia Soberana, lançado hoje em Manaus.
1: A iniciativa tem como foco 7 territórios prioritários, onde vivem 38 etnias indígenas.
15: A iniciativa faz parte do Plano Brasil contra o Crime Organizado e integra várias forças do governo federal para enfrentar a criminalidade. O ministro da Justiça e Segurança Pública, Wellington César Lima e Silva, destacou que as facções que agem na Amazônia Legal são diferentes dos grupos criminosos de São Paulo e Rio de Janeiro. Por isso, o programa deve atender a segurança regional e combater crimes divididos em 4 pilares.
16: O primeiro pilar é o lucro. Aqui, o ouro do garimpo ilegal, a madeira sem origem, a terra grilada, a cocaína que desce os rios. O segundo pilar é o controle a partir das prisões e dos territórios dominados, de onde lideranças articulam atividades criminosas. O terceiro pilar é o poder armado, alimentado pelo mercado legal de armas que cruza as fronteiras norte e oeste do país. E finalmente o quarto pilar é a violência letal contra ribeirinhos, contra lideranças indígenas, contra agentes públicos.
15: O programa tem como foco 7 territórios prioritários, onde vivem 38 etnias indígenas e tem investimento inicial de 209 milhões de reais. A ideia é combinar ações de repressão, prevenção e fortalecimento das economias locais a fim de evitar que indígenas sejam cooptados pelo crime. Como explica o ministro dos Povos Indígenas, Eloy Terena.
17: Nós detectamos aí dentro dos territórios, além dessas facções, elas vão assediando os indígenas. E muitos indígenas acabam sendo assediados por falta de oportunidade, por não ter outros meios de sobrevivência, sem ter também o apoio para realizar suas atividades próprias, né? Então, não tem perspectiva de vida. Então, é a partir dessa dimensão que o Estado precisa agir.
15: O programa Brasil contra o Crime Organizado foi lançado no dia 12 de maio para desarticular as estruturas econômicas, operacionais e territoriais que sustentam as organizações criminosas. Reportagem Luana Karen.
0: Mais de 19 milhões de famílias em todo o país começam a receber hoje a parcela do mês de maio do Bolsa Família.
1: O repasse foi unificado em 217 municípios brasileiros às famílias que vivem em áreas em emergência ou calamidade pública reconhecidas pelo governo do Brasil.
0: E uma novidade, a partir de hoje as famílias beneficiárias podem contar com um aplicativo renovado.
1: Quem explica pra gente é o ministro do Desenvolvimento e Assistência Social, Família e Combate à Fome, Wellington Dias.
18: É uma ferramenta que permite a cada família beneficiária poder dar solução a problemas que tenha. Por exemplo, por que que teve o bloqueio? Lá no aplicativo você vai conseguir saber e vai conseguir ali dar a solução. Também é uma ferramenta para acessar vários programas além do Bolsa Família. O Minha Casa Minha Vida, como é que eu faço para me cadastrar? O programa Gás do Povo, Luz do Povo, o programa Pé de Meia, ou seja, são várias portas que se abrem para o público do Bolsa Família.
0: E essas foram as notícias do governo do Brasil.
1: Fique agora com as notícias do Poder Judiciário e do Congresso Nacional. Boa noite.
0: Boa noite para você, até amanhã.
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21: STF invalida lei do Espírito Santo que permite aos pais
3: vetar filhos em aulas sobre gênero e sexualidade.
21: STJ recebe nova denúncia contra ex-governador do Acre em ação por fraude e desvio em obras públicas.
3: TSE realiza confirmação do teste público da urna.
21: Boa noite, eu sou Marcela Luiza.
3: E eu sou Walter Lima.
21: Supremo Tribunal Federal invalida a lei do Espírito Santo que permitia a pais vetar filhos em aulas sobre gênero e sexualidade.
3: Na mesma sessão virtual, o STF também declarou inconstitucional uma lei de Betim, em Minas Gerais, que proibia o uso da chamada linguagem neutra nas escolas. Marta Ferreira.
22: A norma capixaba foi questionada no Supremo pela Aliança Nacional LGBTI+, pela Associação Brasileira de Famílias Transafetivas e pela Associação Comunitária Cultural e de Apoio Social, Fórum Nacional de Travestis e Transsexuais Negras e Negros. Prevaleceu o voto da relatora ministra Carmen Lúcia. Para ela, o legislativo capixaba extrapolou sua competência constitucional ao tratar de diretrizes e bases da educação, matéria reservada à União. Na avaliação da ministra, a norma interferiu indevidamente no currículo pedagógico, cujas regras são disciplinadas pela Lei de Diretrizes e Bases da Educação Nacional. Na mesma sessão virtual, os ministros também declararam inconstitucional a Lei 7.015 de 2022 do município de Betim, em Minas Gerais, que proibia o uso da chamada linguagem neutra nas escolas. O relator da ação, o ministro Luiz Fux, afirmou que o tribunal tem jurisprudência consolidada, segundo a qual estados e municípios não podem proibir o uso da linguagem neutra em instituições públicas ou privadas de ensino, por se tratar de matéria vinculada às diretrizes educacionais, cuja competência é da União.
21: Corte Especial do STJ recebe nova denúncia contra o ex-governador do Acre, Gladson Cameli.
3: Agora, o político é acusado pelos crimes de peculato, desvio e fraude à licitação por supostas irregularidades na contratação de obras para rodovia estadual em Cruzeiro do Sul. Fátima Uchoa.
8: Com a decisão, o ex-governador se tornou réu em mais uma ação penal. A Corte Especial já o havia condenado a 25 anos e 9 meses de reclusão, a maior pena já aplicada pelo STJ em uma ação penal originária. Segundo o Ministério Público Federal, no início do primeiro mandato no governo do Acre, em 2020, o então governador Gladson Cameli teria articulado esquema para frustrar o caráter competitivo da licitação para obras de duplicação da AC-405, direcionando o contrato para a construtora Colorado, empresa ligada à família dele. A acusação também aponta suposto superfaturamento no contrato. A relatora na Corte Especial é a ministra Nancy Andrighi.
21: Moradores da Ilha do Marajó, no Pará, buscam atendimento no mutirão da Justiça do Trabalho.
3: O mutirão é uma parceria com o Conselho Nacional de Justiça. Luma Soares.
23: Os atendimentos começaram cedo em Portel, na Ilha do Marajó. Centenas de pessoas enfrentaram filas na madrugada para garantir serviços como orientações trabalhistas, emissão de documentos, previdência e atendimento de saúde. Os atendimentos vão até sexta-feira, dia 22, das 8 da manhã às 6 da tarde.
21: O Tribunal Superior Eleitoral realizou a confirmação do teste público da urna.
3: Os investigadores validaram as correções e aprimoramentos nos sistemas eleitorais. Fábio Ruas.
24: O teste de confirmação foi realizado entre os dias 13 e 15 de maio. Os testes comprovaram mais uma vez a segurança do sistema eleitoral brasileiro. Ficou constatado que nenhum dos quatro achados do teste da urna, realizado no final do ano passado, fragilizou o sigilo e a integridade do voto, que são os pilares do processo eleitoral do país.
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21: Uma boa noite.
3: E até amanhã.
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1: Eu sou Paula Groba.
2: E eu sou Ricardo Nakaoka.
1: E estes são os destaques de hoje do Jornal do Senado, que começa agora.
2: 5 estados são premiados no Senado por avanço na alfabetização infantil.
1: Presidente do Banco Central participa de audiência com senadores para prestação de contas e esclarecimentos sobre o Banco Master.
2: Senado debate criação do Estatuto da Poupança para proteger famílias endividadas.
1: Boa noite.
2: Boa noite.
1: Aprender a ler e escrever na idade certa pode definir todo o futuro escolar de uma criança. E alguns estados brasileiros têm conseguido avançar nesse desafio.
2: Hoje, o Senado homenageou 5 governadores que se destacaram pelos resultados na alfabetização de crianças de até 8 anos, reconhecendo políticas públicas que melhoraram o desempenho dos alunos nos primeiros anos da educação básica. Os detalhes na reportagem de Rodrigo Rezende.
3: O reconhecimento é feito a partir de critérios técnicos que levam em conta 4 eixos de avaliação: resultados de alfabetização, equidade, formação de professores e regime de colaboração. O senador Cid Gomes, do PSB do Ceará, que propôs a iniciativa e presidiu a homenagem, afirmou que a premiação é um incentivo para que mais governantes invistam em educação.
4: Hoje, consolidamos a tradição que iniciamos em 2025. Confirmamos o compromisso desta casa com a educação, com a democracia e com a superação das desigualdades. Deixamos claro que os esforços dos governantes que lutam por uma educação de qualidade não passarão desapercebidos.
3: Juliano Manzeppi, representante do governador de Mato Grosso, Otaviano Pivetta, afirmou que o prêmio é resultado de um trabalho coletivo.
5: Esse prêmio não é apenas do governo. Nós dedicamos ele também a todos os gestores, professores, diretores de escolas, prefeitos municipais e toda a classe educadora.
3: Erivonaldo Alves, secretário de Educação da Paraíba, representante do governador Lucas Ribeiro, ressaltou que a alfabetização na idade certa abre diversas portas durante a vida.
6: Em nome de cada aluno paraibano, de 6 a 7 anos de idade, que descobre o mundo através da leitura. Alfabetizar não é apenas um favor, é um direito que todas as crianças têm.
3: O governador do Piauí, Rafael Fonteles, saudou a parceria entre os entes federados na conquista de bons números de alfabetização no estado.
7: Sabemos que essa é uma política executada pelos municípios diretamente, mas pode e deve ser apoiada pelos estados e pelo governo federal.
3: O governador do Ceará, Eumano de Freitas, ressaltou a longevidade das políticas educacionais no estado.
8: É também motivo de orgulho fazer parte de um projeto educacional que se tornou referência nacional e que foi construído com visão de longo prazo, compromisso público e continuidade administrativa.
3: O Comitê Técnico da Comenda conta com representantes do Ministério da Educação, do INEP, do Unicef e de instituições ligadas à educação, caso da Fundação Roberto Marinho, Fundação Lehman, Associação Bem Comum e o Instituto Natura.
1: O senador Marcelo Castro, do MDB do Piauí, cobrou uma decisão definitiva do Supremo Tribunal Federal sobre a divisão dos royalties do petróleo. Hoje, a maior parte desses recursos fica concentrada em 3 estados produtores: Rio de Janeiro, São Paulo e o Espírito Santo.
2: Em 2012, o Congresso aprovou novas regras para ampliar a participação dos estados não produtores, mas a lei acabou suspensa pelo STF em 2013. Neste mês, o julgamento foi retomado, mas voltou a ser interrompido após pedido de vista do ministro Flávio Dino.
9: 86% ficam no Rio de Janeiro. 4,4% no Espírito Santo, 0,6% em São Paulo. Somando tudo, 94% dos royalties do petróleo do Brasil ficam em 3 estados, especialmente em um único estado do Brasil.
1: E outra decisão recente do Supremo Tribunal Federal teve impacto direto nas relações de trabalho e nos direitos das mulheres.
2: O STF considerou constitucional a lei aprovada pelo Senado em 2023, que prevê medidas para promover a igualdade salarial entre homens e mulheres nas empresas. A norma vinha sendo questionada por entidades empresariais e trabalhistas. A reportagem é de Raíssa Abreu.
10: A iniciativa do governo, aprovada pelo Senado em junho de 2023, obriga empresas a divulgarem periodicamente salários e critérios de remuneração de seus funcionários e a adotarem medidas para correção de desigualdades entre salários de homens e mulheres na mesma função. O ministro Alexandre de Moraes considerou que a lei cumpre o objetivo de promover a transparência e enfrentar a desigualdade. Para a relatora da proposta no Senado, a senadora Tereza Leitão, do PT de Pernambuco, ainda há muito por fazer.
11: Eu acho que o primeiro ponto a ser feito é essa radiografia da situação, porque existe já a disparidade e quando você dá o corte racial, ela aumenta, como também cortes regionais, cortes territoriais. Então, esse mapa, a gente precisa se valer dele para poder fazer as políticas de reparação, de superação dessa realidade.
10: Mulheres recebem, em média, 21% a menos que os homens. Quando o recorte é racial, a diferença salarial entre homens brancos e mulheres negras é de 53%.
1: Audiência com o presidente do Banco Central, renegociação de dívidas rurais e propostas para garantir a gratuidade do PIX movimentam a agenda das comissões do Senado nesta semana.
2: Projetos sobre protocolo antirracista e militarização de escolas também estão entre os destaques. Repórter Marcela Diniz.
12: Na terça, a Comissão de Assuntos Econômicos ouve o presidente do Banco Central, Gabriel Galípolo, entre outros assuntos, sobre a fraude do Banco Master e as providências do BC com relação ao BRB, Banco de Brasília. O colegiado também pode votar a utilização do Fundo Social do Pré-Sal para a renegociação de dívidas de produtores rurais. Para o presidente do colegiado, senador Renan Calheiros, do MDB de Alagoas, a crise é grave e demanda solução urgente.
13: Problemas climáticos, com problemas macroeconômicos, guerras, câmbio baixo, mercado reduzido, juros altíssimos, as suas garantias foram comidas pela remuneração desses juros absurdos.
12: Também na terça, a Comissão de Educação analisa o protocolo antirracismo, misoginia e demais preconceitos nas escolas. Na quarta, a Comissão de Constituição e Justiça poderá votar a PEC que amplia a autonomia do Banco Central e garante gratuidade do PIX. E na quinta, tem debate na Comissão de Educação sobre militarização de escolas públicas. O pedido de audiência cita agressões, punições desmedidas e outras violações em ambiente escolar.
1: Já no plenário, os senadores devem votar nesta semana o projeto de lei complementar que garante a manutenção de incentivos de tributos federais a pessoas jurídicas sem fins lucrativos, independentemente de sua qualificação.
2: A pauta de votações desta semana também inclui indicações para a representação do Brasil no exterior e para o Conselho Nacional de Justiça, aumento de prazo para contestar a autoria de crimes praticados no ambiente doméstico e ainda a criação da Política Nacional para Estudantes com Altas Habilidades ou Superdotação.
1: Guardar dinheiro no fim do mês ainda é um desafio para milhões de brasileiros endividados. Para estimular a criação de reservas financeiras e reduzir o superendividamento, um projeto em análise no Senado cria o chamado Estatuto da Poupança.
2: A proposta prevê mudanças no FGTS, incentivos ao hábito de poupar e novas regras para contratos de crédito. Os detalhes com a repórter Patrícia Oliveira.
14: A proposta do senador Confúcio Moura, do MDB de Rondônia, cria uma política de orientação para o consumo consciente, por meio de educação financeira, além de incentivos à poupança. Entre as medidas está a criação de prêmios para trabalhadores com saldo no FGTS e para bons pagadores. O projeto também prevê o direito ao arrependimento, com um prazo para reflexão de quem solicitar um empréstimo bancário antes que seja finalizado. Confúcio Moura destaca que facilidades como compras pela internet estimulam o consumo desnecessário por impulso e o endividamento pode levar a decisões arriscadas, como apostas online ou empréstimo consignado.
15: O crédito, que deveria funcionar como apoio momentâneo, passou a ocupar o espaço da renda. Virou ponte para atravessar o mês. Virou instrumento de sobrevivência.
14: O projeto ainda proíbe o aumento automático do limite do cartão ou do cheque especial. E as faturas deverão informar o valor total dos financiamentos em reais.
2: Com edição de Paula Gromba e trabalhos técnicos de João Lira, o Jornal do Senado fica por aqui. Acompanhe agora as notícias da Câmara dos Deputados. Boa noite.
1: Boa noite e até amanhã.
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17: Avança a proposta que cria a política de proteção às pessoas com ostomia.
18: Câmara analisa projeto que regulamenta a atuação do síndico profissional.
17: Deputados debatem obrigação do SUS aceitar exame em clínica privada.
19: Boa noite. Plenário pode votar projeto que obriga o SUS a aceitar exames feitos em clínicas privadas. Entenda na reportagem de Antônio Vital.
20: Ganhou o regime de urgência e pode ser votado a qualquer momento no plenário da Câmara, projeto que obriga o Sistema Único de Saúde, o SUS, a aceitar exames realizados em clínicas privadas. A justificativa é que isso poderia acelerar o tratamento de pacientes que enfrentam filas e demora na realização de exames no sistema de saúde público. A proposta condiciona a aceitação dos exames privados aos prazos de validade e padrões de qualidade a serem definidos pelo Ministério da Saúde. Com regime de urgência, o projeto pode ser votado diretamente no plenário da Câmara, sem passar pela análise das comissões permanentes da Casa. Mas a votação da urgência provocou debate no plenário. Deputados aliados ao governo criticaram a proposta, com o argumento de que os médicos do SUS hoje não são impedidos de aceitar esses exames e que, se o projeto virar lei, pode beneficiar pacientes que têm condições de pagar. Foi o que disse o deputado Jorge Sola, do PT da Bahia.
21: Não existe nenhuma barreira para que exames feitos na rede privada sejam utilizados pelo SUS. O que existe são critérios da qualidade dos exames que são realizados, serem confiáveis ou não. Esse projeto vai oficializar problemas graves, onde muitas vezes um paciente passa na frente de uma fila existente porque ele tem condição de pagar os procedimentos diagnósticos.
20: O autor do projeto, o deputado Nicolas Ferreira, do PL de Minas Gerais, diz que o uso de exames feitos em clínicas privadas poderia resolver o problema das filas e atrasos no atendimento da rede pública.
22: Quero dizer bem claro que isso é um projeto técnico, um projeto que vem de uma demanda de pessoas reais que precisam de agilidade, tempo e recurso, que serão ali realmente beneficiados, porque ele pode fazer o exame privado e já chegar com o SUS com esse exame para poder ajudar no atendimento. Então, realmente, a união tanto do SUS quanto da rede privada para poder melhorar a saúde no nosso país.
20: Ainda não há data para votação no plenário da Câmara do projeto que obriga o Sistema Único de Saúde a aceitar exames realizados em clínicas privadas. Da Rádio Câmara de Brasília, Antônio Vital.
16: Votação.
17: Câmara aprova projeto que garante acesso à reprodução assistida para mulheres em tratamento de câncer. A repórter Sofia Peçanha nos conta como deve funcionar.
23: A Câmara dos Deputados aprovou o projeto que estabelece a Política Nacional de Atenção Integral em Reprodução Humana Assistida. Apresentada pela deputada Isa Arruda, do MDB de Pernambuco, a proposta garante o acesso a serviços de reprodução assistida a mulheres em tratamento de câncer que possa afetar a sua fertilidade ou com diagnóstico de endometriose. Segundo a relatora na Comissão de Saúde, a deputada Jandira Fegali, do PSDB do Rio de Janeiro, a medida é necessária para garantir que a política, hoje baseada em portarias do Ministério da Saúde, tenha perenidade e aplicação uniforme em todo o país, oferecendo atendimento seguro a todas as pacientes.
24: A colaboração entre diferentes esferas é fundamental para assegurar a qualidade e a uniformidade dos serviços prestados, já que a governança colaborativa melhora os resultados de políticas públicas complexas como as da saúde.
23: O projeto prevê que o Sistema Único de Saúde, o SUS, assegure o acesso a serviços de reprodução assistida em todas as unidades federativas. Porém, quando a rede do SUS for insuficiente, o poder público poderá recorrer a serviços privados filantrópicos ou sem fins lucrativos. Além disso, o texto garante o acesso ao congelamento de óvulos e a outros serviços de reprodução assistida para mulheres que passam por tratamento de câncer, protegendo o direito à maternidade e à preservação da fertilidade antes de procedimentos que possam prejudicá-la, como afirma a deputada Jandira Fegali.
24: Dessa forma, a possibilidade de preservar a fertilidade oferece uma perspectiva positiva e um ganho significativo na qualidade de vida para as pacientes oncológicas, o que reduz o impacto psicológico associado à perda da capacidade de ter filhos biologicamente.
23: Quando a proposta estiver valendo como lei, todos os procedimentos de reprodução assistida deverão constar da tabela de procedimentos do SUS, garantindo financiamento adequado e acesso integral aos serviços. O projeto que garante acesso à reprodução assistida para mulheres em tratamento de câncer segue para análise do Senado. Da Rádio Câmara de Brasília, Sofia Peçanha.
16: Saúde.
18: Pessoas que passaram por um procedimento cirúrgico chamado ostomia são foco de um projeto que está sendo examinado na Câmara. O repórter José Carlos Oliveira tem os detalhes.
0: avança na Câmara dos Deputados a proposta de criação da Política Nacional de Proteção às Pessoas com Ostomia, ou seja, aqueles pacientes que passaram por cirurgia para fazer uma abertura de ligação direta entre um órgão interno e o exterior do corpo. A intenção é garantir direitos, inclusão social e assistência integral a essas pessoas. A proposta do deputado Clodoaldo Magalhães, do PV de Pernambuco, já havia sido alterada na Comissão de Defesa dos Direitos das Pessoas com Deficiência. O texto ganhou ainda mais abrangência após aprovação na Comissão de Trabalho, com relatoria da deputada Flávia Moraes, de Goiás.
4: A gente busca justamente abranger aos outros tipos de ostomia, então a gente trata da ostomia, tanto pode ser na traqueia, quanto pode ser no intestino, e também da situação daquela ostomia provisória, que é temporária, aquela que vai ficar por um tempo e depois ela fecha, e aquela que é constante, permanente, né? Então tudo isso requer cuidado diferenciado, e a gente fez então esse detalhamento, e com isso a gente vai ter aí um marco legal importante em relação ao paciente ostomizado.
0: Entre os benefícios previstos estão distribuição gratuita e regular de equipamentos e materiais de ostomia.

0: Nos banheiros por falta de adequação.
1: A proposta de Política Nacional de Proteção às Pessoas com Ostomia ainda vai passar pela análise das comissões de saúde, de finanças e tributação e de Constituição e Justiça. Da Rádio Câmara de Brasília, José Carlos Oliveira.
2: Trabalho.
3: Charles Fernandes, do PSD da Bahia, defende a votação urgente de proposta que regulamenta a aposentadoria especial dos agentes comunitários de saúde e de combate a endemias. O deputado afirma que o texto garante justiça e valorização aos trabalhadores.
4: O que, que é esse projeto? Vai trazer a segurança jurídica, vai trazer uma segurança para todos os agentes comunitários de saúde, uma aposentadoria especial. Os homens com 52 anos e as mulheres com 50 anos. Os agentes comunitários de saúde, eles trabalham no dia a dia, caminhando nas ruas com poeira, com lama, com sol quente. Então, é necessário e é importante regulamentar aposentadoria especial dos agentes comunitários de saúde.
5: Charles Fernandes lembra que os agentes comunitários de saúde e de combate a endemias prestam a primeira assistência às famílias, exercendo papel essencial na atenção básica ao acompanhar de perto a realidade dos bairros, das comunidades rurais e do interior do país.
2: Comissões.
3: É cada vez mais comum que condomínios tenham como síndico alguém que não mora no local. Por isso, a Câmara está examinando uma proposta que regulamenta a atividade do síndico profissional. A reportagem é de Luiz Cláudio Canuto.
6: Projeto aprovado na Comissão de Trabalho regulamenta a profissão de síndico profissional. O autor da proposta, deputado Paulo Alexandre Barbosa, lembra que o Código Civil de 2002 estabelece que a Assembleia do Condomínio pode escolher síndico que não more no condomínio para exercer a administração, o que possibilitou o surgimento do síndico profissional, uma alternativa cada vez mais comum nos condomínios brasileiros. Há, inclusive, empresas condominiais. Na opinião do deputado, isso mostra busca por mais profissionalismo na gestão condominial, além de resolver o problema de muitos condomínios onde ninguém quer assumir a função. O projeto foi apresentado para regulamentar a figura do síndico profissional no ordenamento jurídico brasileiro e estabelecer regras de contratação, atribuições e responsabilidades, e também prevenir conflitos, dando maior segurança jurídica para todos. O relator da proposta na comissão foi o deputado Léo Prates, da Bahia. Ele modificou o texto original, que previa como pré-requisito para o síndico profissional ter completado o ensino médio. Pela nova versão, a formação exigida é de tecnólogo em gestão de condomínio ou graduação em administração ou direito, além de inscrições nos conselhos regionais de administração ou na OAB.
7: Surgiu a necessidade do Congresso Nacional regular essa atividade, esse projeto, logicamente, nos interessou, porque é um bom debate, e nós conseguimos a aprovação, graças a Deus, unânime, na criação da profissão de síndico profissional, protegendo a sociedade, porque a gente acha que tem que ter uma qualificação para se exercer, já que não é uma atividade tão simples. Ele tem que cuidar de terceirização de mão de obra, ele tem que cuidar de obras de engenharia, uma série de atividades que são atinentes à vida condominial. Então, nós aceitamos a profissão, por exemplo, de técnico em administração, que é nível médio, mas é o mínimo que a gente pode exigir de uma pessoa que vai cuidar de tantas vidas. Então, a gente acha que o projeto saiu redondo, agora ele segue a tramitação na Câmara, e eu acho que ele com certeza vai ter um fim, porque é necessário regular essa profissão que já é exercida por uma série de pessoas.
6: O projeto que regulamenta a profissão de síndico profissional já está na Comissão de Constituição e Justiça. Da Rádio Câmara de Brasília, Luiz Cláudio Canuto.
3: Democracia não é só voto. 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
2: Segurança Pública.
5: deputados aprovaram participação social na elaboração de políticas no plano para enfrentar violência contra a mulher. Acompanhe na reportagem de Júlia Lopes.
8: A Câmara dos Deputados aprovou o projeto que assegura a participação de instituições da sociedade civil na elaboração das políticas de segurança previstas no Plano Nacional de Prevenção e Enfrentamento à Violência contra a Mulher. O projeto muda a Política Nacional de Segurança

0: Pública e Defesa Nacional, que tem entre seus instrumentos o Plano de Enfrentamento à Violência contra a Mulher. A proposta do deputado Marangoni prevê que a participação da sociedade civil no plano tenha caráter opinativo e seja voltada principalmente à rede de atendimento à mulher. Entre as diretrizes do plano estão a proteção da família, o atendimento humanizado, a não revitimização da mulher, além da assistência às vítimas e seus familiares e o incentivo à denúncia. Para a relatora da proposta na Comissão de Defesa dos Direitos da Mulher, deputada Laura Carneiro, do PSD do Rio de Janeiro, a medida fortalece o combate à violência contra a mulher.
1: À disposição do Estado, nas suas três esferas, favorecer a atuação pela defesa da vida da mulher, com o auxílio opinativo das instituições da sociedade civil, que dispõe de conhecimento e atuação sobre o tema, e estou convencida, portanto, que promoveremos avanços concretos na incorporação do olhar e da experiência da sociedade civil num problema da violência contra a mulher.
0: Atualmente, o Brasil conta com diversas ONGs que atuam na defesa dos direitos das mulheres, na promoção da igualdade de gênero e no enfrentamento à violência. Aprovado pelas comissões, o projeto amplia a participação da sociedade no Plano Nacional de Prevenção e Enfrentamento à Violência contra a Mulher, poderá seguir diretamente para o Senado, sem necessidade de votação pelo plenário. Da Rádio Câmara de Brasília, Júlia Lopes.
2: Política. O Conselho de Ética da Câmara dos Deputados aprovou a suspensão de parlamentares envolvidos na ocupação da mesa diretora ocorrida em agosto de 2025. Para Chico Alencar, do PSOL do Rio de Janeiro, a medida é importante para a preservação do decoro e da democracia.
3: Chico Alencar destaca que o placar de 15 votos favoráveis e 4 contrários reflete o entendimento do colegiado sobre a gravidade da obstrução dos trabalhos da Câmara. O deputado também critica a posição de operadores do direito que apoiam atos contra o Estado Democrático.
2: Justiça. Boletins de ocorrência poderão ter o mesmo modelo em todo o país. A ideia é garantir que as informações importantes estejam no documento e facilitar a comparação dos registros de crimes entre os estados. A reportagem é de Maria Neves.
4: A Comissão de Segurança Pública da Câmara dos Deputados aprovou o projeto que exige a utilização de boletins de ocorrência padronizados por todos os integrantes do Sistema Único de Segurança Pública. Atualmente, cada estado adota um modelo próprio de coleta de dados sobre crimes. A proposta do deputado Eduardo Veloso, do Acre, determina ainda que os dados dos boletins de ocorrência sejam incluídos no Sistema Nacional de Informações de Segurança Pública, prisionais, de rastreabilidade de armas e munições, de material genético, de digitais e de drogas. De acordo com Eduardo Veloso, a padronização dos boletins de ocorrência vai possibilitar a uniformidade dos registros e garantir que todas as informações relevantes sejam coletadas. O parlamentar ainda defende que a centralização dos dados no Sistema Nacional de Informações de Segurança Pública vai permitir a análise mais detalhada das ocorrências, o que facilita a identificação de padrões e tendências de criminalidade. Com isso, ele acredita que será mais fácil, inclusive, combater o crime.
5: Essa proposta vai facilitar, padronizar e agilizar a ocorrência em si, fazendo com que a gente tenha também uma resposta mais rápida para o cidadão, vai fazer com que a polícia seja mais efetiva e vai fazer com que aqueles criminosos sejam capturados mais rápido, né? Porque hoje a gente tem uma dificuldade, principalmente nesses pequenos furtos, de uma interligação dos sistemas. E isso aqui vai fazer com qualquer que seja o tipo de ocorrência, essa ligação. Então, eu acredito muito nessa proposta.
4: Ao defender a proposta, o relator, deputado delegado Fábio Costa, do PP de Alagoas, também sustentou que a padronização e a integração dos dados vai facilitar a cooperação entre as forças de segurança e melhorar o combate à da criminalidade. Para o parlamentar, a uniformização dos registros vai resultar em dados mais completos, consistentes e comparáveis entre os estados, o que melhora a qualidade das análises. Na opinião de delegado Fábio Costa, esses avanços vão abrir espaço para novas ferramentas de inteligência, estatística e monitoramento. Ele afirma ainda que, com isso, a administração pública poderá tomar decisões mais eficazes. O projeto que padroniza os boletins de ocorrência em todos os estados do país ainda será analisado pela Comissão de Constituição e Justiça. Da Rádio Câmara de Brasília, Maria Neves.
6: Turismo.
3: A Câmara aprovou o projeto que cria a Rota Turística Religiosa do Cariri, interligando os municípios cearenses de Juazeiro do Norte, Crato, Barbalha e Santana do Cariri. Autor da matéria, Yuri do Paredão, do MDB, afirma que a intenção é valorizar o patrimônio cultural e histórico da região.
7: Essa conquista fortalece a fé, valoriza a cultura do nosso povo e gera mais emprego, renda e oportunidades para a nossa região. O Cariri ganha ainda mais reconhecimento nacional como um dos maiores patrimônios religiosos e culturais do Brasil. Seguimos trabalhando com compromisso para levar mais desenvolvimento ao Cariri e a todo o Ceará.
2: O texto prevê que o governo federal poderá cooperar com o estado e os municípios para melhorar a infraestrutura e o atendimento aos romeiros que visitam os monumentos da fé. Yuri do Paredão acredita que o reconhecimento oficial vai atrair mais investimentos para o turismo religioso no Ceará.
3: Termina agora o Jornal Câmara dos Deputados com trabalhos técnicos de Everson Urani e apresentação de Val Monteiro e Márcio Aquilissardi. Uma boa noite para você.
2: Você fica com as notícias do Tribunal de Contas da União. Boa noite.
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8: O Tribunal de Contas da União fez auditoria para avaliar o uso dos recursos federais destinados à Previdência Social em 2025. Neste ano, o programa deve movimentar cerca de R$1,3 trilhão. A Previdência é uma das maiores políticas públicas do país e garante aposentadorias, pensões e outros benefícios a milhões de brasileiros. A fiscalização analisou se os recursos estão sendo aplicados de forma eficiente e se contribuem para ampliar a proteção social e reduzir desigualdades. O TCU identificou que há espaço para melhorar a relação entre planejamento, monitoramento e execução das ações. Segundo a auditoria, o desafio é fazer com que o planejamento reflita com mais precisão os gastos e os resultados esperados. O tribunal fez recomendações para aprimorar a gestão e fortalecer a política. 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
6: 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Boa noite.

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0: Batman!
1: A Lua e eu sei que faz parte da sua vida já há muito tempo. É, fala um pouco da sua relação com essa canção, com o Cassiano. Não,
2: pois é, a Lua e eu, cara, eu lembro dessa canção, a gente ouvindo essa música no radinho de pilha, assim, a Lua e eu. Mais um ano se passou. Lá em São Gonçalo, eu lembro. Eu tinha uma banda de garagem chamada Banda Maravilha, com Paulinho Guitarra. E nessa época eu tava aprendendo a tocar guitarra ainda e tal. E o Cassiano me viu cantando nessa banda de garagem. E eu acho que ele conseguiu enxergar assim, tipo assim, eu acho que esse moleque tem futuro. Ele me viu tocando e cantando lá. E me convidou pra fazer parte da banda dele. E eu foi surpreendente pra mim. Falei assim, pô, com 17 anos tocar com o Cassiano, que é meu ídolo, né, bicho? Descobri o meu lado compositor, eu vi aquele sotaque do Cassiano cantando diferente, aquela forma de compor diferente do Cassiano. Acho um dos grandes gênios da música brasileira.

0: Obrigado.
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Bom, agora eu quero prestar uma homenagem a um dos maiores cantores românticos de todos os tempos. Esse cara vende milhões de discos no mundo inteiro. Julio Iglesias.

Mensagem do Velho Almoço. Você já foi criança um dia, mas os anos se dobraram e fizeram de você um jovem, quase adulto. E agora, você me olha com certo desprezo, só porque muitos anos se dobraram para mim e hoje eu sou um velho. Você observa minhas mãos trêmulas e encarquilhadas e se esquece que foram as primeiras a acariciar as suas, inseguras na infância. Critica os meus passos lentos, vacilantes, esquecendo-se de que foram eles que orientaram seus primeiros passos. Reclama quando lhe peço para ler uma palavra que meus olhos já não conseguem vislumbrar com precisão, esquecido das várias palavras que eu repeti inúmeras vezes para que você aprendesse a falar. Fala da lentidão das minhas decisões, esquecendo-se de que suas primeiras decisões foram por elas balizadas. Diz que eu sou um velho desatualizado, mas eu confesso que pensei muito pouco em mim para fazer de você um homem de bem. Reclama da minha saúde debilitada, mas creia, muito trabalho foi preciso para garantir a sua. Ri quando não pronuncio corretamente uma palavra, mas eu lhe afirmo que esqueci de mim mesmo para que você pudesse cursar uma universidade. Diz que não possuo argumentos convincentes em nossos raros diálogos. Todavia, muitas foram as vezes que advoguei em seu favor nas situações difíceis em que se envolvia. Hoje, você cresceu. É um moço robusto e a juventude lhe empolga as horas. Esqueceu sua infância, seus primeiros passos, suas primeiras palavras, seus primeiros sorrisos. Mas acredite, tudo isso está bem vivo na memória deste velho cansado, em cujo peito ainda pulsa o mesmo coração amoroso de outrora. É verdade que o tempo passou, mas eu nem me dei conta. Só notei naquele dia. Naquele dia em que você me chamou de velho pela primeira vez, e eu olhei no espelho. Lá estava um velho de cabelos brancos, vincos profundos na face, e um certo ar de sabedoria que na imagem de ontem não existia. Por isso eu lhe digo, meu jovem, que o tempo é implacável, e um dia você também contemplará o espelho e perceberá que a imagem nele refletida não é mais a que hoje você admira. Mas você sentirá que em seu peito o coração ainda pulsa no mesmo compasso, que o afeto que você cultivou não se desvaneceu, que as emoções vividas ainda podem ser sentidas como nos velhos tempos, que as palavras amargas ainda lhe ferem com a mesma intensidade, e que apesar dos longos invernos suportados, você não ficou frio diante da indiferença dos seres que embalou na infância. Por isso que eu lhe aconselho, meu filho, não ria nem blasfeme do estado em que eu estou. Eu já fui o que você é, e você será o que eu sou.

0: aquele que despreza seus velhos é como o galho que deixa o tronco que o sustenta tombar sem apoio. A ingratidão para com os que nos sustentaram na infância é semente de amargura lançada no solo para a colheita futura. Assim, façamos aos nossos velhos o que gostaríamos que nos fizessem quando a nossa idade já estiver bastante avançada. Pensemos nisso.
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0: Bom dia, minha gente querida. Já são 4:56, 4:57. O galo já começou a cantar, o café já tá no fogo e a viola já está comendo, hein? A viola já começou a tocar. Tá começando o programa que acorda o homem do campo, o trabalhador da cidade, todo mundo que ama boa música sertaneja. Agora o forrozinho, né? É um programa musical sertanejo com apresentação do Titio Falcão e participação da turma animada Juju e Reinan. Bom dia, Juju.
1: Bom dia, Titio Falcão.
0: Bom dia,
1: Reinan. Bom dia, Titio Falcão.
0: Aqui você vai encontrar boa música, informação, alegria, descontração e muita animação para começar seu dia com o pé direito. 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

0: 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Bom dia, minha Bahia. Bom dia, meu Brasil. Bom dia pra vida, gente. Vamos que vamos. Tá começando mais um programa musical sertanejo. Peço a vocês que não desligue o rádio. Alô, Tiziane. Bom dia, Tiziane. Nasaldo Reis, sempre conectada. Bom dia, bom dia.
1: Bom dia, Falcão.
0: Bom dia,
1: Falcão mandou um oi pra Johnny, a esposa dele chamada Silva. Pra lá e pra não, pra Jotão, pra Santo Velho, pra Juvenil, Bil Cabeça de Cobra, pra Jéssica da Fazenda de Du, pra Panal, pra lá e pra todos que estão ouvindo o seu programa aí. Falcão, valeu, Falcão.
0: Bom dia, Jacto, bom dia, Alô Pio.
2: Bom dia, meu amigo Falcão, bom dia, Renan, Eju, bom dia, ouvinte da Nova FM. Falcão, que você passamos aí, qualquer um do Caravé, Falcão, qualquer um do Caravé, oferecer pro meu amigo Marcelo Navegan, sua esposa, seu filho, toda a sua equipe de trabalho, meu amigo Robert Cabafito, meu amigo Danilo, meu amigo Mangangana Graciosa, sua esposa Aline, seu filho, toda a sua equipe de trabalho, meu amigo Ademir no Bairro Novo, meu amigo Ney, meu amigo Dernival, meu amigo Marcelo meu amigo
0: Fábio
2: na Fazenda Nova Esperança, aqui na Vila Irmão dos Paróquios, Roque da Viola, meu amigo Dentinho, para Paulo, mãe Ruxinha e para todos os ouvintes, Falco, bom dia.
0: Bom dia, Pio, bom dia, Pio.
3: Bom dia, Falcão.
0: Bom dia, meu
3: terra
0: amigão.
3: Terra seca, manda lá o Patinho, Catatau, pega pau, lá na Fazenda Corcovado. Viu? É o Quinho, não furo o Quinho não, e Corcovado.
0: Catatau, pega pau.
3: Catatau. Manda alô pra cá, Estonha, que é meus pais, lá, pra da Boa Paz. Toda rapaz é daqui da Cana, passa um forrozão aí de magnífico aí, viu?
0: Meu Catatá.
3: Tá chegando no clima do São João.
0: Opa, nós, meu amigo Babão. Babão tá alegre porque Neymar foi convocado, né? Manda um abraço aí pra Tony Procópio, pra Guedes, Torico, Diarone, Tubaína, Netinho do Porco, Velho Cabeção, Fábio, lá em Baitaba, Nilson da F4000, Zé Paulo, Zé da Onça, Tim da Tilápia. É Pio, rapaz. Pai Paulo e Manrochê e todos os ouvintes da Zona Rural de Piauí e toda a região. Valeu, Babão. Mais uma abertura aqui. Mais uma abertura do programa. Aí é, valeu. O programa Verdade da Vida, amigo. Valeu, um abraço, meu amigo. Tudo de bom. Valeu, Babão. Olha, bom dia. Gostaria de ouvir Flávio José, Tareque Mariola. Toco já, viu? Já. Geralmente eu começo o programa com música sertaneja, tá bom? Daqui a pouquinho eu toco. Daqui a pouquinho eu toco Flávio José, Tareque Mariola, meu amigo Rafael. 5 horas em ponto, meu amigo. 5 horas. Bom dia, bom dia. Ei, quem tá fazendo cafezinho agora, hein? Quero ver quem vai mandar um vídeo pra mim hoje, hein? Fazendo um cafezinho, então tomando um cafezinho aí. Se tiver na zona rural aí, viu? Faça um vídeo próximo do rádio, tá bom?
4: Aí

coisa boa de ouvir. 5:03, bom dia, meu amigo. Alô, meu amigo Rocão. Alô, meu amigo Rocão, um abraço, bom dia pra você, meu irmão. Rocão é das antigas, meu irmão. Mas praticamente, não, você não cresceu aí, eu cresci no Zapomerim, mas você chegou aí ainda novo, né, Rocão? Um abraço, meu irmão, tudo de bom na tua vida, tá bom? Grande Rocão aí no Zapomerim, tá aí no, tá pegando no batente. Vou te mandar mensagem já, viu, Rocão? Bom dia, meu irmão. 5:04.

hora, meu amigo trabalhador, olha a hora, minha amiga dona de casa. 5:07. Mais uma da dupla Milionário Ferrico. Agora é outro. Essa é pra lascar.

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0: agora, gente, olha a hora, acerte o seu relógio pelo meu Roscoff. Alô, minha Bahia Caipira, alô, meu Brasil sertanejo. Juju, fala a hora pra mim aí, Juju, fala a hora.
1: Titi Falcão, fala a hora aí.
0: Aí, já estão 5 horas e 14 minutos.
1: Bom dia, Titi Falcão.
0: Bom dia pra você, menina bonita, bom dia.
2: Bom dia, Titi Falcão.
0: Bom dia, meu rei. Vamos acordando, meu amigo, acordando, minha amiga. Eita, nós. Quem tá bebidicando o cafezinho agora tem retalho de bal, né? 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
3: Se eu não posso
0: um abraço aí do pastor Alcides. Aí trabalha, viu, menino? Alô, Fim do Lanche, bom dia, bom dia. Tá terminando de fazer teologia, vai. Homem é forte. 5 horas, 15 minutos. 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
1: Titio Falcão já tá na hora de ir pra escola.
0: Daqui a pouquinho, daqui a pouquinho.
1: Titio Falcão já tá na hora de ir pra escola.
0: Olha um pouquinho, hein? Já são 5 horas e 16 minutos. A partir das 6 horas, vocês começam a levantar, viu? 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

0: 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Olha a hora, gente, olha a hora. 5:18.
1: Gente, o Falcão já tá na hora de levantar.
0: Opa, quem madruga, Deus ajuda.
1: Gente, o Falcão já tá na hora de levantar. Um beijo pra você.
0: Beijo pra você, Juju. Acorda, menina, acorda. 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Olha, bom dia, Falcão. Deixa eu ver aqui, rapaz. Bom dia, Falcão. Falcão é negro, do sítio Raio do Sol. Quando começar a tocar o forró, toca Genival Lacerda. Toca Genival Lacerda. O Chevrolet da menina, né? Ele canta mais de velho essa música, né? Valeu, meu amigo nego. Alô, Lua. Alô, Lua, no sítio Raio do Sol e Brilho da Lua. Bom dia, Lua. Bom dia, Lua. Olha, bom dia, Falcão, Renan e Juju. Uma abençoada terça-feira pra todos nós. Manda um bom dia pra Jaime Brandão. Alô, Jaime. Bom dia, Jaime. Pra Binho, pra Lídia, Dandara, Clériston Brandão, Clarice Brandão e todos os ouvintes aqui. É Helenise Brandão. Bom dia, Helenise. Bom dia, Helenise. 5:21.

0: Eita, nós, ô meu amigo negro, essa música que você pediu, ela foi retirada daqui da rádio, né? Alexandre Novaes faz a seleção das músicas e aí retirou essa música. E o pior, que eu não tô conseguindo tocar pela internet. O computador tá travando, tá bom, meu irmão? É, daqui até o final do programa, se por acaso eu conseguir, viu, eu toco. A música da Dandara também, viu, Dandara? Essa música você pediu, eu não tenho no computador. Muitas músicas foram retiradas, tá bom? E eu não tô conseguindo tocar diretamente pela internet, tá bom? Se por acaso eu conseguir, eu falo pra vocês. Meus amigos, uma matéria chamou a atenção. Nesta segunda-feira, seis homens, seis trabalhadores, foram conduzidos à delegacia por extração irregular de areia aqui do Rio de Contas, né? Meu amigo, estavam trabalhando, né? Uma ação, né, determinada aí pelo Ministério Público da Bahia, com apoio da Polícia Militar e acompanhamento da Secretaria Municipal de Meio Ambiente de Piauí. Resultou aí na condução de seis homens à delegacia territorial de Piauí e a apreensão de um caminhão durante uma ação realizada aí na manhã desta segunda-feira, aí na região conhecida como Areião dos Cometas, no centro da cidade, né, meu amigo? Rapaz, muitas pessoas vão comentar, né?
1: Meu sonho.
0: E aí agora, hein? Os homens estavam trabalhando, são pessoas de bem, trabalhando para sobreviver, e essas pessoas foram conduzidas a ter a delegacia de Piauí, e também um caminhão, né? Provavelmente esse caminhão tá irregular, provavelmente. É, se foi conduzido, ele não pode ficar apreendido, né? Meu Deus, algumas pessoas, eu acompanho aí nas redes sociais e essa informação causou revolta na população, porque trata de pessoas trabalhando, né? Mas a informação que a gente vê aqui é que de que essas pessoas estavam cometendo crimes ambientais, né? E quem retira na draga, hein, meus amigos? E quem retira na draga? A informação diz que foi através de uma denúncia anônima.
1: Do Rio de Janeiro, seu Januário.
0: É anônima. Bom, triste essa informação, né? Muitas pessoas que a gente conhece trabalhando ali na extração de areia pra tentar sobreviver. É difícil nesse país, né? Bom, já são 5 horas e 29 minutos. Quem tá por aqui, Falco? Quem tá por aqui, Falco? Deixa eu ver quem tá por aqui.
2: Bom dia, Falcão. Aqui é Arnaldo da Fazenda Lusitana. Quero que vocês mandem algo pra minha mãe Laís. Copiou a esposa dele pra prego prender. Tá trabalhando aqui.
0: Alô, prego.
2: Toda a vizinhança da Lusitana aqui tá na padaria do táxi. Todos os taxistas. Enfiar o pá. Seu Cardoso, Joeto Passo. Manuel da Ossa, lá no Japão Mirinha. Zé Carlos na Santa Rita. Valeu, você, Renan.
0: Valeu, meu velho. É o cafezinho aí, ó.
2: Aí, Focó, minha mãe lá aí, fazendo um cafezinho dona quente Laíde, pra gente beber.
0: Alô, dona Laíde, bom dia, bom dia. Tá pronto o cafezinho, né, dona Laíde?
3: Bom dia, Focó. Tô tomando um cafezinho agora.
0: Vamos.
3: Um alô aqui pra Palmeirinha. Pra Gitaúna, pra Bebel do Quiosque, Volta Peceiro, Vilão do Som, e todos aí que estão ouvindo Dola, aí no Japumerim.
0: Valeu, meu velho, abraço, bom dia pra você, Mário Celesteiro, lá de Palmeirinha.
4: Falcão, bom dia, que é Zé Bala, alô aí pra Pé de Pano, alô aí pra Marcelo na Fazenda Fegó, pra Vardô lá na fazenda de Ronaldo Magalhães, pra Vaqueira e João Cílio Aguinaldo e pra Mangangá e para todos, valeu.
0: Valeu, um abraço, meu irmão. 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
0: 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Alô, Dandara, serve-se aqui, Dandara. Na Bombaia, cheiro de flor.

Eita, nós, da ex da Bombaía, cheirinho de flor. Ela foi atender a Dandara. Ela pediu outra música, né? Mas deu pra tocar essa aí. 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Ah, nego, consegui tocar, nego. Consegui tocar, meu amigo negro do sítio Raio do Sol. Genival Lacerda.

0: É, rapaz, negrada não tem. Não tem pena não, viu? Acaba com o Chevette.
1: Essa coisa que se faça.
0: Não é não, não é não, não é não.
1: Tão direita.
0: 5 horas.
1: Bem, deixa, entrega a Deus.
0: 5 horas e 38 minutos. Meus amigos, o cacau cai de preço, hein? O cacau cai de preço na Bahia. Cacau despenca aí pra R$210 de arroba, hein? Essa referência aqui é o mercado do cacau, viu? É o mercado do cacau, tá bom? R$210 de arroba. Já que não temos a informação do sistema FAEB, tá bom?
2: Foi você que disse que meu forró é mole.
0: 5h38, tô em forró, bichinho.

0: Trio Dona Zefa. Bom dia, bom dia, bom dia. 5 horas 41 minutos. Dá pra tocar essa música aí, Paulo? Essa não, né? Essa não, dá. Você pode tocar outra, Tarek e Mariola.
1: Bom dia, Paulo.
0: Bom dia, aí, meu irmão.
1: Mandar um alô pra minha esposa aí, o Juju, Reinar, Martinho na Primavera, Jorjão no bairro Adelino, em Itaúna. Para todos os seus ouvintes em Itaúna. Que Deus lhe dê um dia de bênção.
0: Valeu, meu irmão. Desejo para você o mesmo, tá bom? Meus amigos, vereador baiano investigado por fornecer armas à organização criminosa. Olha, um vereador da cidade de Paulo Afonso. Paulo Afonso fica no norte da Bahia, né? Pois é, ele tornou-se alvo de uma operação policial que investiga o fornecimento ilegal de armas, arma de fogo e munições para uma organização criminosa. Além dele, um homem que já havia sido preso em outras duas investigações, né? Também, esse homem tem uma extensa, vasta ficha criminal. Também foi alvo, tá bom? Pois é, o vereador de Paulo Afonso. Ali, Paulo Afonso é norte da Bahia. Ele é alvo dessa investigação. A informação diz que o homem fornece armas e munições a uma organização criminosa. Bom, 5 horas 42 minutos. 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Fala que foi eu que mandei, tá bom? 5 horas 43 minutos. Tudo nesse amor. 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Ô, meninos, manda um beijo aí pra Olinda. Ela tá na Agrocampo ali ao lado do Banco do Brasil.
2: Um beijo pra você.
0: Aí, dona Olinda. Deve estar acordada agora, né? Tá vendo aí?
2: Oi, minha amiga. Eu tava com saudade de você.
0: Agora manda pra Alex.
2: Oi, meu amigo. Eu tava com saudade de você.
0: Aí, bom dia, Alex. Bom dia, Alex. Deve estar acordado que ele é cedeiro, hein? 5 horas e 44 minutos. 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E dá um abraço, viu? Dá um abraço neles pra mim, viu? Você vai encontrar lá mais Gordurinha, porque Léo fica viajando, viu? 5 horas 45 minutos. 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Meu amigo João Carlos agradece a tua preferência e eu também agradeço, viu? 5h46. 5h46. 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Ó, um cacau despenca na Bahia pra R$210, arroba. Eu tava até com esperança do cacau dar uma melhorada, né? O cacau tava R$250, foi despencando e eu tava com esperança nessa atualização de ontem que o cacau retornasse aí pra um preço melhor, né? E ainda tem uma esperança, né? Que a Costa do Marfim tá em crise, né? Olha, bom dia, amigão. Um alô aí pra Azusa, pra Diarone, pra Neto, Mané Bicudo e Nilton da F4000. Toca a música de Milionários é Rico. Toquei 4 músicas de Milionários é Rico. Toquei 4 músicas. Valeu, Nilton da F4000. Olha, bom dia, potência. Hoje é aniversário de Nilceia, a filha do saudoso Nelson Bento, aí no Japumerim. Nilceia. Também aniversário aí de Shell, aí no Ribeirão, do Félix Shell. Rapaz, tem tempo que eu vi, viu? Shell, olha, rapaz, tem tempo que eu andei aí. Que eu... Grande Shell. Valeu, Joelson. Abraço, bom dia pra você, Joelson.
3: Bom dia, Falcão. Bom dia, Falcão. Irmão, Falcão, bom dia. Falcão, cadê, Falcão? O que eles pegam nele, Ivan? Que anda acabando com um rio lá em cima com a draga, que nós não arrumamos mais uma areia nem pra consertar um buraco na casa. Cadê que esses povos pegam o pé nele, Ivan? Não pegam o pé nele, Ivan, não, porque todo mundo come. E o pobre que fica tirando uma vazia, um metro de areia pra consertar uma casa, um banheiro, aí eles ficam desse jeito aí. Tu tá vendo como é as coisas, rapaz? Como é que esse país da gente a gente vive, rapaz? Que coisa triste, viu, velho? Valeu, nego. Fica com Deus, deixa eu dar um bom dia. Quem tá falando aqui é Renato da Aparecida.
0: Valeu, Renato da Aparecida. A gente sabe que tem extração de areia aqui, né? É, com dragas. É, a gente sabe disso aí, realmente. Agora, ele falou que todo mundo come, eu já não... Aí eu não sei, né? Aí é de responsabilidade do Renato. Renato Mototáxi lá da Aparecida, né? Agora corta sua quebra pro lado do pequeno, né? Até pra trabalhar nesse país é complicado, né? Poderia ajeitar. Opa, tem que ser por esse caminho aqui pra tirar areia legalizada, não é isso? Porque até pra trabalhar tá difícil. Até pra ser honesto é difícil nesse país. Valeu, meu irmão. 5h49.

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aí, Virgínio, 10 litros de licor. Meus amigos, o Boi Gordo, pelo CPEA, que é a referência nacional. O Boi Gordo aí subiu um pouquinho. É, subiu aí para R$345,30. O Boi Gordo saiu de R$344,60, subiu aí para R$345,30, tá bom? Mas acumula uma queda no mês de menos 2,58%, é o que aponta o CPEA. Ah, vou dar uma olhada aqui, o que é que diz a AgroLink para nossa região, para Jiquié. Infelizmente, o FEAG não está mais atualizando a página. Infelizmente, o FEAG não atualiza mais. Bom, o AgroLink, que é uma fonte também que nós temos, aponta que o Boi Gordo em Jequié, no frigorífico, R$322,83. A AgroLink informa que o Boi Gordo em Jequié, R$322,83, tá bom? Ó, já o caprino em Jequié, R$337,50. Ovino em Jequié, R$372,56. Bom, daqui a pouquinho nós teremos do Jornal da Manhã, né? Tudo sobre essa informação que vem causando aí revolta à população. E é, para 6 horas. É a questão desses 6 homens que foram conduzidos até a delegacia, né? Por extração irregular, o que diz a matéria. É extração de areia, viu? Aí no Rio de Contas, tá bom? Vamos dar uma oração no Pai Nosso? Vamos falar com Deus, porque tá difícil até trabalhar. 6 horas.

Pai nosso que estais no céu, santificado seja o vosso nome. Venha a nós o vosso reino. Seja feita a vossa vontade, assim na terra como no céu. O pão nosso de cada dia nos dai hoje, perdoai as nossas ofensas, assim como nós perdoamos a quem nos tem ofendido. E não nos deixeis cair em tentação, mas livrai-nos do mal.

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0: Eita, nós já estamos 6 horas 7 minutos. Bom dia, bom dia. Sábado eu toquei Thiago Vini, né? Ô, trem bom retado de ouvir, né?
1: Bom dia, Titio Falcão.
0: Bom dia, Juju Meneghel.
2: Bom dia, Titio Falcão.
0: Bom dia. Juju, você tá muito bonita, viu?
1: Titio Falcão, para de liberdade.
0: Hoje se você achar uma mulher bonita, já é motivo de... Você pode estar tomando boca com a mulher, né? É assédio. Hoje a gente tem que tomar conta. Eu vi um rapaz que foi apreendido. Não sei se foi de menor de idade. Se foi menor de idade, foi apreendido. Se não foi, ele assoviou a menina, velho. Não, foi maior. É, ele foi conduzido até a delegacia. Porque ele assoviou a menina. E aí, meu amigo, assédio, meu amigo. Tá difícil a situação, hein? Tá difícil.
2: Tio Falcão, deixa de leotria.
0: Tô falando a verdade. Tá na hora de levantar, meninos.
1: Tio Falcão já tá na hora de ir pra escola.
0: Tá na hora de levantar, se preparar.
2: Tio Falcão já tá na hora de ir pra escola.
0: Tá na hora.
3: Bom dia, Falcão.
0: Bom dia, gado.
3: Bom dia pra você, bom dia pras crianças, bom dia pra Loura. Bom dia para o seu marido, seu esposo, toda a paquera, meu pai, minha mãe, Edinho e Mirinha, para todos os ouvintes, para toda a paquera.
0: Valeu, velho.
3: Do nosso musical sertanejo. E Deus, dê um bom dia a todos e a nós.
0: Valeu, Gazo. O ano que vem, se Deus permitir, eu vou trocar o nome de musical sertanejo, bem na época do forró. 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Meninos, manda um beijo aí pra seu Jonas.
1: Um beijo pra você.
0: Aí, ó.
1: Um beijo pra você.
2: Oi, meu amigo, eu tava com saudade de você.
0: Alô, seu Jonas, já tomou um cafezinho? Tá bom demais, né, seu Jonas? Aí sim, viu? 6 horas, 10 minutos. 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
4: Cabeça balançando, ó.
0: Thiago Vini. 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É, tá como?
5: Um homem novo,
0: tá.
5: Né?
0: É mais ou menos.
5: Um rapaz novo, tá assim.
0: Tá.
5: Com as feições.
0: Tá derrubado, meu Paulo, viu? Tá derrubado.
5: Não tem como dar uma série
0: ali. É, precisa,
5: não.
0: Viu?
5: Dá uma carreirinha aí, ro-ro.
0: É, Paulo, também, né?
5: Ro-ro.
0: Mas passe lá no Box Pai Filha, meu filho, viu? Passe lá, viu?
5: Dá uma carreirinha, jovem.
0: É, passe lá. 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
1: Para com esse, Titio Falcão.
0: Oxi, né? Não, é.
1: Oxi. Titio Falcão tá pliricritante.
0: Depois do licor saboroso.
1: Porque não sei falar direito.
0: Ah, sabe não, né?
1: Pliricritante.
0: Ah, tá legal, tá legal. 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
6: Bom dia, Falcão. Bom dia,
0: Renan.
6: Bom dia, Renan. Bom dia pra Buica em Travessão, pra Léo, pra Roque da Viola, Pastor Alcide, Pio da Tilápia, Ivo Vaqueiro, pra Babão, pra Tubaína, pra Balta Peceiro, pra Pé de Pano, a Fazenda Meus Sonhos, o professor Loura e seu esposo Paulo.
0: E Paulo tá requenguela.
6: Todos os ouvintes de AZ. Falcão, se possível, foi, passa um forrozinho aí de Cavaleiro do Forró, qualquer uma.
0: Valeu, Famão, valeu, Famão. Bom dia, Falcão, Jorge Bush. Bom dia, Falcão, Jorge Bush. Alô, Jorge Bush, bom dia, bom dia.
7: É isso aí, Falcão.
0: Ô, meu irmão.
7: Terça-feira, Falcão, quem tá na nova tá bom demais, hein?
0: Pô, rapaz, obrigado.
7: É só sucesso,
0: meu.
7: É só alegria.
0: Pô, rapaz.
7: Quero mandar um abraço ao pessoal do Entocamento, mano. Tesourinha, a turma daqui de Biratá e de Algodão, viu, Falcão, que tá sempre te ouvindo lá.
0: Pô, rapaz, obrigado, viu? Ó, Daniel.
8: Falcão, bom
0: ó,
8: dia.
0: Ó, Daniel, um abraço, meu velho.
8: Daniel do Ribeirão, Falcão. Tô gostando do forró. É, quero mandar uma alusão aí pra Arnaldo aí na Lusitana, Lenito Nunes.
0: Sumiu, Lenito.
8: É, uma galera de Santa Terezinha, minha turma aqui do Ribeirão da Mata. Saulo, garotinho Saulo de Itaúna, Lucas e Cauê, não morre sem vela. Valeu, Falcão, que Deus abençoe o nosso dia.
0: Um abraço aí pra meu amigo Sil, não morre sem vela, já tomou cafezinho, Sil? Já tomou cafezinho? Olha, alô, tio Bita aí não morre sem vela. Olha, ah, meus amigos, daqui a pouquinho teremos no Jornal da Manhã um vereador baiano investigado por fornecer armas à organização criminosa. Aconteceu ali na cidade de Paulo Afonso, hein? É, na cidade de Paulo Afonso, meu irmão. O negócio tá brabo, né? O negócio tá brabo, né? Vamos tocar a música.
9: Bom dia, Falcão. Manda um alô pra Guedes do Leite.
0: Grande Guedes. Fala
9: que foi Marco que mandou. A carro na rua Pará, lá no bairro Pau d'Arco. Pra bem-vindo na fazenda. Bom
0: grande bem-vindo, grande bem-vindo.
9: Paulo Maria, lá no município de Biratá, região dos Tanques. Todo mundo lá tá ouvindo o programa. Que Deus te abençoa.
0: Amém.
9: Que Deus abençoe nosso dia, viu, Falcão?
0: Amém, amém, um abraço.
9: Eu acordei aqui agora pra fazer o café.
0: Ô, oh, pega! Alô, meu amigo Guedes da Fazenda Valdivina. Alô, Guedes, um abraço, meu irmão. Tem que ver Guedes na rua aí com o palete na mão dele, viu? Guedes, gente da gente.

0: Caio Ademias. Alegre, rapaz, tá alegre porque o Neymar foi convocado. Ademias do bode. Ademias tá criando um bode dentro de casa agora, viu, gente? Esse dia esse bode escapuliu, meu irmão, pra pegar foi o maior trabalho. Eu não sei que bexiga ele quer com esse bode aí, viu? Ele tá alegre porque Neymar foi convocado. Aí sim, viu? Alô, Ademias! Diz que Ademias é curador, né? O curador feio danado, viu? Tu é doido, viu? Ademias tá ficando velho feio danado, viu? Tu é doido.
1: Tite Falcão, para de liberdade.
0: Outro velho feio também é Tonico. Tonico, você para com essas cachaças, rapaz. Você fez a cirurgia cardíaca, você botou ponte de safena, você para com essas cachaças, Tonico. Que é isso, rapaz? Oxe, tava melado. Feito mão de parteira, espinhaço de pão doce. Ora, rapaz.

0: 6:21. Daqui a pouquinho o Gênesis Souza vai estar por aqui, deve estar detalhando a respeito dessa informação, a respeito desses 6 homens que foram conduzidos até a delegacia por extração ilegal de areia, hein? A informação diz que foi através de uma denúncia anônima. E de quem seria o interesse, hein? E tá fazendo essa denúncia anônima para prejudicar os trabalhadores, hein? De acordo com informações apuradas pelo Giro, a operação foi desencadeada por volta das 8:30. Após denúncias de suposta extração irregular de areia aí no leito do Rio de Contas, conforme o Ministério Público, a atividade estaria sendo realizada aí sem autorização dos órgãos ambientais. Causando possíveis impactos ambientais. E quem tem draga puxando a areia do rio, hein? Mesmo que seja legalizado. E quem tem draga puxando do rio? Será que faz estrago, hein? Rapaz, os 6 homens estão tentando sobreviver nesse mundo difícil, rapaz. Esse mundo complicado de sobreviver. Quem seria essa pessoa que fez essa denúncia anônima, hein? Qual o interesse dessa pessoa, hein? Será que seria um cidadão comum? Um trabalhador comum? Rapaz, é complicado isso, hein? Complicado. Já dizia Bezerra da Silva, depois que ele ganha seu voto, manda a polícia te prender. Dizia Bezerra da Silva.
1: Será que a gente se
0: namora? São 6:22. Isso aí vem revoltando aí a comunidade, viu? Se você acompanhar essa matéria aí nas redes sociais, você vai ver os comentários, viu, velho? As pessoas estão revoltadas, né? 6:22. Bom dia. Tome forró. Aprende a dançar, guria.

0: Nós vamos acordando crianças, tá na hora, tá na hora. Meus amigos, morre o quarto trabalhador baiano queimado em incêndio em alojamento aí no Espírito Santo, né? As pessoas que vão pra lá, né? Nesse período pra, pra colheita do café, já morreu o quarto baiano, meu Deus. Teve um incêndio lá no alojamento, né, meus amigos? E três já tinham falecidos e agora mais um, né? Que triste essa informação, tá bom? Bom, já são 6:24. Quem é aí, Falco, hein? Ah, Forró Boys, Forró Boys. Ah, meu amigo aqui, meu amigo João sumiu.
1: Ô, Falcão. Aí, ó. Que Deus dê uma quarta-feira abençoada, rapaz, pra nós. Tá, dá luzão, salvar a quirama de corvo de pedra, Xuxa. Dá luzão aí pro Emprocobra, dá luzão pro Carbolina. Dá luzão, salvar a quirama de Gitaúna. Ei, Falcão, dá luzão aí, meu patrão,
0: rapaz,
1: Pedro Júnior.
0: Você sumiu, você trocou de número, rapaz. Você tá chique. Um abraço, João, na panela comecinho.

0: Mas forró boy, forró boy. Será que Gene vai brigar pra eu tocar uma música a mais, gente? Será que, gente? Gene é valente, viu? Gene é valente, olha, bom dia, Foca. Aqui é Val da Vila Esperança, viu? Eu tô na escuta desse programa top. Alô, Val. Um abraço, bom dia pra você, Val.
1: Aproveita.
0: Eita, nós. Alô, Joelso. Alô, Joelso. Bom dia, Joelso.
2: Joelso tá ligado.
0: Joelso tá ligado. Um abraço aí pra meu amigo Ângelo. Alô, Ângelo. Um abraço, meu irmão. Bom dia.

0: Vamos embora, vamos embora, que a gente tá por aqui, rapaz. A gente tá por aqui. Será que a gente vai ler a matéria, hein? Da extração de areia, hein? Rapaz, de quem é interesse dessa pessoa que fez a denúncia assim? Uma denúncia anônima. Acho que é um cidadão comum, não, né? Agora acho que vai ficar mais caro pra você comprar areia pra construir sua casa, viu? Vai. Porque, rapaziada, ali tinha um preço bacana, né? Agora vai ficar mais caro pra você construir sua casa, né? Vai pagar mais caro pelo metro de areia. A gente vai detalhar a informação no completo, viu? Essa informação causou revolta aí nas redes sociais, viu? Se você estiver nas redes sociais, você vai ver aí. Começa a ler os comentários, que eu gosto muito de ler os comentários. Tem alguns comentários idiotas, a gente sabe disso. É, principalmente os bestas. Quem é o presidente do país? É um cara de besta, que é uns comentários que eu não sei não, viu? Mas tem comentários que vale a pena, viu? Vamos embora! Vamos embora, meninos! Vamos embora! Tchau, Juju!
1: Um beijo pra você!
0: Tchau, um beijo!
1: Tchau, um beijo!
0: Ah, Juju, teu pai tá ouvindo a gente, viu? Teu pai, forma de fazer lubisa, tá ouvindo.
1: Para com esse, tio Falcão!
0: Rapaz, o véio que tá derrubado. Eu acho que o único véio que tá ficando bonito sou eu. Não é doido, rapaz. Ô, véio derrubado aquele balde.
1: Tchau, um beijo! Até amanhã, se Deus permitir!
0: Um abraço aí pra Rita, na Rua do Campinho. Alô, tia Rita! Vamos embora, gente. Beijo no coração. Até amanhã, se o bom Deus assim permitir. Tchau, gente.

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0: agora são 6 horas 38 minutos. Bom dia, hoje é terça-feira, dia 19 de maio de 2026. E estamos começando mais edição do Jornal da Manhã. Vamos agora conferir as manchetes que serão destaques no programa de hoje.
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0: Mecânico morre, esposa fica ferida em acidente e deixa vítimas da BR-101 trecho de Sapeaçu. Feirante morre vítima de acidente entre picape e carreta na BR-116 trecho urbano do entroncamento de Jaguaquara. Em Piauí, 6 pessoas são conduzidas à delegacia por extração irregular de areia. Morre 4º trabalhador baiano queimado em incêndio alojamento no Espírito Santo. Em Itajibá, um homem de 37 anos é baleado em tentativa de homicídio no bairro 31 de março. Homem é preso suspeito de aliciar adolescentes para exploração sexual em hotel na Bahia. E mais, bicicleta é furtada em empresa prestadora de serviço da Coelba na Avenida Lauro de Freitas, em Piauí. Essas e outras informações, a sua participação no WhatsApp 88068468 está no ar. Mais uma edição do Jornal da Manhã.

0: Agora são 6h40. Vamos trazer aí nosso amigo Falcão. Previsão do tempo, preço do boi gordo e, claro, a cotação agrícola. E aí, Falco, bom dia.
1: Fala, Gênio. Grande abraço. Bom dia para você. Bom dia para todos que estão em casa. E um bom dia mais que especial para todas as crianças.
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1: A previsão do tempo para hoje: o sol nasceu às 5h52. Está prevista aí para o pôr do sol às 17h18. O clima tempo informa que hoje sol com algumas nuvens, névoa, que é a neblina, né? A neblina, névoa ao amanhecer. À noite, poucas nuvens. Clima tempo está dizendo que não chove. Temperatura varia, a mínima 19 e a máxima 29 graus.
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1: O boi gordo pelo CPEA, que é a referência nacional, atingiu aí R$345,30. Teve uma leve queda, porém, acumula uma, ou seja, teve uma leve alta, porém, acumula uma queda no mês de menos 2,58%, é o que aponta o CPEA. O cacau, segundo o mercado do cacau, o cacau caiu aí para R$210. Arroba. A AgroLink informa que o boi gordo no frigorífico de Jequié R$ 322,83.

0: Tá aí, Falcão. Olha só, Falcão. Esse forrozinho, as pessoas estão me pedindo na rua. E eu tô mandando pra algumas pessoas, viu? Agora só fala do programa, Falcão. O pessoal pedindo forró. Será que é por causa que é o forrozinho?
1: É o forrozinho, caiu bem. É, encaixou bem pra abertura do programa. E nesse tempo, né? Nesse tempo é agradável, um forrozinho cai bem.
0: O período junino,
1: forró,
0: né?
1: Faz bem em qualquer época do ano.
0: Agora intensifica mais.
1: Agora intensifica mais, né?
0: É, agora é intensifica bacana. Mais. 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São 6:45, olha, bem. Ontem, conversando em um grupo de WhatsApp, uma pessoa me falou no PV. Fora do grupo, melhor dizendo, né? Me falou a seguinte frase. Gene, você, nos últimos dias, tem feito muita polêmica no seu programa. Porém, eu tenho gostado. Eu tenho gostado da polêmica, das polêmicas. Eu falei, logo eu, que não gosto de polêmica, que sou uma pessoa que tento ficar no meu cantinho quieto. Mas não tem jeito, rapaz. Porque hoje, infelizmente, nós temos mais uma informação aqui. E diante da minha opinião, porque eu tô aqui também, você pode dar a sua opinião também, e vai gerar polêmica mais uma vez. O que nos chamou a atenção no dia de ontem, foi a matéria com o carimbo da qualidade do Giro e Piauí, que é um site aqui da cidade, que diz a respeito de 6 homens que foram conduzidos à delegacia por extração irregular de areia aqui em Ipiaú. Eu vou deixar essa matéria para daqui a pouquinho, a gente tratar melhor sobre esse assunto, mas já vou adiantar aqui. Eu só quero fazer uma pergunta. Esse pessoal, eles vivem dessa prática, correto? Como e quem vai levar o sustento para a mesa desses 6 homens? Claro que nós precisamos aqui entender que está tendo aí, se é que tem, não sei, mas se houve a denúncia, o Ministério Público acatou e decidiu fazer uma ação. Prejuízo ao meio ambiente. Está tendo prejuízo ao meio ambiente? Tá. Beleza. Mas é sabido por todo Ipiaú que existe aqui um empresário no qual faz extração de areia com a draga nas imediações ali da conhecido popularmente como Zeca Souza. Eu sei disso, você sabe disso. Que é o Nerivan. O Nerivan, ele tem ali uma máquina. Informação que eu tive ontem que é o Nerivan e, segundo informações, ele tem uma liberação dada pelo meio ambiente. A informação que eu tenho é essa. Mas diante dessa polêmica toda, nós queremos saber quem vai levar o sustento para a mesa desses pais de família. Porque, com todo respeito, que eu acho que a matéria deveria ser, eu desculpa que é uma opinião minha, que a matéria deveria detalhar mais. Mas eu vou trazer maiores informações já, aqui no programa, no Jornal da Manhã. Porque, Falcão, ficou difícil agora. Nós sabemos que eles vivem disso. Desde que eu me entendo por gente, que eu ouvi e ouço falar daquela equipe que tiraria na beira do rio, Falcão. Desde que eu me entendo por gente.
1: Não é de hoje nem de ontem, não. As pessoas que procuram sobreviver legalmente, né? Legalmente.
0: Tirando areia ali.
1: Agora sim.
0: Você acha que um daquele consegue tirar 10 metros de areia por dia?
1: Rapaz.
0: Não tira.
1: Não tem comparação com a draga trabalhando. Não,
0: exatamente.
1: Não tem comparação com a
0: exatamente.
1: Draga.
0: Exatamente. E aí ficam alguns questionamentos, né? Por exemplo.
1: Dizem que a corda só quebra pro lado mais fraco.
0: E agora literalmente foi.
1: Dizem que foi uma denúncia anônima. Quem diria matéria, essa
0: eu tô falando o seguinte. Deixa eu me ajeitar na cadeira aqui, que eu tô todo espadongado aqui na cadeira.
1: Talvez porque os tiradores de areia vendem o metro da areia mais barato.
0: Exatamente. Você sabe que eles vendem areia mais barato.
1: Isso.
0: As grandes lojas de Piauí, as lojas de estabelecimento comerciais vendem mais caro. Se eu não estou enganado, um metro da areia ali na beira do rio fica em torno de R$50. Eu acho que é R$50.
1: Então, é de 40 a 50 reais.
0: 40 a 50 reais. Colocar 50. 4 metros dá 200. Mas 100, 150 da caçamba, R$300. Tem lojas vendendo o dobro desse preço. O dobro desse preço. Então, assim, olha, eu vou ler a matéria. Se você estiver em casa e quiser. Se você quiser dar sua opinião, é bom a sua participação, porque talvez eu esteja pensando de uma forma e você vai ter uma outra visão e nós vamos aqui comungar de trocar ideias. Uma ação determinada pelo Ministério Público da Bahia, com apoio da Polícia Militar e acompanhamento da Secretaria Municipal de Meio Ambiente de Piauí, deixar aqui uma observação. Eu tenho aqui a conversa ontem, quando eu soube dessa situação, eu liguei para a prefeita Larissa, perguntei à prefeita, a senhora estava sabendo disso? A informação que eu tenho é que não. E que a Secretaria Municipal também não participou dessa ação. A informação que eu tenho. Aqui, ó, Falcão. Ó, Falcão. Prefeita Larissa Dias. Perguntei pra ela. Ela falou, olha, acabei de perguntar pro Leandro. Ele me disse que foi ação do MP. Aí, aqui, ó. Eu perguntei, estão falando que a prefeitura tá envolvida? Ela falou, não. Não, isso aí foi provavelmente... O MP recebeu uma denúncia. E a Secretaria de Meio Ambiente não estava sabendo dessa situação. É a informação que eu tenho. Tá bom? E resultou na condução de 6 homens, 6 pais de família à Delegacia Territorial de Piauí. E na apreensão de um caminhão... durante a ação realizada no dia de ontem. Na região ali conhecida como Arião dos Cometas, no centro de Piauí. De acordo com as informações apuradas pelo site Giro, em Piauí, a operação foi desencadeada por volta das 8h30, após denúncias de suposta extração irregular de areia no leito do Rio de Contas. Conforme o Ministério Público, a atividade estaria sendo realizada sem autorização dos órgãos ambientais competentes, causando possíveis impactos ambientais na área. Uma ação determinada pelo Ministério Público da Bahia com o apoio da Polícia Militar, né? Fez essa condução aí desses 6 homens e, de acordo com as informações, como falei aqui, foi uma denúncia, causando possíveis impactos na área. Ok, tudo bem. Eu entendo perfeitamente e quero aqui já de antemão parabenizar o Ministério Público por essa ação, mas tenho uma observação a fazer em cima dessa informação. Essa prática aqui em Piauí é de muitos anos. Eu acredito que esses 6 pais de família, eles não consigam fazer uma outra coisa com tanta agilidade quanto tirar a sua areia e vender a preço mais barato. O segundo ponto é, realmente existe a draga de Nerivan, e me tira uma dúvida aqui, Nerivan tem a liberação?

0: parte da população, ou a grande parte da população, a maioria da população de Piauí, está fazendo também diante dessa ação do Ministério Público. Se o Ministério Público, aí vai os parabéns ao Ministério Público, se o Ministério Público recebeu a denúncia, tem que se apurar literalmente os fatos. Mas por outro lado, nós queremos saber como que fica a situação do outro. Entendeu o meu questionamento? Como fica a situação do outro? Já que, por exemplo, eu recebi a mensagem ontem, olha gente, tem uma draga, a Lindzeca Souza, operando em alta. Como que está a situação dessa draga? Está tudo ok? Tudo regularizado? Então nós precisamos saber nessa informação para que nós não sejamos injustos com até mesmo o empresário que está ali fazendo a sua extração, de areia. Você conseguiu entender minha lógica, né? Agora sim, se pegar esses pais de família aqui, os seis que foram conduzidos, e colocar para trabalhar o dia todo, eu não acredito, Falcão, que eles consigam tirar cada um, tirar dois metros de areia.
1: Longe da draga.
0: Não consegue, não.
2: Pode até conseguir tirar um pouquinho
0: dois
2: mais.
0: 2 metros de areia?
2: Mais longe de um estrago que uma draga faz.
0: É porque eles fazem...
2: É muito longe
0: eles,
2: que a draga faz.
0: Você viu como é que eles fazem, né?
2: Ele vai com a canoa.
0: Com a canoa, coloca um ponto, aí vai lá, pega a areia.
2: Vai colocando na canoa ali de pá em pá, de pá em pá.
0: É isso que eu tô falando. Eles estão dentro do rio.
2: É, vai enchendo. Quer dizer, rapaz, é cada coisa, né? Quer dizer, se a pessoa tá legalizada, pode acabar com o meio ambiente. Se tá legalizado.
0: Que também...
2: Provavelmente o empresário deve estar legalizado. Provavelmente, eu não tenho certeza, mas provavelmente.
0: Sim, que também
2: pode.
0: Que também existe o
2: processo. Com a pazinha.
0: Que também existe o processo do próprio rio trazer.
2: Claro.
0: O rio traz, ele repõe. Ele repõe. Eu, sinceramente, eu como é denúncia anônima, se hoje você for ao Ministério Público, mesmo se você.
2: Você não consegue essa informação.
0: Porque eu queria saber o que passa na cabeça de um cidadão que faz uma denúncia dessa contra seis pais de família que estão ali trabalhando, Falcão.
2: Aí com certeza é pelo preço da areia. Que é um preço mais atraente para quem está construindo, principalmente para a gente que é batalhador.
0: Sim.
2: Compraria bem mais em conta. E se você comprar diretamente para quem faz uma extração maior com a draga, com certeza vai ser maior, o preço vai ser mais elevado, né?
0: Que também
2: as
0: não é
2: lojas
0: tanto,
2: também,
0: não.
2: Né? As lojas também. Ah, você não vai comprar numa loja, sendo que você pode comprar 4 metros ali por R$200.
0: Por R$200, pagando mais 150.
2: Na loja você vai pagar mais caro.
0: Não, na loja, então, acho que eu não sei quanto está o preço, mas eu acho que passa de R$100.
2: Na loja você vai comprar mais caro. Então.
0: Bem mais caro.
2: Tem gente grande no meio aí.
0: Será?
2: Nessa denúncia anônima tem gente grande pelo meio aí. Não é pessoas comuns. Pessoas que daquela área ali que mora naquela região. Não, vou denunciar
0: não,
2: porque tá.
0: Se as pessoas que ali moram ali tem algum parentesco com esses seis pais de família aqui, não, Falcão. Mas, entendeu o que eu falei?
2: Sei.
0: Ninguém ali tem interesse em denunciar, não, rapaz. Ninguém ali tem interesse em denunciar, não. Mas aí fica agora os questionamentos.
2: É difícil ser honesto nesse país, viu? É difícil pro trabalhador. Igualmente aquelas pessoas que vendem coisas na cidade grande, daqui a pouco vem a polícia e
0: toma tudo. Sim, toma tudo, meu amigo. Não dá vez ao cidadão.
2: Seria melhor a pessoa estar trabalhando do que a pessoa estar cometendo delitos? Rapaz, é complicado.
0: Mas a gente vive num país, Falcão, onde o sistema é: o povo tem que ficar na mão do governo. Do governo que eu falo de geral. Não é só o governo de Lula, não, viu? Não é só o governo de Lula, não. O governo de Bolsonaro foi assim, o governo de Fernando Henrique. O povo tem que estar na mão do governo. Para que o governo conduza da forma que ele bem quer e que ele bem entende. Todos os governantes que passaram e que vão passar darão continuidade a essa maldade.
2: Mas que o povo não enxerga isso no tempo da política. O povo
0: não enxerga.
2: O povo é ludibriado, é manobrado.
0: Não enxerga.
2: As pessoas.
0: Não.
2: Aí fica feito uns bestas correndo atrás de
0: umas massas
2: que nem
0: de manobra,
2: nunca,
0: né?
2: Teve aqui, meu irmão. É. Pelo político que nem nunca
0: viu. Renan de Falcão vem aí.
2: Eles brigam.
0: Renan de Falcão vem aí.
2: O cidadão tem aquela capacidade de brigar por um político que nem nunca viu. Vem aqui de 4 em 4 anos. E se vier de 4 em 4 anos, então vem. É um dia que o povo brasileiro tomar vergonha na cara. Eu tenho minha maneira de pensar. Né? Mas um dia eu ainda estou esperando um povo brasileiro tomar vergonha na cara ainda. Né? E ter mais consciência na hora de votar.
0: Eu, sinceramente, Falcão, a cada dia que passa, vendo as informações, as matérias, ouvindo as manchetes, ouvindo tudo que se envolve questão política, a cada dia que passa, eu me decepciono ainda mais. A cada dia que passa, eu ouço coisas absurdas, matérias absurdas, assustadoras, e isso tem feito com que eu tenha me decepcionado bastante.

0: E eu acredito que eu não é só simplesmente eu, não é só a Jenny Souza. Outras pessoas também têm se decepcionado muito. É muita mentira, é muita promessa vazia. Hoje, analise o seu candidato a governo do estado, analise o seu candidato a presidente. Analise direitinho, vê qual proposta ele tem, assim, literalmente, para a população, para o povo. Entendeu? Analise direitinho. Agora são 6 horas e 59 minutos. Então tá aí essa informação de uma ação determinada pelo Ministério Público da Bahia. E que literalmente... Olha, outra coisa, olha. Você pode observar, Falcão, posicionamento da população nos comentários diante dessa matéria. Podem observar. Eu não vi um comentário indo de encontro à ação dos trabalhadores, dos seis, todos apoiando. Não, que é isso? São pais de família, homens de bem, de sustento, todos. Aqui foi, ali fala, Falcão, que eu nunca mais tinha visto uma matéria de forma unanimidade. Essa aqui foi unanimidade, o apoio para os seis homens que foram conduzidos. Tá bom?
1: Rapaz, um pai de família trabalhando, vou te falar, meu irmão, que país é esse? Um pai de família, velho, tendo conduzido pra delegacia, meu irmão.
0: Agora, Falcão, eu tô aqui...
1: É igualmente a situação que eu te falei, às vezes a pessoa trabalhando, vendendo ambulante, trabalhando na praia.
0: A fiscalização chega ali, toma cena, tudo,
1: toma
0: velho.
1: Tudo e faz a bagunça, meu irmão, como é difícil ver um pai de família, uma pessoa, um homem correto, um homem que acorda cedo pra honrar com seus compromissos, pra ver o sustento pra dedicada, e a gente vê sendo conduzido pra uma delegacia, meu irmão, que país é esse, velho? Que país é esse? É difícil ser trabalhador, é difícil ser honesto nesse país. De repente a pessoa não teve aquela oportunidade de trabalhar, mas tem agilidade para outras coisas, de ser vendedor.
0: Não, Falco, que o cara...
1: De extrair areia.
0: Exatamente. Você acha que aqueles seis homens ali, se eles tivessem a oportunidade de ter um emprego que não seja a estação de areia, eles não teriam ido trabalhar?
1: Meu irmão, é
0: teria.
1: Difícil,
0: vem cá, meu filho, vou assinar aqui sua carteira aqui direitinho para você ganhar seu dinheiro aqui na empresa. Eles teriam, gente. Eles teriam. E outra coisa, lhe digo uma coisa aqui, ó. A maioria das casas de Piauí que estão aí erguidas passaram pelas mãos calejadas dos tiradores de areia.
1: Antigamente era. Antigamente ia através da carroça.
0: Não tinha como pagar a caçamba, era a carroça, os carroceiros levavam. Entendeu?
1: Esse país é um país dos.
0: Então,
1: jeitos.
0: Assim, gente, eu entendo. Volto a repetir, nós entendemos a ação do Ministério Público da Bahia, que recebeu a denúncia, a matéria é clara, diz que foi denúncia, eu entendo, tá certo, mas se nós formos viver ao pé da letra, muita gente aqui não vai conseguir nem sair de casa. Eu aproveito aqui e provoco o Ministério Público da Bahia, atenção vocês que ouvem o programa e gravam, eu provoco o Ministério Público da Bahia na questão do preço dos combustíveis em Piauí. Por que não se faz uma ação? Por que o Ministério Público não determina uma ação aqui contra o preço dos combustíveis em Piauí? O preço de quê? O preço do gás de cozinha em Piauí. Por quê? Por que será que a gente aqui não tem uma ação? Eu tô aqui agora provocando o Ministério Público da Bahia. Uma ação determinando uma apuração a respeito dos preços abusivos do gás de cozinha e do combustível em Piauí. Por que será? Eu vou intervalo comercial, você fica refletindo aí. Eu volto já.

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0: Agora são 7:07, 7:07. Olha, e o caso, na verdade, dos homens que foram conduzidos à delegacia por extração, né, abre aspas, irregular, de areia, é uma ação pelo Ministério Público, está rendendo muito, Falcão. Pode observar, Falcão, que a população, literalmente, o povo não aceitou isso. O povo está, assim, mostrando uma certa insatisfação e indignação, Falco. Porque vocês pais de família, velho. Agora, Falcão, o Zé Carlos, o Zé Buraco, que ele trouxe um áudio aqui. Você observou o que ele falou?
1: Que o que ele falou foi o que a gente basicamente tinha falado aqui, né?
0: Aí começa a nosso juízo começa a maquinar as coisas assim. Rapaz, quem foi que fez essa denúncia?
1: Tem gente grande nessa denúncia anônima.
0: O Falco, é mesmo?
1: Tem gente grande nessa denúncia.
0: Mas a maioria.
1: Rapaz, a areia que o maioria trabalho dos comerciantes de Piauí.
0: A maioria dos comerciantes.
1: O Rio Mero faz trabalho de repor.
0: Ele repõe.
1: Eu queria saber qual o estrago que tá fazendo ali.
0: Uma observação. Ali. Você sabia que aquela parte do rio ali é uma das partes mais limpas? Eles mantêm limpo ali? Pro carro chegar, pra carrocinha chegar, tudo isso. Então, se você consegue comprar ali 1 metro de areia, por R$50, você tá tendo uma economia gigantesca, porque na loja é o dobro, gente. Na loja é 100.
1: Por que o Ministério Público? Você sabe que a gente paga uma taxa de esgoto de 80%.
0: Sim.
1: Mas se você andar às margens do rio, tu vai ver o tanto de esgoto caindo diretamente no rio.
0: Aí sim, aí é um prejuízo esgoto total.
1: É um estrago ambiental, né?
0: E depois essa água é o quê? Retirada.
1: Essa água a gente consome.
0: E a gente tá, num caso,
1: a gente paga 80%.
0: Traduzindo em um português, claro, a gente tá bebendo...
1: O povo é tão assim, que o povo esquece que esse 80% é cobrado pela Embasa, que essa Embasa é de responsabilidade do governo do Estado, de que o Estado não tem interesse nenhum de reduzir essa taxa, com toda a briga que os municípios fazem. Você sabe que o município de Piauí vem travando essa briga há muito tempo,
0: o
1: mas
0: não
1: é de
0: interesse
1: do Estado,
0: né?
1: Mas o povo parece aqueles animais, o burro de cavalo,
0: cabresto.
1: Que tem aquele negócio, né?
0: É o cabresto.
1: Olha só assim, ó, não pode virar pro lado, olha, não é cabresto não. Botava um negócio, uma venda no burro, que ele só olha só pra frente. Já viu?
0: Já.
1: Bota dois negócios de couro no burro, só olha pra frente, não olha pro lado. O povo não tem a capacidade. O povo tem a capacidade de ser manobrado, manipulado, fez aquele boneco de fantoche. Mas não enxerga as coisas.
0: Mas se você fala alguma coisa aí, o pessoal briga contigo.
1: Eu sei disso.
0: Não pode falar, não. Nem de tio Bobô, nem de tio Lula.
1: Pelo menos eu sou diferente, eu consigo enxergar as coisas, né? E não ganha meu voto assim, não. Eu não ganho meu voto assim na base do oba-oba, da manipulação, né? Essa coisa de manobrar. E, infelizmente, o cidadão, ele serve como... principalmente o povão. Serve como mata de manobra.
0: Não é fácil, rapaz. É só fazer uma campanha eleitoral e dar corote pro povo. Aí o povo cai dentro.
1: Dá pão e festa o povo, que tá bom demais.
0: Aqui dá o quê? Dá corote paredão.
1: E já foi.
0: Já foi.
1: Não, encheu a barriga. Encheu a barriga, deu corote paredão. Inclusive, eu sou contra paredão, né?
0: Zé Carlos, bom dia.
2: Bom dia, Gene. Bom dia, Falcão. Aqui é o José Carlos Brito, pedreiro. Rapaz, essa situação aí dos pais de família aí que tiraria para sobreviver. Rapaz, um serviço artesanal é tirar areia de pá em pá, né? No rio. É, muitas vezes não chega nem tirar 3 ou 4 caçambas de areia num dia. Eu acho que não chega isso. Agora, eu moro aqui na beira da pista aqui, certo? Tenho uma visão aqui da pista e também sou um cara muito curioso. E aí eu vejo caçambas e mais caçambas daquelas truque, né? Descendo aqui de areia aqui pela 330 aqui, coberta com a lona. E esses dias eu peguei aqui a moto e entrei ali na entrada dos boi e desci até sair lá embaixo e realmente, né? Eles dizem que não há devastação. Como é que não há devastação? Uma máquina daquela que suga, no mínimo aqui, se for botar no mínimo aqui, deve subir aqui, no mínimo, umas 30 ou 40 caçambas de areia por dia, meu irmão. Por dia. Você tá entendendo? Aí vamos botar aí de 30 a 40 caçambas por dia para quem tira 3 ou 4 no dia. E aí, quem é que tá causando mais estrago? É a draga ou o pai de família que tira a areia lá de pá em pá para poder juntar um carro de areia, que são 200 latas de areia, né? Para poder vender, para poder tirar o sustento. E aí, quem é que tá causando mais impacto aí? É os caras lá embaixo no Arara ou aqui em cima? E quem quiser aqui. E outro, seu irmão, eu até conto, viu? Eu fico aqui na varanda aqui, vou contar as caçambas e anoto até a placa. Tô lhe falando, isso aí não existe não, rapaz. Se é pra punir, tem que punir todo mundo. Não é punir o pequeno e deixar o grande à toa, não, só por causa de um papel. Ou tá entrando um dinheiro aí por fora. Valeu, gente. Valeu, que Deus abençoe vocês. Ei, Falcão e Gênio, é o seguinte, velho. A areia lá na beira do rio é R$50 o metro, viu? E já a areia lá no empresário é R$100, viu? O metro. Então tem essa diferença aí de 50%, viu? É isso aí, ó. Eu trabalho no ramo de construção civil, esse é o preço de tudo aí.
0: Valeu, Zé Carlos, muito obrigado pela sua participação. Só fazer aqui uma breve observação e dizer o seguinte. Zé Carlos falou e nós precisamos fazer uma pequena correção para que não tenhamos nenhum tipo de dor de cabeça juridicamente. Até isso nós temos que ter o cuidado. Quando ele perguntou, é uma pergunta e não uma afirmação. E a pergunta por parte dele. Ele fez a pergunta e nós não concordamos com a pergunta que ele fez, de que tá tendo um dinheirinho por fora, entendeu? Ok? E outra coisa, segundo informações extraoficiais, o empresário está legalizado perante o meio ambiente. Deixar claro mais uma vez que o foco objetivo aqui não é o empresário, não é isso, Falcão? Mas que a gente está fazendo alguns questionamentos a respeito dos seis que foram conduzidos. E não, nós não temos nada a ver contra, não temos nada contra o empresário, pelo contrário, é uma pessoa que trabalha aqui em Piauí, que tem feito um trabalho muito bom e está ali no dia a dia na luta e na labuta. Só que nós estamos falando aqui a respeito dos seis que foram conduzidos à delegacia por supostamente extração irregular de areia. Que é difícil. Tá difícil a situação. E agora sim, na beira do rio, 50. Na loja, R$100. Nós estamos bem arrumados, viu, gente? Bem arrumado. Quem está aí, Falcão? O Juraci está aqui, Juraci Novaes, trazendo a sua participação. Oi, Juraci, bom dia.
3: Bom dia, gente. Bom dia, Falcão. Rapaz, é um absurdo o que esse pessoal tá fazendo mesmo com esse pessoal da areia aí, viu? É um absurdo. Tá R$50 mesmo que eu comprei a semana passada. De R$50. Enquanto, como você falou, Nerivan, tira aí caminhões, mais caminhões por dia. Não dá em nada. Agora um coitado que tira 2-3 metros por dia é penalizado. Como a justiça age errado nesse Brasil, viu? Pelo amor de Deus. Valeu, Falcão. Um abraço, Juraci, por cá.
0: Ô, Juraci, muito obrigado pela sua participação. Falcão, Juraci falou 2-3 metros. Olha, vou falar uma coisa aqui, ó. Na pá, pro cara tirar 3 metros de areia de dentro do rio. Rapaz, vou te contar um negócio.
1: Aquela canoazinha, meu
0: não
1: amigo.
0: Não tira, não.
1: É complicado.
0: Tira.
1: E nos dias chuvoso?
0: Que eles, rapaz, têm que trabalhar também. Eu acho.
1: Agora tem roupas, roupas pra pro dia chuvoso, né? Que frio.
0: Que aqueles, nada, Falcão. O dia que eu tive lá, Falcão, o rapaz tava de short. Aquele samba cançãozinho, amarradozinho, lá dentro pegando areia. Não tem como, mas não.
1: Falta sensibilidade por parte.
0: E outra coisa, homens. Ó. Ele, qualquer um desses aí, só se eles quiserem participar aqui no programa aqui falar, tirar 3 metros de areia por dia, rapaz, é muita areia.
1: Na pá.
0: Em pá, meu amigo. Isso. A areia não tá no seco.
1: Você sabe que a pá não vem cheia, não, né?
0: Não, a areia não tá, não, tá dentro da água. Tem que tirar, colocar na caçamba. 3 metros é muita areia. 4 metros de areia. Você compra 4 metros de areia, você faz um bocado de coisa numa casa.
1: A respeito do caminhão, o caminhão que foi apreendido, tudo bem. Se o caminhão foi apreendido, provavelmente não está regular. Está irregular, provavelmente. Tudo sim. Bem, aí sim. Mas você vê, meu amigo, pai de família sendo conduzido para a delegacia e os filhos, pai está indo para a delegacia, vai ser preso porque estava trabalhando. É de cortar o coração, viu?
0: Exatamente.
1: É de cortar o coração. Exatamente. Mas espero que um dia o povo tome vergonha na cara, né, e tenha mais consciência, viu?
0: É porque assim, gente, é porque assim, a gente tem que pensar.
1: Principalmente, eu tô falando na hora de votar.
0: Na hora de votar, a gente tem que pensar. Qual se colocar no lugar do outro? Se colocar no lugar do outro. Porque, literalmente, esses 6 homens que foram conduzidos, a única coisa que eles estavam fazendo é buscando sustento pra mesa.
1: Honestamente.
0: E de forma árdua.
1: Que é melhor do que tá.
0: E de forma árdua.
1: Claro,
0: de muito. Se me colocar, Falcão, pra tirar 1 metro de areia em um dia, eu não tiro. Vou logo ser sincero. E eu desafio você que não tem a prática ir lá tirar 1 metro de areia.
1: Não se prepara agora não pra comprar areia.
0: Eu tô agora acampado. Era pra ter comprado areia logo, cara, semana passada, rapaz. Não. E eu vou fazer um negócio. Diego Pedreiro vai fazer um orçamento pra mim de um material. Rapaz, olha que vacilo que eu dei. Vou rebocar um negócio lá. Moço, pra que. Solta os homens, rapaz. Libera os homens, tira areia.
1: Não, mas com certeza também foram conduzidos, mas eu acredito.
0: Não foram conduzidos. Mas é um constrangimento.
1: Mas é feio.
0: Eles vão lá pra delegacia. Fazer os
1: esclarecimentos. O pai sendo conduzido pra delegacia? Né?
0: Eu acredito.
1: Vai passar o quê na cabeça de uma criança?
0: Eu acredito que os policiais que estavam participando dessa ação. Eu acho que os seis conduzidos não foram nem no Cambu, não. Eu acredito que não tem necessidade. Não, rapaz, olha, eu não tô conseguindo entender nada, mas eu tô ficando
1: maluco. É difícil ser honesto nesse país. Chegará um dia que o cidadão terá vergonha de ser honesto.
0: O Daniel disse assim, ó, sobre os tiradores de areia.
1: Quem é o Daniel?
0: Daniel Vigilante, que ele mandou aqui no zap aqui. Eu vou até mandar um zap da emissora para Daniel, quando ele quiser participar também, fica à vontade. É, sobre os tiradores de areia, são dignos de pena. Porque o Falcão mergulha, sabia disso? Tem lugar que tem que mergulhar. Trabalho miserável, ainda ajudam a limpar o leito do rio, como eu falei há pouco, estão aqui, Daniel. Tá bom? Combate ao desmatamento. É muito injusto a perda de tempo do Ministério Público para com estas pessoas. Isso, não. E o uso de todo um aparato do Estado para isso é um absurdo. Valeu, Daniel. Muito obrigado pela sua participação. Tá bom? Doutor Sandro, um abraço para o doutor Sandro. Então, pois é, são coisas que a gente está aqui. Eu vou no intervalo comercial porque...
1: Não, ainda não.
0: Não vai agora não? Não, tenho que tomar água.
1: Tem um áudio de um caçambeiro aqui, eu vou dar uma olhada aqui.
0: Tem um áudio de um caçambeiro aí falando?
1: Vou dar uma ouvida aqui.
0: Vamos ouvir. Então, vamos tocar Joelson Passos para trazer os aniversariantes do dia. Daqui a pouco eu vou trazer aqui uma entrevista com o nosso amigo Ítalo, secretário, falando a respeito das ações da sua pasta. É o Ítalo, secretário de Infraestrutura, fazendo um balanço das ações realizadas. Daqui a pouco, viu? Uma entrevista cedida de forma gentil e cordial do nosso amigo Nailton Borges. Joelson Passos, bom dia.
4: Olá, Gene, bom dia. Bom dia, Falcão. Que Deus te ilumine, que Deus te abençoe. Falcão, Gene vai comentar hoje, viu? Gene vai fazer um comentário. Eu tô aqui ouvindo, viu? Hoje, Gene, dia 19/5, terça-feira, é aniversário de Gabriel. Gabriel é o filho do diácono Reidan. Hoje é aniversário de Jailon. O popular Bob, filho de Jai da oficina e na saída para Ibirataia, Dero, a amiga de Tuane. Hoje é aniversário de Douglas, o neto de Lio do Bode. Meu amigo Cheo, lá do Ribeirão do Félix, Cândida Vitória e Rian no ACM. Hoje é aniversário de Raulzinho. Raulzinho é filho do meu amigo Raul, do antigo Bloco Funil, Raul da Ceplac. Hoje é aniversário da minha tia, no Japumirim, tia Nilceia, a filha do saudoso Nelson Beto, a irmã de Lucinha. A Lucinha foi minha madrasta há muito tempo. Pessoa do coração. Bom dia, que Deus ilumine, Deus abençoe. Estou indo agora para Feira Nova, terra da farinha pernambucana. Bom dia, bom dia.
0: Valeu, Joelson, muito obrigado pela sua participação. Olha, gente, nós recebemos aqui um áudio de um rapaz que é caçambeiro. Como é o nome dele, Falcão?
1: É Deni, a caçamba que Deni. Tá no rio lá na foto, pelo menos eu consegui identificar que era dele, né?
0: E foi a dele que foi conduzida?
1: Acho que falou um caminhão, a caçamba.
0: Rapaz, diz aqui que foi um caminhão.
1: Vamos ouvir o áudio dele.
0: Mas é caçamba, aqui.
1: Mas ele falou que tava em dias.
0: É.
1: Então provavelmente esse veículo não ficou apreendido, né?
0: Não,
1: provavelmente não. Como é que pode conduzir um veículo sem estar em dias?
0: É isso.
1: Já é difícil.
0: Só se o.
1: Tá esse comentando... país já é difícil andar em dias, velho.
0: Pois é.
1: Esse país é difícil andar em dias. Vamos ouvir aqui?
0: Vamos ouvir.
5: Ô Falcão, bom dia. Aqui é dentro do caminhão. O Falcão, o caminhão tá em dia, todo em dia. O defeito que eu tava com 2 metros de areia em cima que eu peguei pra levar pro meu sítio ali, 2 metros de areia. Aí é por isso que o caminhão ficou preso. Só percebe. Trabalhador, o menino tá lá se matando pra te conseguir o pão de cada dia e faz denúncia, serve pra pedir trabalhar, manda caminhão hoje

0: Isso aí é que acontece hoje no nosso país.
1: Ô, Deni, muito obrigado pela sua participação.
2: Essa caçamba branca que tá aí na foto.
1: Na foto, né?
2: E o Deni, ele depende desse automóvel,
1: é porque, dessa caçamba. De certa forma, é o medo de levar o dinheiro pra casa.
2: É o que ele paga o sustento dele, né? Sustento.
1: Aí, considera, Deni deve ter filho, né?
2: E agora, Deni?
1: Hã?
2: Independente.
1: Não, tu já deve ter filho. Agora, vamos pensar aqui. Tem despesa, e quem vai botar a merenda, o almoço da criança?
2: Não, quem vai pagar as contas dele?
1: Quem vai pagar as contas dele?
2: Porque ficou claro no áudio dele que ele vai ter que colocar um advogado, o que vai gerar uma despesa, meu amigo, que país é esse?
1: Ô, Deni, me tira uma dúvida aqui, Deni. Só foi o seu carro que foi apreendido ou teve outros carros também?
2: Na foto, diz assim, matéria, um caminhão.
1: Mande meu contato pro Deni, peça pra ele entrar em contato comigo.
2: Um caminhão foi apreendido. Pelo amor de Deus, rapaz, agora manda o cara tem que gastar com advogado.
1: Manda meu contato pro Deni aí.
2: Você é advogado?
1: Ele... Não, eu não sou advogado não, mas existem coisas e coisas, Falcão. Um caso desse aqui mesmo, rapaz, é difícil de você entender. Eu tô tentando aqui, gente, entender toda essa confusão, porque, vamos lá, eu vou aqui criar aqui uma outra linha imaginária aqui. Eles estão cometendo crime, não estão? Beleza, ok. Mas eles vão morrer de fome? Eles vão morrer de fome? Ou eles vão virar pedinte? Vão jogar eles para receber a cesta básica do município?
2: O sistema quer desse jeito. Receber o auxílio. O sistema quer desse jeito, deixar o ser humano dependente ali.
1: Totalmente dependente. Então, assim,
2: para criar um tipo de cabresto. Claro, exatamente. Que tem pessoas que precisam do auxílio, né?
1: Exatamente. O sistema que é desse exatamente.
2: Jeito, eu defendo o auxílio para quem realmente
1: pra precisa. Para quem precisa. Né? Se vocês aqui estão trabalhando, estão ali na luta, na labuta, existe outra forma de. Eu não sei o que está acontecendo, sinceramente. Às vezes eu me seguro para não falar coisas e dá errado, porque eu tenho um pensamento, eu não posso expor meu pensamento diante disso. Eu vou pro intervalo começar, Falcão.
2: Esse Brasil não tem jeito não, meu amigo.
1: Rapaz, é difícil, Falcão.
2: Esse Brasil não tem jeito não.
1: Rapaz,
2: o Brasil tá de mal a pior.
1: Esse rapaz não veio de que agora?
2: Criminalidade, a criminalidade tá em alta. Cidadão trabalhando, ou que seja vendedor ambulante, ou que seja retirando areia e outras atividades. Meu amigo, o cara é proibido de trabalhar, ganhar seu dinheiro legalmente para sustentar sua família, para manter sua despesa. Esse país não tem jeito. O país não vai para frente. Querem um país, né, quero o país daquele povo assalariado, quero o país. Porque se tu lutar hoje pra ganhar teu dinheirinho, meu amigo, o leão já vem te come, né? O leão te pega, né?
1: Lá ele.
2: O leão te come. Claro.
1: Deus
2: esse, é país, esse país é desse jeito aí.
1: Ah, sim, entendi.
2: Sabe, eles querem o país de um povo assalariado, de um povo dependente ali de auxílio. De vale gás, de cesta básica, que eles querem o país desse jeito aí. Querem o povo na miséria, infelizmente. Porque quando você vai trabalhar honestamente para levar seu sustento para dentro de casa, para você é impedido, que é isso. Eu fico indignado quando eu vejo os vendedores ambulantes.
1: Nas grandes cidades, sofrendo.
2: Né? Rapaz, os caras levam a mercadoria dos caras, velho. Apreende a mercadoria dos caras. E algumas vezes aprende o cidadão também que está vendendo. Véio.
1: E você não cidadão, pode falar nada, né?
2: O cidadão não conseguiu emprego, o que é que ele vai fazer?
1: Ele vai ter que trabalhar, fazer alguma coisa.
2: Vai se virar, né? Para levar o sustento para casa, rapaz.
1: Igual eu já fiz, igual você já fez.
2: O brasileiro toma vergonha na cara, povo brasileiro. Fica dependendo do político, rapaz.
1: É difícil. Esses dias eu vi um vídeo no Instagram, onde os fiscais de postura de uma determinada cidade, eles decidiram tomar umas flores que o rapaz vendia. Rapaz, colocou um caixotezinho e tomou as flores. A população que estava aí presente ali, Falcão, decidiu ali, as pessoas, tinham assim umas 30 pessoas, decidiu dar uma contribuição pro rapaz para que ele não ficasse no prejuízo. Então, assim, entenda o seguinte, gente, o povo brasileiro quer pelo povo brasileiro. O político de grande escalão, eles não querem saber de você, não, eles só querem saber de você para uso e abuso. Abusou de você, joga fora, só pro voto. Só para votar. Eles só querem saber do seu voto, não quer saber mais de você para nada, não. Você vai morrer na fila da regulação. Olha logo aqui, abre logo o
2: tempo. E é verdade.
1: Você vai morrer na fila da regulação. Você não vai ter saúde de qualidade, você não tem educação de qualidade, você não tem segurança pública de qualidade. Entendeu? Se você ficar doente, não tiver uma condiçãozinha financeira pra você ir pra uma clínica particular pra tentar amenizar a sua saúde, você vai morrer na fila da regulação. Entendeu? Se você não tiver a condição de colocar seu filho nas grandes faculdades, bancando o seu bolso, o Estado não vai lhe dar a faculdade à altura para você, entendeu? A educação de qualidade. Ah, mas dá faculdade. Sim, dá faculdade, mas não dá uma educação de qualidade, tanto que nosso Estado, falando do Estado, tá indo lá na requenguela da parafuseta, lá embaixo. Entendeu?
2: Ok.
1: Educação. Na educação.
2: O povo não consegue chegar. Violência, educação.
1: Aí você chega na Bahia. Você viu que a Bahia é um dos estados mais visitados pelos turistas e outros países, mas também é o mais violento. É um dos mais violentos. Aí você vem pra região nordeste do nosso país, a violência predomina no, na região nordeste.
2: Na cabeça da gente é Rio de Janeiro e São Paulo, mentira.
1: Rio de São Paulo o quê, rapaz? Mentira. Eu tenho dois irmãos que moram no Rio de Janeiro, um que chama Gil, outro chama Fran. Eles falam comigo, gente, as notícias da região aí são assustadoras, aqui é menos violento que aí, é verdade. E é verdade. Mas aí é fácil. É fácil. É só botar um paredão. O povo vai até embaixo. Aí vira tudo. Você vai ver que daqui pra frente vai virar. Tudo vai virar as mil maravilhas.
2: Rapaz, eles,
1: daqui pra frente vai virar as mil maravilhas.
2: Eles manobram o povo. Sempre que tem de política, aí vamos fazer campeonato, torneio, vamos fazer cavalgada. E o
1: pronto,
2: povo
1: cai pra pronto, dentro, pronto.
2: Rapaz. O povo é fácil demais de manipular, de manobrar, rapaz.
1: É fácil.
2: Todo mundo. Não, cavalgada de não sei quem. Aí pronto.
1: Aí aparece um monte de líder agora.
2: Aí porque, não pode fazer showmife mais, né?
1: Não.
2: Então eles articulam fazer alguma movimentação.
1: Exatamente.
2: Um torneio.
1: Um torneiozinho.
2: É, aí pronto.
1: Por isso um campo que o cara passa quatro anos sem ver nada. Quando chega esse período agora é torneio, é campeonato, é cavalgada. É um evento, realização, fulano de tal, apoio Beltrano. Entendeu? Eu vou intervalo comercial, daqui a pouco eu volto trazendo mais informações aqui no Jornal da Manhã. Volto já.

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0: Agora são 7 horas 33 minutos, 7h33. Tem mais alguém no zap aí, Falcão, pra gente atender? É o Mário. Oi, Mário, bom dia.
1: Bom dia, Gene. Bom dia, Falcão, Mário Seresteiro. Ô, Gene, Falcão, se não for muito incômodo, me dá um alô aí pra Jó, no Corvo de Pedra. E com ele, falar com ele, que liga pra mim que eu preciso falar com ele. Valeu, um bom dia.
0: Valeu, Mário, muito obrigado pela sua participação. Dona Marilene, é isso, Falcão? Bom dia, dona Marilene.
2: Bom dia, bancada da Nova, bom dia. Quem fala é Marilene, do Birajara Costa. É, forrozinho são bons, né? É bom demais, forrozinho, né? Também tô adorando aí o forrozinho. Manda um bom dia pra mim aqui, tô ligada no programa do Bom Dia Alegria, ou do programa aí de vocês, né? Eu acostumado do Bom Dia Alegria, né? Eu... Desculpa aí.
0: Valeu, dona Marilene, muito obrigado pela sua participação. Literalmente, seu áudio não ficou bom, não deu para entender, não deu para ouvir, não. 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
0: 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Quem tá aí, Falcão?
4: Flávio.
0: O Flávio tá aqui trazendo sua mensagem de áudio. Oi, Flávio, bom dia.
4: Bom dia, Gene. Bom dia, Falcão. Eu quero saber quando vai consertar a rodagem do guri. E outra, deixa os rapazes trabalhar aí, ó. Vai correr atrás dos gás de cozinha e da gasolina aí, que tá tudo alto aí, ó. Aí vocês vão correr atrás. Aí o trabalhador fica perseguindo.
0: Valeu, Flávio. Muito obrigado pela sua participação. Trazendo informações aqui no Jornal da Manhã. Vou trazer aqui agora as informações da página Estrada, rapaz. Muitos acidentes nas estradas, viu? Mecânico morre, esposa fica ferida em acidente. Deixa outras vítimas na BR-101, trecho do município de Sapeaçu. Um mecânico morreu vítima de um acidente na noite de ontem em um trecho da BR-101. No Recôncavo Baiano. Segundo informações, 3 veículos de passeio teriam colidido e em um deles estava o mecânico, que era conhecido como Casé Mecânico, este que não resistiu e morreu no local. Ainda segundo informações, a esposa do mecânico, Adriana, sofreu lesões e foi socorrida por equipe do SAMU ao Hospital Regional de Santo Antônio de Jesus. O homem morto era morador de Sapeaçu. Outras vítimas foram socorridas pelo SAMU e o Corpo de Bombeiro. E o acidente provocou congestionamento na BR-101, com trânsito sofrendo alterações até por volta das 23 horas. A Polícia Rodoviária Federal esteve no local e apura as causas do acidente. Ainda com informações, um acidente tipo colisão envolvendo uma picape Saveiro e uma carreta baú Scania resultou na morte de um homem condutor do carro por volta das 19 horas de ontem, na BR-116. O acidente aconteceu na altura do quilômetro 630, trecho que compreende o distrito de Estela, entroncamento de Jaguaquara, nas proximidades do posto de combustíveis Grande Vale. Identificado como Carlinhos, a vítima fatal, que era feirante e residia no povoado de Tatu, localidade distante cerca de 300 metros, local do sinistro, que morreu. Ele morreu no local. O Saveiro, de placa 4970, colidiu com a carreta, dirigida por um homem que permaneceu no trecho, e com a chegada da Polícia Rodoviária Federal, ele prestou esclarecimentos alegando que chegou a frear para tentar evitar a colisão. Que a picape teria invadido a via contrária, mas as causas ainda seguem sendo apuradas e o fato registrado também por peritos da Polícia Rodoviária, Polícia Técnica de Jequié. Uma equipe da 2ª Companhia e do 8º Batalhão de Bombeiros estiveram no local junto com a SAMU para prestar socorro. Tá aí, Falcão. Nos últimos dias, meu amigo Falco, tá tendo muito acidente. Eu tava observando hoje, Falcão, vindo para cá, para a rádio, assim, muita neblina, Falco. E com certeza quem vai viajar durante amanhã é onde tem ainda um
3: a maior... noite também, viu?
0: À noite, preste atenção. Vá com cuidado. Né? E diminuir a velocidade. Durante o dia, você tendo a visibilidade, beleza. Você pode aumentar um pouco a velocidade. Nem tanto, viu? Nem tanto. Mas já durante a manhã, logo pela manhã, as primeiras horas do dia e à noite, diminua a velocidade. Diminua a velocidade, ande sempre com os faróis acesos para que você evite qualquer tipo de situação, tá certo? 7:40, Falcão, quem tá aí, Falcão, no zap? Dona Marta. Dona Marta, trazendo aqui a sua participação, bom dia.
5: E outra coisa, as mototáxis de Piauí tá cobrando R$10, não tem pra onde correr. A gente pega a mototáxi, se mandar parar para entrar numa farmácia e sair para pegar uma medicação, eles querem cobrar R$20. Tem que fazer alguma coisa para essas mototáxis voltar para R$8. Garra de cozinha, R$180, fiado. Isso não existe, não. Como é que pode uma coisa dessa? Isso aí ninguém vê. Porque até parece que eles não compram gás de cozinha e não utilizam mototáxi. Quem sabe são as classes mais sofridas, né? Os trabalhadores são as classes mais sofridas. Mas, né, nós não podemos perder a nossa fé em nosso Deus maravilhoso.
0: É, Falcão, agora ficou estreito,
3: viu? O táxi me pediu R$12 pra fazer uma corrida. R$12, mano.
0: Ah,
3: é, R$12. Com um litro de gasolina, o cara faz muitas corridas, não faz, não? Um litro.
0: Rapaz, depender, porque geralmente essas motos fazem o quê? 30 km por litro, Falcão?
3: 30, 35.
0: Ah, então a depender um litro, o cara consegue fazer.
3: Faz muita corrida. R$12 eu achei um pouquinho salgado. Mas esse de R$12 eu não peguei. Acabei pegando outro de R$10. É, mas realmente fica pesado para quem não tem veículo, né?
0: Agora sim, ó. A ideia boa aí seria, sabe o que, Falcão? A concessão é do transporte público, os coletivos. A Prefeitura Municipal de Piauí tem a condição de fazer isso acontecer? Colocar para a partir de tal data, fazer aí o processo legal para que tenhamos coletivo aqui em Piauí? Porque antigamente tinha, né, aquela Progresso, né?
3: As catanicas,
0: pronto.
3: Acabou isso.
0: Fazer o que aqui? Umas 4 linhas.
3: Vai ficar difícil por conta das mototáxis.
0: Mas assim.
3: Agora também tem Uber também,
0: exato.
3: Né?
0: Sim, eu sei. Mas a questão, sabe o que é, Falcão? É que, por exemplo, R$12 numa corrida, dependendo da distância, você, mototaxista, você tá pegando pesado. Se parar na farmácia para comprar medicamento, sai de 10 para, como a dona Marta que falou, sai de 10 para 20, dobrou. Aí fica difícil também, né? Eu sei, entendo, eu sou um dos aqui que defendo a classe dos mototaxistas, mas existe aí um certo disparidade de valores. R$20? Rapaz, dinheiro perdeu o valor. Perdeu. R$20? R$12? Tu ia pra onde, Falcão? Se perguntar mais ou menos assim a distância, de um ponto pra outro.
3: Eu tava saindo ali, daquele posto de gasolina ali, antes do Arara.
0: Certo.
3: E vinha cá pra Japumirim.
0: Não, aí também não vai, mas valeu, aí é 12 reais mesmo.
3: 12?
0: Aí é 12 reais mesmo, aí não.
3: Eu paguei eu tô, 10.
0: Eu tô pensando que mas você tava
3: um
0: no lugar
3: pediu,
0: mais perto.
3: Um pediu 10, um pediu 12, e não vai não, viu?
0: O que pediu não, 12, não vai
3: fez
0: não.
3: 10 não. Aí não encontrei não. Outro um pouquinho mais na frente que fez 10.
0: Ah, a diferença dos 2 reais você tirou na canela, entendi um agora.
3: Não, peguei bem pertinho lá. Bem pertinho.
0: Pois é, assim, velho, a gente também tem que ser justo. Agora, dona Marta, uma coisa eu vou falar pra senhora aqui, ó. A gente fala assim, Falcão, sabe que há um litro de gasolina, mas não é só a gasolina, né, velho? Não é só a gasolina. Tem a gasolina, tem a revisão, tem kit, tem capacete. Apesar de que tem uns mototaxistas que tem uns capacetes fedidos.
3: Ah, meu Deus é mais.
0: Fedido, meu irmão. Deus que é chega mais. Você enguia.
3: Deus é mais.
0: É, eu tô mentindo, é. Aquele cheiro de pulba azeda. Então, assim, dá um grauzinho nos capacetes também, viu? O intervalo. Eu vou ao intervalo comercial, eu volto já falando com o Ítalo. Na verdade, entrevista que nosso amigo Nelto Borges cedeu aqui para o Jornal da Manhã. Volto já.

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0: Agora são 7h48, vamos ouvir aqui uma entrevista com nosso amigo Ítalo, ele que é secretário de infraestrutura, fazendo o balanço das ações, entrevista realizada, dada aí no caso ao nosso amigo Nailton Borges, ele cedeu aqui pra gente, vamos ouvir.
1: Bom dia, Nailton, bom dia a todos os ouvintes, é uma satisfação sempre imensa falar com a comunidade piauense, também recebê-lo na Secretaria de Infraestrutura, para a gente manter a população sempre atualizada dos andamentos de obras, projetos, novidades, benfeitorias na cidade de Piauí, no qual a prefeita Larissa ela tem se dedicado, tem cobrado, e nós aqui estamos para buscar entregar o melhor resultado.
2: Secretário, convênios que foram assinados, convênios que foram atualizados, para que a infraestrutura possa avançar cada vez mais.
1: Estamos nessas fases aí de assinatura de novos pleitos e atendendo as reivindicações aí dos pleitos que são necessários ao município, bem como também fazendo análises das prestações anteriores de anos e gestões passadas, porque é necessário que a administração pública ela tenha sempre transparência e que possa ser desenvolvida da melhor forma possível. Então, novos pleitos estão sendo firmados por meio da prefeita Larissa e esses pleitos muito em breve serão divulgados amplamente à comunidade de Piauí, com muito mais benefícios e melhorias para a cidade.
2: Pleitos atuais, como é que estão?
1: Está em tramitação alguns pleitos, não vou dizer os locais específicos, apenas um eu vou citar, porque a prefeita já tinha divulgado, 19 de abril, então esse aí já está bem avançado, então já foi enviado. Outro também que ela já citou, a creche de córrego, então esses dois aí eu posso citar, mas existem pleitos de pavimentação, quadra poliesportiva, enfim, novidades que vão chegando aí para a cidade de Piauí muito em breve.
2: Falando sobre a rua 19 de abril, que nós podemos adiantar?
1: Está em fase de suspensiva, um termo que é utilizado pela Caixa, no qual a Caixa exige documentações específicas e o município já fez essa entrega. Aí agora nós aguardamos a responsabilidade da Caixa da análise, para a Caixa poder sinalizar o município poder realizar o trâmite aqui licitatório. Então já foi vencida essa etapa e nós estamos só aguardando agora o sinal positivo da Caixa Econômica Federal.
2: O que compreende essa obra da rua 19 de abril?
1: A rua 19 de abril, ela haverá ali pavimentação, drenagem, contenção, escadaria. Será uma rua de muita qualidade, muito zelo, muito compromisso, trazendo melhor ambiência para todas aquelas pessoas que convivem naquela localidade, bem como agregando ao bairro ali Euclides Neto mais benfeitorias.
2: Podemos destacar, secretário, que é uma obra esperada por muitos e muitos anos.
1: Sim, é uma obra também muito sonhada, amigo, e nós estamos aqui buscando a todo instante buscar finalizar esse processo e ter uns resultados de qualidade.
2: Pois é, secretário, nós temos também serviços realizados em Piauí, principalmente com a recuperação da pavimentação da cidade. O que nós podemos adiantar?
1: Serviços que têm sido executados de pavimentação, a gente enfrentou um período de chuva ali de março para abril, e isso trouxe grandes danos em vários locais, mas nós já estamos entrando em uma fase de equilíbrio de serviços. Houve serviços bem intensos, onde mais de 90 pontos foram danificados na cidade, nós já conseguimos recuperar aí bastante, então já entramos aí num ritmo mais de equilíbrio, e esse equilíbrio ele tem que ser continuado, essa pavimentação ela é continuada, essas correções, então nós já estamos trabalhando nisso, para que a cidade possa cada vez mais ter um pavimento melhor, uma qualidade melhor, e nós temos também fomentado parcerias, tanto com a Embasa, que nos seus pontos de recomposição elas precisam executar, bem como com o consórcio, e, enfim, com empresas parceiras que possam estar ajudando o município no cuidado do pavimento da cidade.
2: Destacando que essas obras de recuperação do piso da cidade é recursos do município de Piauí.
1: Isso, todo serviço realizado, ele é do município de Piauí, é executado pela mão de obra própria e nós estamos aí com a equipe 100% dedicada a atender esses anseios da comunidade. Então nós avaliamos hoje baseado na criticidade. Então existe algo que é relacionado aqui internamente em uma escala pela Secretaria de Infraestrutura, aquilo que é considerado mais crítico, médio crítico, baixo crítico, que é chamado de alta, média e baixa criticidade, e isso tem feito com que a gente consiga atender melhor a cidade, trazendo trafegabilidade em diversos pontos e corrigindo locais de manilhamento, pavimentação, locais que precisam de um cuidado especial.
2: Secretário, nós anunciamos muito o serviço de beneficiamento da Avenida Jequitibá. Como é que está aquela obra, secretário?
1: Lá já está concluído, ali foi aplicação de material fresado proveniente de asfalto. Então já está concluído ali na Avenida Jequitibá, nas suas adjacências, no trecho

0: responsáveis, Nathalie e Laura, que tem se dedicado e tem acompanhado essa obra de perto, e a obra tem dado um boom, usando esse termo, ou seja, ela tem avançado de verdade. E você teve a oportunidade, Nailton, de estar lá em campo comigo, e nós podemos mostrar como é que tem se desenrolado, então, toda a parte de base da estrutura da obra já foi feita, as fundações, então agora já estamos nas vigas superiores, e em alguns momentos já estamos assentando os blocos, não é isso? O termo conhecido popularmente. Então, já está sendo assentado os blocos, e isso já tem trago uma visibilidade de uma obra com cara de obra cada vez melhor. Então, ficamos muito felizes, bem como serviços hidráulicos também já foram iniciados, então a parte de esgotamento já está sendo toda montada, alguns locais já foram dados a base do contrapiso impermeabilização, e nós já estamos aí avançando de forma bem significativa. Isso traz uma grande felicidade, porque a gente vê a obra ali caminhando e avançando, tanto no bairro 2 de dezembro com a Rua da Granja, bem como no bairro ACM. Então ficamos muito felizes todos os dias com esses avanços, porque quem ganha com isso é a comunidade piauense, e a prefeita Larissa, ela incansavelmente, ela determina, ela cobra, ela busca entender essas necessidades, os anseios, entender as questões técnicas, para que a gente possa muito, muito em breve poder entregar à comunidade duas unidades padrão tipo 1 do Ministério da Saúde, com muita qualidade, com melhor ambiência, com modernidade, tecnologia, enfim, que possa realmente atender a comunidade como ela merece ser atendida.
1: Algo mais a acrescentar?
0: Gostaria sim, Nailton, de acrescentar, porque a gente fala aqui da UBS, mas a gente tem que falar também do mercado da economia criativa, que já estamos chegando aí na reta final, e esse mercado da economia criativa, ele vai ser entregue à comunidade aí, com fé em Deus, aí nos próximos meses. Aí estamos acelerando aí o máximo possível, se tudo correr bem aí nos próximos 40 dias, estaremos entregando à comunidade de Piauí o mercado da economia criativa, bem como a gente tem também o senso de gratidão, acompanhamento ali pela obra do Aloysio Conrado. Então é importante falar que foi entregue à comunidade. Fiquei muito feliz recentemente ao passar por lá, verificar que a comunidade já utiliza desse espaço. Gostaria de destacar também que em Piauí a gente já tem 88 unidades habitacionais também caminhando aí para uma reta final. Então serão 88 unidades habitacionais ali no bairro Santa Rita. Isso todos os dias tem sido de grande avanço. Então são obras que estruturantes, são obras que não param, bem como temos a requalificação também da praça do Posto Cardoso. Então essa praça também está sendo feita com muito zelo, com muito carinho, executada 100% com mão de obra própria, e nós estamos aí executando esse processo de requalificação, trazer novidades para a comunidade piauense, novos pleitos, novas ideias, novos lançamentos que a prefeita estará lançando a respeito de pavimentação e obras, e a cada dia aqui se colocando à disposição da comunidade para atender melhor e atender todo dia com qualidade, porque se temos um dom, esse dom é servir, e servir com muito respeito, com muita honestidade, com muita responsabilidade, porque a prefeita Larissa nos cobra tudo isso, e nós temos nossa responsabilidade pessoal em atender os anseios da comunidade, da cidade de Piauí, com o nosso coração, com muita alegria e com muito amor pelo que fazemos. Então aproveito para deixar também um abraço a todos da infraestrutura, porque aqui ninguém faz nada sozinho, aqui tudo é construído de forma dinâmica, de uma forma parceira e de forma ordeira, no qual a gente tem todo um processo hierárquico sim, mas que possui mãos e braços que se unem, se ajudam, mentes pensantes que buscam todos os dias entregar o melhor, e pode ter certeza que esse é um compromisso da nossa gestão, é um compromisso da prefeita Larissa, é um compromisso de Ítalo, secretário de infraestrutura do município de Piauí. Um abraço a todos, obrigado, Nailton, mais uma vez pela oportunidade.
2: Agora são 7h58. Vamos terminar o programa, que aqui dentro tá quente, viu? Maricórdia, tá quente, tá quente. A costura aqui deu festa, tchau e obrigado. Quando só for pegar férias. A todos uma ótima terça-feira. Se Deus permitir e o ar-condicionado deixar, amanhã a gente tá de volta. Tchau.

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0: mais gostosa na manhã mais feliz do rádio. E aí, tá tudo bem com você? Tá tudo ótimo, tudo maravilhoso. Bom, espero que esteja tudo bem com você, hein? Bom dia, alegria está no ar a partir de agora, na sua manhã de terça-feira, 19 de maio de 2026. Vai devagar, Maio. Vamos aí. Tá querendo apressar já, né? Terminar o mês pra entrar logo junho. Aí quando chega o seu ser junino, acaba logo junho. Acabou. O tempo tá passando rápido, né? Bom dia pra você, hein? Que a sua terça-feira seja leve, que seja produtiva e iluminada. Ó, acredite no poder de um novo começo e não tenha medo de dar o próximo passo rumo aos seus sonhos, aos seus objetivos. Agora você tem que confiar, né? Confie nos seus planos e faça de hoje um espaço de infinitas possibilidades. Nunca perca a confiança, nunca perca a esperança.
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0: Na manhã mais gostosa! Hoje não, que isso? Sexta-feira já tá querendo correr aqui um negócio, hein? É, sexta-feira hoje não, que isso? Sexta-feira ainda é daqui uns dias. Tô com bastante errado aqui. É assim mesmo, é. Até o Cid Moreira, quando gravou hoje a sexta-feira, tá querendo adiantar aqui a coisa, hein? 8:04 na sua 89,3. 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Vamos juntos para mais uma manhã de muita música boa, de muito alto astral, de muita energia positiva. Com bom dia, alegria. Daqui a pouquinho, o momento da informação tem dicas para você. Às 9:15 tem link com as fofocas quentíssimas. Tudo que eu sei, quase tudo que eu sei, você fica sabendo desse mundo maluco do famoso. Sempre tem notícia, né? Movimentadíssimo esse mundo do famoso, né? Vamos que vamos! 988-06-8468 é nosso WhatsApp para você mandar o seu alô a quem você quiser, para você pedir o seu alô, para você participar aqui do Bom Dia Alegria, dessa festa que é de segunda a sábado, de 8 às 12 horas. Aumente um pouquinho o volume do seu rádio.
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0: Queria ser tu, Interfone Menos é Mais. Para começar, 8:04.

Laurene Santos, dizeres da sua 89,3 Skank, vou deixar. De alegria no ar, até as 12 horas. 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
1: Oito e 22 na sua 89,3. Vamos ao momento da informação de hoje. Falar aqui sobre o mamão. É uma das melhores frutas para melhorar a digestão e garantir um bom funcionamento do intestino, sendo um excelente aliado para começar a terça-feira com mais leveza e energia. Consumir uma porção de mamão no café da manhã ou nos lanches oferece vantagens importantes para o seu organismo. Tá aí a dica de hoje. Momento da informação de volta daqui a pouquinho.
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2: Bom dia!

Trio vai aqui na sua 89,3. Cláudio Leite, a chave, Zé Neto e Cristiano, cadeira cativa. 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
1: Minha amiga dona de casa, aquele cheiro no coração. Falar aqui sobre foco no banheiro, a dica de hoje. Borrife uma mistura de água, detergente e bicarbonato no vaso e na pia. Aí você vai deixar agir por 10 minutos enquanto arruma as camas. Aí depois é só enxaguar. Essa foi a dica de hoje. Momento da informação. De volta daqui a pouquinho com a última.
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1: Seu Jorge, motoboy.

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1: Vamos à última dica de hoje. Do Bom Dia Alegria na sua 89,3. Ó, no inverno, o principal segredo de beleza é substituir produtos que controlam a oleosidade por itens que focam na hidratação e na barreira de proteção da pele, já que o vento frio e os banhos quentes retiram a oleosidade natural. Então, é só ficar atento no inverno, hein? Muda completamente, né, com relação às outras estações do ano. No inverno é mais frio, então a pele resseca, os lábios ressecam. É só se cuidar, é só hidratar. 8h51, momento da informação, de volta amanhã.
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1: Sandra Sá, joga fora!

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0: Vamos lá para mais uma hora por aqui, Alexandre Novaes, com você no seu mais novo amor, na única 100% digital na Bahia. Eita, Lelês. É nóis, hein? Eu aqui, você aí do outro lado. 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Tudo com assunto que eu sei e você também fica sabendo desse mundo maluco dos famosos. 988-068-468 é nosso WhatsApp para mandar aquele alusão para quem você quiser pedir o seu alô até as 12 horas do Bom Dia Alegria.
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0: Seco, Diego e Vitor Hugo.

Lucas Carlos Azul, na Nova, emoção do Hit, também no seu mais novo amor, Casa Nova. E daqui a pouquinho tem mais. 9h17 no seu mais novo amor. 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
1: Vamos lá com o primeiro link, falar sobre a estreia da novela Quem Ama Cuida, né? Estreou ontem. E aí, gostou do início da novela, da estreia? Eu, sinceramente, até esqueci que ia ter a estreia. Ontem fui dormir mais cedo. A Globo queria um grande impacto na estreia de Quem Ama Cuida. E conseguiu. A novela das nove entrou no ar na noite de ontem, apostando em estratégia, emoção, enchente cinematográfica e personagens desenhados para fisgar o público já nos primeiros minutos. E isso funcionou. Agora, o negócio não é a estreia, é o andamento da novela, da história, né? O início pode ser bom, mas a história pode ficar ruim depois. Ou vice-versa, o início ser meio ruim, não vou dizer ruim por todo, né? Mas ser pouco ruim e no andar da história a novela fica boa. Já aconteceu isso? É igual chegar no final, né? Tem no final de novela que é ruim. Já teve final de novela que foi bom. Então, nas redes sociais, sobretudo no X, antigo Twitter, a repercussão foi imediata. Muita gente elogiou a intensidade das cenas, a entrega do elenco e a condução dramática de Amora Maltner. É que eu falei, tem que começar bem e seguir bem. É, não vai ficar parecendo um time de futebol que começa bem, faz um gol, depois recua e se perde e acaba perdendo o jogo, né? Ainda assim, no meio da avalanche de elogios, surgiu um problema impossível de ignorar. A São Paulo inventada pela novela, a parte fake. O problema do primeiro capítulo mostrou exatamente aquilo que o autor Valci Carrasco domina como poucos. Sofrimento popular, embalo em ritmo acelerado, a protagonista Adriana, né, que é Letícia Colim, que perde emprego, casa e marido, em sequência quase sufocante. Enquanto isso, a enchente toma conta da cidade e transforma a estreia num espetáculo visual grandioso. Isso chamou atenção. Mas também tem a parte de fake, chamada fake hoje, né? É que o pessoal inventa a história lá e tal. Então, na novela teve essa parte fake que chamou a atenção também do público, né? Como eu disse, eu não assisti ainda, não. Eu posso assistir depois, né? Você vai pras redes sociais, vai pra internet, busca lá o primeiro capítulo e assiste. Ou então no Globoplay, fazer aqui o merchan. A novela mostra que quer emocionar pelo excesso, o que consegue boa parte do tempo. Mas, como eu disse, ela tropeçou no fake, né? Ó, nas redes sociais, aliás, elogios vieram em massa. A sequência da enchente impressionou o público pela dimensão técnica e pelo envolvimento do elenco. Muitos internautas destacaram o desespero transmitido pelos figurantes e pelos protagonistas em meio ao caos. Houve quem classificasse o capítulo como excelente, enquanto outros apontaram a estreia como uma das mais emocionantes dos últimos anos no horário nobre. E, de fato, a atriz Letícia Colim, ela domina a tela. Adriana surge como uma heroína popular clássica dessas que carregam a novela nas costas desde o primeiro capítulo. A atriz evita exageros e encontra humanidade mesmo em situações extremas. Isso faz a diferença. Em vez de transformar a protagonista numa criatura ou caricatura sofredora, a novela aposta numa mulher esmagada pelas circunstâncias, mas ainda reconhecível. Jesuíta Barbosa também aparece em participação decisiva. Seu personagem, Carlos, surge afetuoso, intenso e heróico, estabelecendo rapidamente uma conexão emocional com o público antes da tragédia. A morte do personagem durante o resgate em meio à enchente cria um dos momentos mais fortes da estreia. Espero que você tenha gostado da estreia aí. É, hoje vou procurar assistir o segundo capítulo, já que eu perdi o primeiro. 9:27.
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1: Dilcinho, o que eu faço agora?

0: Beck aqui na sua 89,3. 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
1: 9h37 na sua 89,3. Vamos de Link, hein? Ó, depois de um período longe da TV aberta, o jornalista Rodrigo Bocardi assinou e é o mais novo contratado do SBT. A informação foi dada em primeira mão pela coluna de Fernando Melo, no Área VIP, no dia 12 de maio, sendo também antecipada no dia 5, mas só agora confirmado, né? Agora, de acordo com apurações da Meio e Mensagem, o acordo foi firmado ontem, dia 18 de maio, e basicamente Rodrigo Bocardi vai levar o que faz em seu canal no YouTube, o Boca TV, para a emissora do eterno Silvio Santos, com foco no jornalismo comunitário e também em questões policiais. Ou seja, será uma coprodução entre o jornalista e a emissora. Segundo apurado, a estreia do apresentador só vai acontecer após a Copa do Mundo, que vai exigir toda a energia do SBT nos meses de junho e julho. O Boca TV está previsto para agosto, porém, Rodrigo terá uma missão difícil. Ele vai disputar com o Joel da Atena, que comanda o Brasil Urgente. Além disso, vai enfrentar o Cidade Alerta da Record, comandado por Reinaldo Gottino. O mais novo programa de Bocardi na TV será exibido das 16h45 às 19h45, ou seja, o Aqui Agora será definitivamente extinto da programação do canal da família Bravanel. 9h38, daqui a pouquinho mais Link.
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1: Quarto 67, Guilherme Benuto e Luan Santana.

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2: 9h50, vamos com o último link. Olha, Pepeu Gomes foi internado no último domingo, ou seja, ontem, né? Após apresentar um quadro de lombalgia. O artista está na Casa de Saúde São José, localizada no Humaitá, na zona sul do Rio de Janeiro. E, em suma, a condição provoca dores intensas na parte inferior da coluna e exigiu atendimento médico imediato. A internação aconteceu por meio de um plano de saúde particular. No entanto, além do estado de saúde do músico, outro assunto começou a circular nos bastidores na unidade hospitalar. De acordo com informações divulgadas pelo portal Léo Dias, algumas atitudes adotadas por Pepeu Gomes durante a recuperação teriam causado desconforto entre os profissionais da clínica. Segundo relatos, o cantor teria criado regras próprias para a rotina dentro do quarto. Uma delas impediria a entrada da equipe de enfermagem antes das 10 da manhã. Desse modo, até esse horário, os funcionários não poderiam acessar o espaço. Isso teria impactado diretamente na dinâmica dos plantões e gerado comentários entre integrantes da equipe médica. Ainda conforme pessoas ligadas à clínica, Pepeu também estaria fazendo pedidos considerados fora do padrão normalmente oferecido aos pacientes. Entre as solicitações estariam tipos específicos de café e refeições diferenciadas. A situação teria aumentado o clima de tensão nos corredores da unidade nos últimos dias. Ele está achando que ele está fazendo um show, é que você chega e pede no camarim, eu quero isso, eu quero aquilo, quero não sei. Você está no hospital, então tem que ser de acordo com a regra do hospital. Não é porque você está pagando, é particular, que você tem que mudar a regra do hospital. Se o hospital tem uma regra, todo paciente que chega lá é atendido do mesmo jeito, por que Pepeu Gomes seria atendido de outro jeito? Porque é famoso? Na hora de tratar a saúde, não tem esse negócio de famoso não, hein? Tá lá, tem que ser a regra do hospital. Então, desse modo, funcionários afirmam que o comportamento do artista passou a ser um assunto em diferentes setores do hospital. Nos bastidores, relatos indicam que o ambiente ficou mais delicado desde a chegada do cantor à unidade. Até o momento, porém, ele não comentou publicamente sobre o assunto. E o link vai ficando por aqui, de volta no Tarde 89.
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2: Ira, flores em você.

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0: 22 na sua 89,3. Vamos para mais uma hora aqui do Bom Dia Alegria, na sua manhã de terça-feira, manhã mais feliz do rádio. Anderson Francis, lá de Jussarita, ouvindo a gente, curtindo a nossa programação. Bom dia, Jean. Bom dia para essa turma boa ligada aqui na Nova, Jorge Garil, Edu Santos. Oi, Queca. Bom dia, dona Raimunda. Até as 12 horas, Bom Dia Alegria, oferecimento. 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Vamos que vamos. Até amanhã, o sol tá meio tímido, né? Entre nuvens, mas tá bom. Vamos lá, é o Bom Dia Alegria que está no ar.
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0: Ferrugem, arrependidaço.

0: firme, hein?
1: 10 e 16, eu te seguro, anda na C89,3. Você também ouviu Meu Sangue Ferve por Você, por Sidney Magal. Daqui a pouquinho tem mais uma sequência de música boa. Aniversariando hoje, parabéns pra você. Felicidade, saúde, muitos anos de vida. Você que está completando idade nova, desejo tudo de bom pra você. Recebo um abraço de toda a equipe da Nova FM. 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

Classe aqui na sua 89,3. Ô, de Melim também, você curtiu aqui seu olhar, meu olhar, Bom dia, alegria, oferecimento da Chame Gás, Super Gás Brás, revendedor autorizado, gás de qualidade. 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Chamou, chegou! 10h32. 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
7: Na nova 10:51, eu e você, Izzy JP.

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0: de volta para nossa última hora na manhã mais gostosa, na manhã mais feliz. 11:04, bom dia, alegria no oferecimento do Boticário, Colégio Montessori, Santo Agostinho, Chamigás, Supergás Brás e Borges Supermercados. Você conectado ouvindo a gente, agradeço pela preferência, obrigado por sua conexão, viu? Vamos que vamos, até às 12. Vamos lá para nossa última hora. Dá tempo aí de você curtir muita música boa. É só aumentar o volume do seu rádio.
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0: Alexandre Pires e Ana Castela. Eu esqueço.

0: 11h15. Meu lugar, 11h20. Banda 11h20, é porque é 11h15, né? Agora, 11h20 é a banda, hein? Vamos ficar na dúvida, é 11h20 ou 11h15? Olá, 9FM, seu mais novo amor e um bom dia, alegria. Até as 12, você também curtiu o som do Dilcinho e Kalema, leva tudo. 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Volto já já.
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11h30, Adriano Cocanhoto, Franho Muto, Mubora Máquina, sua 89,3. 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

0: Amsterdã, Israel, tá no ar! Na sua 89,3.
1: Qualquer hora,
0: Felipe Lopes, Raze. Daqui a pouco eu tenho a última sequência. 11:46.
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11:50. Saudade proibida, Simone Mendes.

0: Mas pra ter
1: o programa balançar, hein?
0: Em casa, todo dia.
1: Me ouviu aqui. 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Tô indo nessa, ótima terça-feira, vem aí Celso Rommel e o Jornal da Nova. Amanhã, se Deus quiser, estarei de volta às 8 da manhã, 11:59.

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0: Legal, minha gente, 12:03, hoje é dia 19, tá começando o seu programa Jornal da Nova, hoje com os seguintes destaques. Com onda de publicidade, Neymar fatura 30 milhões em meia hora após ser convocado para a Copa. Festival do Chocolate na Praça Rui Barbosa é o grande evento deste final de semana na região de Ipiaú. É destaque no Ipiaú Online, incêndio destruiu supermercado no centro de Itajibá durante a madrugada. Na Bahia, homem é preso suspeito de aliciar adolescentes para exploração sexual em hotel. Após ensaiar recuperação, preço do cacau volta à trajetória de queda. Essas e outras informações no programa Jornal da Nova desta terça-feira, que já está começando a partir de agora, com os destaques da nossa reportagem. Vamos com ele, o repórter Del Santos, o mais bem informado da região de Jequié. Diga, Del, boa tarde.
1: Boa tarde, Celso. Boa tarde, Falcão. Ouvintes do Jornal da Nova. Idosa foi atropelada e está em estado grave no Hospital Geral Prado Valadares. Mototaxista foi morto a tiros aqui em Jequié. Condução à delegacia por tráfico de drogas. Empresa tem desfalque milionário aqui em Jequié. E essa situação repercutiu muito ontem e hoje aqui. Todos os detalhes daqui a pouco aqui dentro do Jornal da Nova.
0: Ok, Del, vamos aí agora chamando ele, o repórter do Povão, Dig Moral. Fala, Dig, boa tarde.
2: Muito bem, Celso e ouvintes, é você também, Falcão, boa tarde. Olha, estou chegando com os destaques desta terça-feira. 6 homens são conduzidos à delegacia de Ipiaú. O que aconteceu, Dig? Peraí, detalhes daqui a pouco. E mais, moto encontrada com restrição de furto. E ainda, e esse supermercado que pegou fogo, hein? O que aconteceu? Detalhes daqui a pouco aqui no Jornal da Nova, em nome do Master Supermercado e Santana Motopeças. É com você, Celso, já que eu volto.
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0: Tá legal, minha gente, estamos com 12:06, 12:06, aquele abraço, cidade, alô, região, você ligado na Nova, alô, comunidade, a você que está sintonizado, aí na região também de Ipiaú, pessoal ligado, no Orojó, a você sintonizado aí na região da Fazenda do Povo, alô, amigos da Horta Comunitária, a você que sintoniza também no Morre Sem Vela, pessoal que é ligado no Cuscuz, galera amiga do Cuscuz, a você que está na Praça da Bíblia, amigos da Rua Vicente, Júlio Aragão, a você que está aí no Campo Mané Grande, amigos que estão sintonizados também com a gente, aí na Pracinha do Honório, pessoal ligado no sítio do Pica-Pau, você no bairro popular, aquele abraço, comunidade querida, que se liga na Irmã Dúcia, a você na Aparecida, pessoal ligado também no bairro Constança, a você que está com a gente, aí na região da Pracinha do bairro Aparecida, a você que sintoniza também no sítio do Pica-Pau, amigos que se ligam na Beira Rio, para você que está no Emburrado, a você do Emburrado, amigos sintonizados também com a gente aí na região de Córrego de Pedras, a você que vai agora chegando a Córrego de Pedras, depois de voltar de uma manhã exaustiva em Piaú, veio para resolver as coisas, chega em casa com fome, encontra o quê? A saladinha de maionese com a carne moída, temperada e apimentada, o arrozinho e a farinha. Bom apetite, ouvinte amigo Diga Falcão, boa tarde.
1: Fala, Celso, um grande abraço, boa tarde pra você e boa tarde pra todos. Você consegue repetir esse cardápio?
0: É um cardápio bom, um cardápio leve, algodão? A saladinha de maionese.
1: Bom.
0: Com a carne moída, temperada e apimentada.
1: Bom.
0: O arroz e a farinha.
1: Poxa, Ave Maria.
0: Vai
1: como
0: ou não
1: botar,
0: vai?
1: Como botar farinha aí agora?
0: Em cima da carne, né?
1: O que é isso, meu irmão?
0: Botar
1: a farinha, meu irmão, a farinha se coloca no feijão, no feijão.
0: Ué, você não pode botar a carne moída com farinha, não.
1: Não, feio. O que é que não? O que é que tem a ver isso aí,
0: não,
1: rapaz?
0: Não, tem a ver, tem a ver.
1: Rapaz, se não tem nem o caldo, quando tem uma carne
0: mas
1: cozida...
0: Mas aquela carne moída, cozida, rapaz, tem o um caldo, sim. Ali você joga a farinha e vira um bem
1: que
0: bolado.
1: Caldo? Tu já viu carne moída ter caldo aonde,
0: tem
1: rapaz?
0: Tem um pouquinho do caldo. É só você não cozinhar muito seco.
1: Rapaz, você fica procurando um problema.
0: Você não vai comer.
1: Eu vou comer, mas não tem como botar farinha, não, meu amigo. Deixa assim farinha mesmo. Oxê, a farinha se bota no feijão. Ou então se tiver muito caldo na carne. Mas aí
0: eu pensei
1: agora...
0: que você ia falar da maionese, mas não, eu ia falar da farinha.
1: Eu não gosto desse negócio de maionese mesmo, não.
0: Tá vendo?
1: Mas eu vou
0: tá
1: comer, vendo, a partir da... eu tô comendo
0: por e diz que agora. Vai comer ainda.
1: Tô comendo um bocado de coisa agora. Só não gostei de você botar farinha, não tinha como botar essa farinha. Mas de qualquer jeito eu vou.
0: Vai ou não vai?
1: Vou.
0: Deixa de vai. Cheiro mole.
1: Rapaz. A farinha vai ficar... Vai
0: uma comida boa dessa,
1: a
0: você
1: a farinha vai
0: mal.
1: Ressecar a comida. A farinha. Se tivesse um feijãozinho de caldo, ou uma carnezinha cozida, você pegar aquele caldo todo ali. Aí quando você pega o caldo, o outro reclama. Não, deixa pra mim não, é. O caldo, que é pra fazer ali. Vai ressecar a comida. Não gostei, não.
0: Mas não gostou?
1: Não gostei porque você botou a farinha. Não tem nada a ver. Não tem onde você colocar a farinha aí. Tem nada a ver. É aquela farinha amarela de copioba? Pode ser?
0: Sim, pode ser aquela outra também de Brumado.
1: Ressecou
0: Brumado demais. Não, de Borarema.
1: Tem Borarema também.
0: Aquela que é a boa porque ela é... Como é que diz?
1: Antigamente...
0: Ela é granulada, ela é crocante.
1: Antigamente farinha boa aqui da região era de Valentim, acabou. A farinha que abastecia aqui a região era do Valentim, agora acabou. Agora é de Borarema. Eu já fui em Borarema. Eu tive até vontade, quase que eu moro lá mesmo. Quase que eu moro lá, que eu tirei minha habilitação lá, a de moto, tirei lá.
0: Foi mesmo?
1: Algumas coisas eu fiz lá em Borarema.
0: Borarema é depois de Itabuna, né?
1: É, depois de Itabuna. Mas o cardápio de hoje eu vou.
0: Vai ou não vai?
1: Não vou, mas não vou gostando não, por causa da farinha. Que não tem nada a ver de botar farinha aí. Vai ressecar a comida, meu irmão.
0: Rapaz,
1: vai
0: você é muito cismado com as coisas. Não resseca fácil assim não, rapaz.
1: Não. Se você for botar farinha, meu irmão, não tem caldo, não tem nada. Que é isso, pô. Lenita também não baixou o aplicativo pra ouvir a gente.
0: Não, né? Tá lá no Rio de Janeiro.
1: E tô sabendo já que ela já botou a mão na bufunfa.
0: Você já percebeu que os ouvintes do programa, toda vez, é o segundo já que acontece isso. Depois que pega numa quantidade boa, financeira,
1: aí some,
0: não aparece mais. Você não vê mais a pessoa falando.
1: Rapaz, teve um aí que disse que
0: ergueu
1: no bolão,
0: guia.
1: No bolão foi. Sumiu do rádio, rapaz. Eu sempre perguntava, não, mas ele ganhou o bolão mesmo.
0: Ó, por aí.
1: Ganhou, aí
0: será que foi média de quanto?
1: Rapaz, você que deu pra levantar a guia.
0: Foi, rapaz.
1: Deu pra levantar a guia.
0: Eita, não posso falar o nome dele.
1: Não, fala não, porque senão os meninos...
0: Do mal, né? Os malinos.
1: Mas também já tem tempo já, esse dinheiro já foi investido já, né?
0: Já capaz até ter gastado
1: tudo. Já comprou fazenda, tudo aí, né? Só comprou logo uma fazenda. E agora a Lenita, tá de boa, já pegou o lanzudo. Também hoje ninguém nem pega o lanzudo, bota logo na conta, né? Aí o governo, epa, e o meu? O governo é o meu, vou tirar logo aqui, viu? Rapaz, eu fui pegar um dinheiro, porque eu tava sem dinheiro. Aí fui pegar, pra um dinheiro emprestado, se eu tava sem dinheiro, pra precisar de uma casa. E aí, meu amigo, o governo, se eu tava sem dinheiro, o governo tirou dele já. O dinheiro tira, a gente não tem nem como. Tira menos aí, não. Ele tira o que ele que ele acha, a porcentagem que ele acha certo.
0: É verdade. Ah, rapaz, você nunca vê banco pobre, né?
1: Ah, rapaz, não, ali, não ali, foi do governo mesmo.
0: Vamos ajudar o banco tal, não, porque tá pobre.
1: Ali foi do governo mesmo. É. O governo que tira, se você pegar qualquer dinheiro emprestado, porque você não tem dinheiro, né? É. O governo, não, você não tem problema seu, aqui é meu.
0: A parte que entra já vem descontado.
1: Já vem descontado, meu irmão. Você quando bota um dinheiro pra render, meu amigo, tá pensando, tá rendendo ali, mas o governo já tá tirando dele ali, ó.
0: É, o Rio Grande só corre pro Rio
1: meu
0: Grande.
1: Meu amigo, e você não pode, você não tem dinheiro pra falar chorar, nada, não. Pra menos, nada. Não, rapaz.
0: A não ser que você, acho que nem um aposentado, mesmo. Aposentado desconta, não.
1: Deve descontar.
0: Aposentar disso é uma coisa que eu não sei. Descontaram
1: também, né? Eu acredito que sim.
0: Olha, 12 horas e 12 minutos, programa Jornal da Nova. Daqui a pouco eu vou estar conversando aí com os organizadores do Festival do Chocolate em Piauí, que mais uma vez fazem esse grande evento aqui no centro da cidade, que deverá mobilizar toda a região. Hoje a região de Piauí é muito voltada para a cultura cacaueira com o beneficiamento da amêndoa. Porque durante muitos e muitos anos a região de Piauí foi conhecida apenas como a região cacaueira. Hoje nós podemos dizer também chocolateira. E Piauí e toda a região vendia o produto in natura, como até hoje vende, mas agora chega um novo tipo de pensamento. Vamos beneficiar a amêndoa para agregar valor e assim poder ganhar mais em cima desse produto, porque nunca teve muita lógica, não é? A gente aqui vender a matéria-prima que faz o chocolate, essa matéria-prima ir para uma outra região do Brasil onde nem pé de cacau tem, e de lá voltar o chocolate para a gente comprar aqui. Olha que coisa! Pois agora estamos fazendo aqui na região o chocolate, muito bom, por sinal tem alguns chocolateiros aqui, algumas indústrias. São indústrias artesanais, né? Aqui da região, que faz o chocolate, meu amigo, que você não encontra em canto nenhum do Brasil, viu? O pessoal fala chocolate suíço. Como pode ser suíço se lá não tem um pé de cacau? Chocolate é baiano, é ipiauense, né? É ibirataense, é ganduense. Esse é o chocolate verdadeiro que nós iremos celebrar nesse final de semana, onde vai ter, inclusive, a presença da beleza de Piauí região com o concurso Garota Chocolate, né? As meninas mais bonitas da região vão estar desfilando, vai ter o Garota Chocolate, vai ter também nesse evento palestras informativas, seminários, também estandes onde os produtores vão mostrar seus produtos e shows musicais, né? Uma série de shows musicais para marcar também essa data e chamar o povão. É 12h14, eu vou a um breve intervalo aqui para os nossos anunciantes, eu volto já já. Vamos trazer as informações, que é que os 6 que foram presos aqui em Piauí estavam fazendo de errado. Daqui a pouco o repórter Dig Moral traz os detalhes. O tombo que deram numa empresa lá em Jequié, Del Santos tem todas as informações, já já, depois do intervalo comercial.

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0: Legal, minha gente, 12 horas e 19 minutos, programa Jornal da Nova. A gente tá trazendo as informações e ainda sob impacto da convocação de Ancelotti ontem, né, Falcão? O pessoal fica assim, naquela torcida para que Neymar seja convocado, foi convocado, por sinal, só que com a convocação já ganhou 30 milhões, só porque chamaram ele, nada, já né? Botou a mão em 30 milhões, que é dinheiro que uma pessoa normal aí do dia a dia, não vai ver nem se viver três encarnações.
1: Não, não tem como não.
0: Nem viveu três vidas.
1: Nem se viveu tanto que Salomé. Foi Salomé?
0: Salomão?
1: Foi Salomão. Salomé que viveu,
0: não? Não, foi.
1: Um desse aí.
0: É, Matusalém.
1: Matusalém?
0: É, que viveu pois mais é. De mil anos.
1: Você nem não, se viveu não, a vida mais de mil, não. Viveu 700 é uma coisa. É.
0: E aí não vai consegue juntar um dinheiro desse. Ele tem, em meia hora.
1: Besta é o povo que fica brigando.
0: Rapaz, em meia hora, 30 milhões caiu na conta. Em meia hora. Resultado, vai botar ele.
1: Interessante que ele não colocou Pedro, que é do eu tenho lá da Europa, esqueci o nome do time agora, do Chelsea, que tem 15 gols na Premier League, e Neymar botou Neymar no Santos, derrubado, que Neymar tá na parte de baixo mesmo. Mas Neymar, eu levaria o Neymar, certo? Agora também levaria João Pedro. Como eu iria fazer, eu não sei, mas eu levaria João Pedro também, porque é um cara que tá fazendo gol lá fora, embora quando foi convocado pra seleção, não jogou. E o pior é que Neymar não foi convocado pra nenhuma partida das eliminatórias, nem amistoso. E aí, quando é na reta final, Neymar foi convocado.
0: Aí chega naquele estilo cai-cai.
1: Não, não pode mais não. Né? Dá muito uma vergonha na cara. Basta tocar. O jogador brasileiro é uma vergonha. O cara toca, o cara já cai botando a mão no rosto, sendo que ali tá cheio de câmeras.
0: Ridículo.
1: Cheio de câmeras.
0: Ridículo.
1: Cheio de câmeras.
0: Imagina o que é que o jogador estrangeiro sai falando
1: não, de nós. Não, realmente é ridículo o que os jogadores, uma boa parte dos jogadores brasileiros fazem aqui. Se você tocar, parece que deu um murro, aí cai, bota a mão no rosto.
0: Merece nem assistir.
1: As câmeras vai e mostra que não foi nada.
0: Sinceramente, merece nem assistir
1: não, um negócio desse. Realmente.
0: Porque ele quer ver futebol, não quer ver descaração, não.
1: É verdade.
0: E o Ancelotti falou assim, que o Neymar foi convocado.
1: É bom.
0: Mas ele vai ter que mostrar que é útil. Que se ele for chamado pra jogar e não jogar nada, ele vai ficar no banco. Ele foi chamado pra jogar, mas tem que provar o valor dele. Que senão ele volta a ficar no banco e não vai ter desempenho nenhum durante a Copa.
1: Não foi justo, né?
0: Não.
1: Porque o cara não foi convocado.
0: Não, ele não apareceu. Mas aqui, isso aí é lobby das empresas.
1: É, também.
0: É lobby das empresas. Claro. É, Lúcia mandou aqui o recado dela. E aí, Falcão, vai nesse almoço? Olha lá o almoço dela, Falcão. Ela misturou assim um feijão com arroz, ó.
1: Boa, carninha cozida. Onde tem carninha cozida?
0: E a carninha cozida com a batata e a cenoura. Quero ver Lúcia ficar fraca, tá vendo?
1: Não,
0: por isso que Lúcia é forte.
1: Lúcia tá um pouco meio fraca,
0: viu? É, por quê? É, tá assim.
1: Tá. Hoje eu passei por ela hoje, eu notei que tá meio fraca. Mas a comida tá forte, né?
0: É.
1: Dandara falou que não tem nada a ver, viu? A carne moída é boa. Só não combina com a maionese. E aí?
0: Com a salada de maionese.
1: Ah, a salada de maionese combina em qualquer lugar. Claro. O que não combina é só a farinha.
0: É.
1: Como é que você vai botar uma farinha no lugar que não tem um caldo, não tem um feijão? Aí realmente pegou mal, né?
0: Vamos ver aqui quem tá falando nessa pessoa. Olá, boa tarde, Celso, Falcão, todos os ouvintes. Nesse cardápio aí eu vou. Helenise Brandão. Ela nunca rejeita cardápio, viu, Falcão?
1: Aí,
0: todos os cardápios que a gente bota, ela come. Ela é uma pessoa chamada Boca Boa. É, 12 horas e 23 minutos. 12 e 23. Informações aí chegando daqui a pouco a respeito, não foi da prisão, mas da detenção, né, Falcão? De 6 pessoas.
1: As pessoas foram conduzidas até a delegacia, né? Conduzidas para prestar alguns esclarecimentos a respeito dessa extração de areia. Interessante, rapaz, eu vou te falar, viu? Até de, pra ser honesto, hoje é difícil. Qual faz mais estrago? Uma pá ou uma draga?
0: A draga puxa muito mais.
1: Não tô contra ninguém, a gente você sabe que a gente não tá contra ninguém. E qual o estrago que ali faz? Você vê estrago?
0: É verdade.
1: Porque assim, a areia que vai retirando, o próprio rio, ele repõe a areia. Ele recoloca a areia ali no
0: local. Verdade.
1: Então, meu amigo, vou te
0: mas falar. É porque tem uma lei ambiental que também não pode ser descumprida, né?
1: Ah,
0: eu não posso chegar aqui no ar e falar assim, vamos
1: não,
0: todos
1: não,
0: tirar
1: não,
0: areia.
1: Não,
0: porque se todos
1: não.
0: Tiverem a mesma ideia.
1: Mas tem que mostrar o caminho pra vocês legalizar, pra vocês continuar trabalhando. O caminho é esse aqui, ó. Tem que mostrar o caminho. Porque imagine aqueles pais de família sendo conduzidos à delegacia,
0: verdade.
1: O filho vendo pai, tá indo, pai vai preso.
0: Pai vai preso, é verdade.
1: Né?
0: É uma situação preso, complexa, porque foi o meio de vida que ele achou, foi aquele ali. É o meio de vida que ele achou, antes aquilo ali do que roubar.
1: Isso, aí agora né? Já é de perguntar, é melhor estar ali com a boca de fumo ou estar trabalhando
0: verdade,
1: ali no rio, em termos de pegar uma bronquite, asma, qualquer coisa.
0: Ele está fazendo o que pode para poder ganhar o dinheiro honestamente.
1: Tem que mostrar
0: mas o caminho. Mas é o tal negócio também, eu não posso chegar aqui e dizer, gente, o que ele fez todos podem fazer. Porque senão daqui a pouco está a população toda na beira do rio tirando areia. E aí?
1: ali, é certo. Então, aquela pessoa que não teve, assim, a oportunidade de estudar.
0: Não teve escolaridade.
1: Entendeu? E para não ir pro caminho errado, para não roubar, para não botar uma boca, vai para aquele caminho aí.
0: É verdade.
1: Entendeu?
0: Então, eu acho assim, nós estamos precisando gerar mais emprego em Piauí, gente. Nós estamos precisando gerar mais emprego. Emprego que seja, não bico.
1: Agora vem com mesmo de indústria, né? Porque toda vez que tem política, vai vir indústria que
0: e na nunca verdade vem, nunca vem. Mas eu quero acreditar que, especialmente nesse ano político, quem é o seu deputado, meu amigo? Você sabe em quem você vai votar para representar a região na Assembleia Legislativa? Mesmo esses deputados de fora, já que daqui de Piauí até parece que não vai vir ninguém, como sempre, né? Era para ter o nosso candidato aqui. Cadê a Lipinho? Não quer não ser candidato?
1: Não.
0: Dona Maria vai ser candidata?
1: Não. Não tem ninguém, não tem nenhum.
0: Não daqui. Tem. Então, quer dizer, pelo menos nós temos que ver quem é o candidato que fala por Ipiaú, pra gente pedir pra esse representante lutar pra trazer uma empresa.
1: Que coisa, viu,
0: que mãe? Possa gerar emprego aqui.
1: Você apoiar um candidato de outra cidade menor que Ipiaú.
0: É.
1: Mas Ipiaú não tem.
0: Não tem.
1: Que coisa,
0: não mesmo. Tem. É um negócio assim frustrante, para dizer o mínimo. 12 horas e 25 minutos, estamos sempre no oferecimento da Arena Distribuidora. 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Estamos com 12 horas e 27 minutos. Deixa eu só ouvir aqui antes do intervalo, pescador mentiroso. Parece que hoje ele não fez o almoço, viu? Ele foi godelar na casa da irmã, não é isso, pescador? Boa tarde.
2: Boa tarde, Celso. Boa tarde, Falcão. Aqui é o pescador mentiroso. Hoje não vai ter cadápito, não, porque eu tô aqui no Japumberim. Fazendo um corre aí, ganhando, cavando uma sapata aqui na casa de boy, né? Mas aí eu trouxe uma farofinha de mamilho e carne de panela. Manda um alô aí pra Xinha Apaixonada, pra Ivo, pra Arnô, pra minha amiga Leila, pra Mosquito, pra Coxa na Avenida São Salvador, pra... Mandar um alô pra Pedro. Pedro também falou que é seu ouvinte. Pedro e Guilherme. Guilherme é filho de Valdir, lá do bairro novo, tá bom, Celso? Ele estava pintando aqui uma casa aqui, mandou eu mandar um alô pra ele, tá bom? Quem fala é o pescador mentiroso e eu tô na escuta do programa, tá bom, Celso?
0: Valeu, pescador. Obrigado e um bom apetite pra você. 12 horas e 28 minutos. Eu vou ao intervalo, jogo rápido, já eu volto com mais Jornal da Nova no seu rádio.

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0: Tá legal, minha gente. Olha, estamos com 12 horas e 31 minutos. Programa Jornal da Nova. A gente conversa com o povo, a gente fala com a comunidade. Aqui você interage com a gente ao vivo. Olha o telefone, anote aí o WhatsApp. 88068468. Você que está na zona rural, você que está na cidade circunvizinha, o que é que está acontecendo aí na sua região? Mande pra cá que a gente divulga. Quem é essa pessoa? É o Lau, é? Lau. Foi o que houve aí, Lau? Fala, Lau.
1: Boa tarde, César. Fazer vergonha pra prefeitura de Piauá. Meu irmão que pagou isso aí pra marca passar na estrada aí da zona rural, na Água Branquinha.
0: A estrada da Água Branquinha. Fizeram a prefeitura, não. É? Eles mesmo fizeram, foi? Aí deram jeito. Ah. É, tava bem ruimzinha. Tá bem ruimzinha, viu? Ó, o mato crescendo tudo. Tá praticamente o mato tomando conta de tudo. Pra o pessoal sair com cacau, como é?
2: Aí pra passar
0: mal mitigado. É, tá difícil, viu? Rapaz. Aproveitar que deu uma estiadinha, gente. Passar a máquina lá na estrada da Água Branquinha.
2: Eles estão fazendo aí, é um pessoal de lá mesmo, né?
0: É, eles mesmos é que estão usando aí o que podem de máquina pra patrolar lá a máquina.
2: Eles lá estão fazendo.
0: É, estrada da Água Branquinha. Porque já ouvi dizer assim que tudo que o homem da roça quer é estrada. Ele não pede muita coisa, ele não tem muitas ambições. Mas a estrada, pelo menos, eles têm que ter, porque é necessário, não só para o escoamento agrícola, mas para a entrada e saída da população que lá reside, né? E hoje, cada vez menos, Falcão, você está vendo as pessoas, um menino mais novo, querer se mexer com roça, né? Cada vez menos você está vendo o pessoal quer sem querer
3: você
0: mexer com
3: roça.
0: Você
3: da cidade, você queria, você não quer. Não.
0: Quem está na roça quer vir para a cidade.
3: Procura estudar, meu amigo, para sair da zona rural. É, a maioria das pessoas é assim. Há muito tempo isso vem mudando. As pessoas vêm para a cidade e abandonando a zona rural. Né? Tá desse jeito. Hoje, para tu encontrar um vaqueiro é difícil. Quem é que vai querer? Dessa geração nova, quem é que vai querer trabalhar de vaqueiro?
0: Verdade.
3: Ninguém. Quem é que vai querer, meu amigo, bater foice? Essa geração nova vai querer?
0: Verdade.
3: Bater foice? Hoje todo mundo quer ser influenciador digital.
0: Ah, é. Quer ser influenciador digital, ganhar sem trabalhar. Agora, essa coisa do influenciador digital. Eu fico olhando assim, tá influenciando quem? Quem é que ele vai influenciar? Na China agora sai uma lei. Para você dar conselho da área de saúde, você tem que ser médico. Se for para falar da área de beleza, você tem que ter o diploma nessa área. Se você for falar da agricultura, você tem que ser um agrônomo, um técnico agrícola, né? E por aí vai. Porque assim, o pessoal não entende do que está falando, faz um vídeo, joga na rede social, está influenciando as pessoas para fazer o errado. Que se ele nem mesmo sabe o que está falando, como é que ele pode estar dando conselho para outras pessoas? Então eu achava assim, você, para ser um influenciador, você tem que ter conhecimento daquilo que você fala. E é tanta gente falando com ar de autoridade, né? Que você ouve a pessoa comentar no TikTok, no Instagram, no Facebook, você fala, Ave Maria, esse aí sabe tudo, não sabe nada. O que ele sabe é falar perante uma câmera, você liga aquela câmera, a pessoa já começa a falar, parece até que é o sabichão, mas é o famoso sabe nada. É o Rosemário deixando aí o recado dele. O que foi que houve, Rosemário? Tá comendo, Rosemário? Bom apetite.
4: Boa tarde, Celso e Falcão. E aí, vamos um feijãozinho com arroz, com carne em vento, calabresa, restinho de fato no feijão. Vamos? Tá uma delícia.
0: Olha, vamos, rapaz, comer. Restinho de fato no
3: aí,
0: feijão.
3: Aí só faltou, Falcão, um pouquinho mais de farinha, né? Botou um pouquinho mais de farinha aí, meu amigo. E uma pimentinha também. Ele não gosta de pimenta, não, né?
0: Que é a pimentinha. Aí tem que ter uma pimentinha.
3: Tem que ter uma pimentinha pra dar o grau.
0: O tchan, né?
3: Que negócio de tchan?
0: Não, porque é aquele tchanzinho final, né? Que chama a atenção. Oi, Tani do Tinguí, diga, Tani. Boa tarde, Tani.
5: Olá, grande Celso. Aquele boa tarde. Manda aquele boa tarde pra nós também, né? Aquele alô, né? Tinguí. Diretamente Tinguí, a bancada da Nova, essa grande potência, vocês. Manda aquele alô gostoso pra gente aqui. Deixa eu mandar um alô pra Marlon Eletrônico ali na Rua do Contorno. Neguinho também. Eu tenho gordo aí no Bolso Farinha, o Homem dos Animais. E pra nós aqui no Tinguê, né? Eu vou falar pra todo mundo aqui, meu Deus do céu, eu vou passar o dia todo. Pô, sou um fã da sua rádio aí, sou um fã desse programa de vocês, que vocês são os grandes radialistas, sem dúvida, né? Tanto você, como Gene, como Falcão e Grande Naciel, né? São vocês, vocês estão de parabéns, vocês são 10. Valeu, garoto, aqueles abraços, hein?
0: É, tá aí o Tani. Tani lá no Tinguí, não perde a programação, grande Tani. É, 12 horas e 35 minutos, programa Jornal da Nova. Vamos aí ouvindo o povo. Cadê ele, Dedéu, tá por aí? Fala aí, Dedéu, boa tarde.
6: Boa tarde, Celso, Focão e todos os ouvintes da Nova. Ontem eu estava na fazenda, estava trabalhando, quando foi à tarde que eu cheguei em casa, que eu abri no giro, eu vi a matéria falando sobre esses pais de família, trabalhador que tão duro que não é fácil ali para tirar areia. Vai tirar um metro de areia, não é fácil, barato. Um metro de areia que eles tiram por 50 conto, valia 100. Pega a canoa, tira aquele areia no meio do rio, traz pra beirada, pra levar o sustento pra casa, e tem que ir na delegacia assinar algum papel. Por quê? Porque tá trabalhando. Eu sei que é lei, né? Tem que ser cumprida, mas vê direitinho se isso tá certo. Os pais de família precisam levar o bomba, o sustento pra casa, né?
0: É uma questão complexa, Dedé. O que eu falei aqui agora há pouco, assim, ele não pode parar de trabalhar, porque a criança não pode parar de comer. Ele não pode parar de trabalhar, porque tem que pagar água, tem que pagar a luz e a feira. E muitas vezes até o aluguel também tira desse dinheiro. Agora, por outro lado, tem uma lei, né? A lei ambiental, que também não pode ser descumprida. A polícia não pode chegar lá, ver o que está acontecendo e deixar sem falar nada. Porque a polícia fiscaliza, né? O cumprimento da lei. Eu acho que o meio termo aí seria trazer para essas pessoas aí uma forma de trabalhar. Visto que eles já estão na área da coleta de areia, não se faz a construção sem areia. Então, seguindo todas as regras ambientais, trazer um curso de capacitação para essas pessoas. Eles vão trabalhar cadastrados, seguindo todas as regras. Porque o que não pode é ficar lolé, sem ter uma fiscalização, sem seguir uma regra ambiental clara. Que quando o governo se isenta, não participa do processo, o povo vai criando os seus próprios meios, porque a fome não espera. Chega o final do dia, a criança grita, papai, tô com fome. Aí ele endoida, vai lá e procura areia para poder vender, porque é o único meio que ele tem de ganhar o dinheiro dele. Pode ser contra, sim, a lei ambiental, que por algum motivo proíbe a questão de tirar a areia dos barrancos de rio. Mas, por outro lado, e esse pai de família vai fazer o quê? Então, é muito complexo. E acho que o governo deveria chamar essas pessoas, ao invés de fazer a mera ação de proibir e de coibir a prática, é chamar para um curso de capacitação e encaixar essas pessoas aí de alguma forma. Para que eles continuem ganhando agora dentro da lei, sem estar interferindo em nenhum processo aí de lei ambiental. Dona Dinalva, deixando um recado aí pra gente. Fala, dona Dinalva, boa tarde.
7: Os meninos, boa tarde. É, a estrada de Corvo de Pedra também tá horrível. É a estrada fechada de mato, as curvas tudo fechada, em tempo de acontecer um acidente. É, estrada de buraco, tudo buracada. É um sofrimento pra gente aqui, pra gente ir pra Piauí e vir, ir pra Corvo de Pedra. O sofrimento, porque a estrada tá horrível. É buraco para tudo que é lugar. Uns pedaços cortados, outros não. E não faz lá alguma coisa bem feita, direto, né? Para terminar tudo direitinho, tudo bonitinho. E deixa tudo em meio de caminho. Aí é difícil, né? Difícil pra gente que mora aqui na zona rural para conviver assim, né? Desse jeito aí. Quer levar alguma coisa para a cidade é um sacrifício danado. É dificuldade danada por causa das estradas. Viajando nos carros, em tempo de acontecer acidente nessas estradas, tudo cheio de mato nas curvas, tudo fechado. Só Deus tem misericórdia da gente, viu? Porque, meu Deus, tá muito, muito ruim, ruim mesmo.
0: Atenção aí, setor responsável pela manutenção dessas estradas na zona rural. Dá aquela manutenção que tá sendo necessária. Agora há pouco o rapaz mandou aqui pra gente o vídeo. Estrada da Água Branquinha, Falcão?
8: Água Branquinha, a comunidade que fez. É, na verdade, foi um morador que pagou ali a máquina e se não pegar bem, né, Celso? Isso é um serviço de responsabilidade do município que o município vinha fazer. Que já tem tempo também o município reclamando e, na verdade, até agora não foi sanado esse problema, né? Eu fiquei sabendo que trocou um pessoal de setor aí. Acho que vai dar uma melhorada, né? Mas também não foi divulgado na mídia que foi trocado.
0: Não, o que acontece muitas vezes também é o período prolongado de chuvas que não deixa o trabalho ser continuado. Às vezes o que acontece é um trabalho pela metade devido à chuva. Agora
8: já tem dias, que
0: tem alguns dias, mas antes disso aí era chuva, um em cima da outra. E não pode começar um trabalho, mas depois perder tudo.
8: Um ano e meio, Celso.
3: um ano e meio, né? Acho que dava pra fazer alguma coisa aí. É. É, mas o secretário é um menino bom, viu? Ítalo, um menino bom. E acredito que ele tá trabalhando pra resolver esse problema aí. De repente, precisa tirar uma pessoa de um setor e botar pra outro setor, né? Pra adiantar o processo. Acredito que logo, logo, o pessoal vai ter uma resposta boa aí, através do secretário Ítalo, que é um menino bom, viu?
0: Bom, vontade de trabalhar ele tem. A prefeita também não tá fazendo corpo mole, quer que faça. Então a questão é identificar quais são os locais que estão mais necessários fazer para começar a intensificar esse trabalho na zona rural. Antônio Francisco Menezes, é ele, o Chico do Jornal, mandou um recado, boa tarde, Celso, bancada. Celso, fala aí pro pessoal da Meta para vir pegar os entulhos aqui no Campinho e ruas adjacentes, próximo à minha rua aqui, entulhos pequenos, num instante pega, não demora muito. É, Celso, boa tarde, deixa aí um alusão para Cachorrão de Luxo, Pescador Mentiroso, Pio da Tilápia, Roque da Viola, Gaso Ferreiro, Judásio, todos os ouvintes da Nova. É Cachorrão de raça ou é de luxo, Falcão?
3: Pois é de raça, a galera tá botando de luxo, é ele e tem outro
0: Pescador.
3: Pescador Mentiroso, fala que é Cachorrão de Luxo. Fala aí, empresa Meta, na Sé, a Praça Álvaro Jardim já tá ficando cabeluda, viu?
0: Já tá, não vai demorar assim. Muito, não. Não vai demorar.
3: Por causa do São Paulo.
0: É, rapaz. Demora, vai limpar.
3: Na verdade, eu nunca vi. Nunca
0: vai
3: vi.
0: Ficar toda penteadinha.
3: Na verdade, sim, eu nunca vi. Os matos já ousados. E tem alguns locais ali, Celso, que eles retiraram a areia pra fazer os camarotes, alguma coisa dessa natureza ali, e aí não colocaram areia mais. Aí fica lá o negócio jogado, abandonado. Né? Não tirou areia. O pessoal não pratica esporte ali, termina o evento, porque não coloca areia de novo, né? Mas não, tá lá. Se você for lá, você vai ver que já tem muito tempo, ó, tirou areia.
0: Mas agora, pra essa época de São Pedro, eles vão dar o grau.
3: Que ali, não, ali, na verdade, sempre ficou. Sempre tinha um rapaz ali que ficava limpando, mas só que o mato já tá invadindo até a parte que a gente anda ali.
0: Agora pro São Pedro. Vai deixar pra fazer em cima da hora, pra poder, quando chegar na época da festa, tá tudo penteadinho. Olha, 12 horas e 43 minutos. Vou um intervalozinho, jogo rápido. Já eu volto com mais participação do povo. A sua fala pelo WhatsApp 8806-8468. Tudo isso e muito mais no Jornal da Nova, que dá um tempo e volta. Já.

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0: Legal, gente. Olha, 12 horas e 48 minutos. Programa Jornal da Nova. E eu gosto muito de ouvir o povo, viu? Porque o povo sempre tem razão. Vamos lá, Daniel. Fala aí, Daniel. Boa tarde.
1: Boa tarde, Celso. Boa tarde, Falcão. Boa tarde a todos os ouvintes da Nova, do Jornal da Nova. Aqui é Daniel. Tava passando ali na casa de Dona Laurita. Ela perguntou se eu não tinha mandado o alô hoje. Ela tá ligada. Falei com ela que ia chegar em casa agora, que já ia mandar esse alô aí. Tá te escutando também lá. Bandeja, o flamenguista chato. Tá lá na casa de Dona Laurita, na escuta também. Aí mandar um alusão pra toda essa galera do Ribeirão da Mata aqui. Mandar um alô pra Zé Miranda e Sueli. O homem do Baba. Zé Miranda é o homem do Baba. Ô Falcão, na próxima semana, se Deus me der permissão, eu vou aí, viu? No estúdio da Nova aí visitar vocês aí, tá certo? Se Deus nos permitir. Valeu, Falcão. Uma boa tarde pra você e pra Celso Rommel.
0: Valeu, Daniel. Obrigado aí pela sua participação. Vem assim conhecer aqui os estúdios.
2: Vou alertar logo, Daniel. Se for trazer alguma coisa assim pra Celso, não traz não, viu? Porque Celso pensa em nome chato, não gosta de nada.
3: Não, nada. Mas o negócio de mel de cacau, não traga pra ele não, porque ele não gosta de mel.
0: Se fosse.
3: A barriga desanda. Nada porque disso. Ele tem um intestino fraco.
0: Pode trazer, Daniel.
3: Não traga mel, não, Daniel.
0: E dessa vez agora ele não vai levar.
3: O pior é que ele vai trazer aqui, né, pai?
0: Porque você tem o costume de levar o que é dos outros. Você não vai levar dessa vez, não.
3: Sinal, você vai deixar ali embaixo, tá pensando na
0: não, não, não. Pode trazer aqui, Daniel. Rapaz. Esse homem não tá de confiança, não. O que chega lá pra mim, ele carrega. Tonho do táxi, cadê ele? Fala, Tonho, boa tarde.
4: Boa tarde, compadre Fausto. Boa tarde, compadre Celso. Compadre Fausto, não esquece de alertar os homens lá, não, viu? Que eu tô de olho lá na hora que as máquinas entrar lá pro lado do Machadinho pra Marquinhos autorizar os meninos subir lá na terra de Natanael lá. Na terra da namorada lá, pra deixar aquele povo lá feliz. É o ramal pequeno, tu sabe qual é. Um abraço, Fausto.
0: Muito bem, Tonho.
3: Agora que eu vou falar pro Marquinhos pra não fazer. Já vou pegar o áudio e desfazer aquele áudio que eu mandei. Vou fazer, porque na terra da namorada, ele quer estar na boa, que é pra ele ver a namorada. Mas você vê, rapaz. Você tem que deixar o carro cá embaixo e andando, rapaz. Eu vou até mandar o áudio aqui de novo. Já retirar o áudio, não precisa fazer mais, não, viu?
0: Não, ele quer cara, a estrada pra quê?
3: O cara quer pra ver a namorada.
0: Pra ir.
3: Mas você vê, mãe. Ficou de rir o carro.
0: Que é isso, Tonho?
3: O carro tá na região aí, na região do Rio do Peixe ainda. Ou seja, a máquina tá na região do Rio do Peixe ainda. Ficou de rir, como eu te mandei aquele áudio aí, viu? Mas eu já vou falar com o maquinista aqui pra vocês, não. O pessoal lá já tá bem já. É, Tonho tá querendo de carro, tem a porta
0: que na Tonho.
3: Nada se perde nesse mundo, não, viu?
0: Olha, estamos com 12 horas e 52 minutos. O programa é Jornal da Nova. Ô Falcão, o Ancelotti, ele tava com uma cara assim, parece que não tava muito satisfeito não, né? Na hora da convocação.
3: Por quê? Tá o quê? O cara recebendo o dinheiro que ele... O cara recebendo o dinheiro que ele recebe, não tá satisfeito?
0: Porque rapaz, eu acho que não é o time que ele pretendia. Eu acho que na cabeça dele o Neymar não deveria ser convocado.
3: Rapaz, todo mundo achou estranho. Eu levaria Neymar. O problema é que ele não vinha convocando o Neymar. Neymar ajuda, a seleção capenga do jeito que tá aí ajuda, Neymar ajuda. Agora também, acho que eu levaria João Pedro também, né? Que é um cara que tem 15 gols lá na Premier League, né? Uma das principais ligas de futebol do mundo. Eu levaria João Pedro. E eu, aquele menino, rapaz, Estevão não vai, porque Estevão se machucou. Teve outro jogador também que se
0: machucou. Hendrick vai, né?
3: Hendrick vai. Hendrick também eu levaria. É um menino
0: Paquetá
3: vai. Paquetá não tava. Não ajuda a seleção, né? Agora foi muitos jogadores aqui do Brasil, coisa que você não. Não era normal você ver muitos jogadores aqui do Brasil. Só do Flamengo, misericórdia. Do Flamengo foram uns quatro jogadores, eu acho. Não tenho essa precisão, não, mas foram muitos jogadores aqui do Brasil. Vamos torcer pra seleção, né? Não tenho aquele amor com a seleção mais, pra mim tanto faz subir como descer. Mas de qualquer jeito, no dia eu vou estar assistindo. E quero que a seleção ganhe. Se ganhar bem, se não ganhar, eu sei que ninguém ali fica pobre por isso.
0: É, o caso é assim, o pessoal também não tá muito dando bola não, viu?
3: Todo mundo rico, milionário, Celso. Todo mundo bilionário ali. E aí? Antigamente se jogava pelo amor, amor à camisa. E hoje em dia, Neymar tem amor à camisa?
0: Não.
3: Neymar tem amor aos 30 milhões
0: que caiu ali. Eu vou dizer a verdade, você acha que Neymar não tá mais ali nem ligando pra dinheiro, porque é tanto dinheiro que ele tem.
3: É muito dinheiro.
0: Não tem nem como a pessoa ligar tanto pra dinheiro. Dinheiro é pra quem não tem, aí que fica querendo ter. Quando ganha R$1.000, é aquela alegria. Agora pra quem ganha 30 milhões em meia hora, você acha que a pessoa vai estar... Meu vai estar tá mais ligando pra dinheiro, rapaz?
3: Meu Deus do céu.
0: É, agora... Nem mais liga mais pra dinheiro, não. É muito dinheiro ali. Eu falo assim, não tá tendo também aquela nova geração de jogadores que entusiasma a torcida. O Brasil produziu, você se lembra aí, na última Copa, em que fomos pentacampeões, jogadores que marcaram e até hoje são lembrados. A exemplo de Cafu, a exemplo de Rivaldo, Ronaldinho Gaúcho, Ronaldo Fenômeno.
3: É, mas aí tudo passa, né?
0: Pois é, mas não teve a renovação.
3: Mas não teve a renovação. Rafinha hoje que é destaque lá no Barcelona.
0: Mas não é nesse nível. Não é nesse nível. Mas tudo hoje que nós temos aí é o Vini Júnior.
3: Vini.
0: Que não é nem de longe um jogador desse nível.
3: Mas foi o melhor jogador do mundo aí, né? Mas só que o Vini Júnior, o que ele faz lá no Real não reflete aqui na seleção, né? A seleção não tá das piores, não. É, lembra-se que a Copa de 94, a seleção brasileira se classificou ali a pulso. Teve que convocar o Neymar, porque Parreira tinha um desencontro com o Neymar.
0: Neymar o quê, pai?
3: Com Neymar, Romário. Pai, com o Romário. É. E aí o povo pressionou, convocou o Romário e o Romário fez 2 gols contra, em cima do Uruguai, tu lembra?
0: Foi mesmo.
3: 2-0, a seleção foi pra Copa. Chegou lá, mesmo na Requenguela, foi campeão, né?
0: Rapaz, e uma seleção que saiu daqui desacreditada.
3: Em 98 também.
0: Desacreditada.
3: Em 98 também, chegou a Ronaldo.
0: Em 2002.
3: Em 98 também, foi até a final.
0: Sim.
3: Só que tomou de 3-0 logo. Tomou de 3-0 logo da França na final. E em 2002 também, né? E vamos lá.
0: 2002 deu show.
3: Se ganhar, se não ganhar, eu sei que...
0: Não muda nada.
3: A gente não ganha nada.
0: Não muda nada.
3: Porque eles ganham o quê? Muito mais.
0: Não, eu acho que o povo tá começando a cair a ficha que não é o fim do mundo, uma Copa do Mundo. Deus, não resolve a vida de ninguém. Porque antigamente o povo matava e morria.
3: Não me traz nada, meu amigo.
0: É, desapareceu aqui o cachorrinho Pingo.
3: Eu vi, rapaz, Pingo.
0: O cachorrinho Pingo sumiu.
3: Idoso, né?
0: Cachorrinho idoso. Olha ele bonitinho, rapaz. Ele é branco, com as manchas assim, castanho escuro, né? Rabinho felpudo, baixinho, aquele cachorrinho baixinho. E ele sumiu. Já está idoso, tem dificuldade de audição e visão. Ele não morde. É aquele cachorro melhor que muita gente que existe por aí, viu? Deve estar assustado. Pingo nunca saiu de casa.
3: E rapaz, Pingo.
0: Quem viu Pingo?
3: Será que não está caduco? Porque tá idoso, eu vi aí, idoso.
0: Foi a última vez que viram ele, foi na rua I, do bairro Constância. É praticamente um membro da família, o pessoal tá sentindo muita falta dele.
3: Será que vai acertar voltar, Celso?
0: Gente,
3: por causa da idade, né?
0: Quem vê Pingo, avise o dono, o Silvio, o número dele é o 071 985007883.

0: E o que é que a gente pode fazer para ajudar no tratamento dessa pessoa, dona Adinair? Vamos ouvir a professora Célia. Diga, professora, boa tarde.
1: Boa tarde, Celso. Boa tarde, Falcão. Sou Célia, do Grupo de Bem com a Vida. Na nossa associação, nós temos um dos associados que está com problema sério de visão, está perdendo a visão, com risco até de ficar cega, e ela não tem recursos para fazer o tratamento. Tem que fazer uma cirurgia. Essa cirurgia custa em volta de 12, 13 mil reais, não sabemos direito. Cada olho custa 6 mil e tanto, e ela não tem esses recursos. Então, nós estamos fazendo essa festa para angariar recursos para que ela possa fazer essa cirurgia e ficar boa. Nós estamos fazendo uma festa, essa festa vamos ter a portaria de R$10, um valor bem simbólico, para que todos possam, todos os associados possam ir, e também outras pessoas convidadas. Quem quiser ir para ajudar, vai ser muito bem-vindo, porque a causa é muito nobre. Então, tá aí. Então, é essa cirurgia que a gente precisa, esse dinheiro que a gente precisa para fazer essa cirurgia. Obrigada.
0: Ok, professora, obrigado pela sua participação. Você conhece o caso, Falcão?
2: Conheço a Dinaí, é gente da gente, né? Pessoa bacana, sempre participou dos meus programas, sempre teve na terceira idade, essa última vez ela não teve por conta desse problema. Já tem um dinheiro aí, não sei se você tem um card, já tem em torno de R$4.100.
0: Sim, é quanto que precisa?
2: A cirurgia, pelo que eu recebi aqui do card, fica aproximadamente R$6.000 cada olho, e ela corre o risco iminente de perder a visão.
0: Nossa.
2: E ela não tem condição. Não tem condição de arcar com essa despesa aí. Então, o Grupo de Bem com a Vida, junto aí com todo mundo, com a comunidade, promovendo um evento, né? Precinho, eu achei que poderia botar um valor até maior, né? De R$15. Ninguém reclamar, porque é para ajudar. Cobrando R$10. Para você dar só um pouquinho. É dia 24,
0: barato demais.
2: Poderia botar R$15, que ninguém.
0: Eu acho que R$15 estava de bom tamanho.
2: Bom tamanho.
0: Já vai arrecadar 50% a mais.
2: Entendeu? Pois é, mas aí acharam por melhor botar R$10, que eu acho muito pouco. R$10 tu não compra hoje nem um quilo de tomate. Como não?
0: Verdade. Tá, o quilo de tomate tá 13, 14, né?
2: É, aproximadamente. Mas vamos que vamos ajudar, né?
0: É, o Badoquinha, do Badoca Chocolate, mandou aqui dizer que vai doar pra dona, como é o nome dela?
2: Adinair.
0: Dona Adinair. Tá pedindo o Pix, viu? Quem puder passar o Pix aí pra ele já fazer a doação, viu, Badoca? Que vai estar com o stand lá no Festival do Chocolate, levando o chocolate artesanal. É, pontualmente uma hora, daqui a pouco eu falo mais a respeito do Festival do Chocolate, com o professor Jademilson, que já está aqui com a gente, falando a respeito do Garota Chocolate, concurso de beleza que vai ter no sábado, ali na Praça Rui Barbosa, marcando o Festival do Chocolate com a beleza. Essas meninas que comem muito cacau, mel de cacau, fica tudo bonita. E aí você vai ter que escolher, o público e os jurados, qual é a beldade que mais se destacará no Garota Chocolate, sábado aqui na Praça Rui Barbosa, no Festival do Chocolate. Já eu trago detalhes, depois do intervalo comercial.

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0: Ok, minha gente, 1:04. Você tá vendo aí aquele candidato, Falcão, pré-candidato, que não se definiu ainda a candidatura, o Renan Santos?
1: Eu venho acompanhando, não sei quem é ele, tô sabendo agora, não sei de onde veio, mas é um homem muito inteligente. Ele bate de frente com Lula, bate de frente com Bolsonaro, ele fala que o Bolsonaro, o filho de Bolsonaro, o Flávio, diz que não tem coragem de ir para um debate com ele, que se for para um debate ele não vai. E é um homem bastante inteligente. Ele tá mostrando soluções, principalmente para a questão da violência no Brasil.
0: Não, mas o que eu tô achando interessante é assim, ele passou na frente de dois ex-governadores, na preferência popular, sem ter cargo nenhum, conseguiu passar na frente de Zema, de Caiado.
1: Meu Deus do céu, passar na frente de Caiado e Zema. Ele vem usando as redes sociais. Ele critica a Globo também, porque a Globo não dá espaço para ele, né? Outras emissoras.
0: Estão dizendo que se ele for no debate, não vão fazer o debate.
1: Não, Flávio falou que não vai, não. Acho que Flávio falou que não vai, não. É bastante inteligente. Eu tô acompanhando a movimentação dele.
0: Tendência dele continuar. Se o Flávio continuar caindo, ele continuar recebendo esses votos, viu?
1: Só que é o seguinte, eu não sei qual a origem dele ainda. Mas todo dia eu tô acompanhando um pouquinho. Se você abre as redes sociais, você vê, a primeira coisa, depara com os vídeos dele, né?
0: É jovem.
1: É um cara jovem e muito inteligente. Gostei da proposta dele. Entre todos que estão aí, ele ganharia meu voto.
0: Já tem seu voto.
1: Ganharia, né? Meu voto.
0: Quanto agora já tá com 10,00001%.
1: Só não pode tirar meu voto de deputado federal.
0: Você vai votar em quem?
1: Marquinho Boiadeiro.
0: Não, faz isso não. Pelo amor de Deus.
1: É, jovem, que não tem amanhã, não entra, não.
0: Não,
1: jovem.
0: Você vai votar nele por quê?
1: Então, pronto, eu vou votar nos inteligentes pra fazer o que faz aí, desvia.
0: Não, mas veja bem.
1: Vou votar no inteligente. Não, deixa eu votar no inteligente.
0: Veja bem, você vai votar no inteligente que tem também um bom currículo em termos de honestidade. Agora não
1: pega. E Marquinho Boiadeiro é desonesto.
0: Não pega a pessoa que não tem nenhum tipo. Votar. Nenhum tipo de talento para poder gerir a coisa pública, para poder ser um legislador, rapaz. Porque ele vai chegar lá e vai ficar perturbando. O tanto de doido que tá tendo agora na.
1: E Marquinho Boiadeiro é doido?
0: O tanto de doido que tá tendo aí na Câmara dos Deputados, que o povo elegeu, botou lá, tá lá sem saber fazer uma lei, sem saber fazer um discurso.
1: E vem cá, pai.
0: Só esperando cair o dinheiro no final do
1: Renan
0: mês.
1: Renan também acabou com o caneta azul.
0: Viu?
1: Acabou com ele, rapaz.
0: Brincadeira, rapaz. A gente tem que começar ali, a ter um senso do ridículo.
1: Manoel, caneta azul, realmente, ele não tem noção de nada.
0: Não, eu acho até que ele tem algum parafuso.
1: Acho não.
0: Meio solto.
1: Acho não. Ali é um canetinho parafuso aqui, que soltou da cadeira. Aí, foi embora.
0: Ele tem um parafuso balançando ali na cabeça.
1: Viu? É desregulado.
0: Agora pega, bota uma responsabilidade do Brasil todo pra aquele homem tomar conta. É brincadeira.
1: Me diga seus projetos. Rapaz, não posso dizer, não. Não posso dizer agora, não. Ah. Você é de que lado? De esquerda ou direita? Rapaz, eu não posso falar agora, só com o meu.
0: É brincadeira.
1: Só com a minha equipe. Ah. Posso dizer. Negócio de esquerda e direita.
0: E depois, quando ele estiver sozinho lá, sem equipe nenhuma, pra poder ele falar tudo, pra poder ter a opinião
1: Ele tem que ter uma equipe que é procura aproveitar, porque ele é lesinho, né? Ele é bem leso. É. Procura aproveitar, que é pra tirar os retornos financeiros dele, né? Mas Marquinhos Boa, nem vem. Nem adianta, jovem. Eu vou votar em Marquinhos Boa dele.
0: É isso, rapaz.
1: Porque não compensa votar alguns políticos que tem aí. Porque não compensa.
0: Não, mas é fazendo isso que muitas vezes a pessoa se arrepende.
1: Eu vou votar naqueles deputados que estavam envolvidos na PEC da blindagem?
0: Não. O Tiririca disse que pior do que tá, não fica, e ficou. Ficou pior. Olha, 1:07, 1:07. 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Colégio Aprovado, que é localizado ali no bairro da Conceição, em Ipiaú, eu falei, Colégio Aprovado. 1:09. Dá só uma passadinha aqui pelo zap, deixa eu ver quem tá chegando ali. Boa tarde, Celso Falcão, aqui é Lúcia Maria e Evaristo. Estamos na escuta e a gente vai no cardápio. Quem é mais? Osmar da Fazenda do Povo. Fala, Osmar.
2: Boa tarde, meu amigo Celso. Boa tarde, meu amigo Falcão. Aqui quem fala aqui é Osmar da Fazenda do Povo. Eu tô vendo a senhora de Corvo de Pedra falando aí. Eu tô aqui, Celso, nesse momento, no Boa Sem Farinha, próximo à Roda d'Água. A estrada, Celso, péssima, péssima na região do Boa Sem Farinha, péssima. Fui a semana passada na região da Santa Maria, lá Ninei, todo mundo conhece aí Ninei, Serra do Choro, as estradas da Zona Rural, tudo acabada, Celso. Aí fica outra emissora falando aí que a estrada da Zona Rural toda feita, toda arrumada. Mentira, vou fazer um vídeo e vou postar para você ver como é que tá a situação da estrada da Zona Rural. Beleza, Celso? Valeu, Falcão, uma boa tarde, fique com Deus.
0: Ok, obrigado aí pela sua participação. Deixa eu ver quem é mais aí que tá chegando. É Dedé. É Dedé? Fala aí, Dedé.
3: Boa tarde, Celso, boa tarde, Falcão. Aqui é Dedé da Banquinha, rapaz, de novo. Vocês falam de estrada aí. A daqui tá meio a miséria que tava. O carro dentro de um mês já quebrou 3 vezes levando o menino pra escola. Essa semana já quebrou dentro de quinta-feira, ainda tá o menino tudo perdendo aula aqui, não sabe que dia vai sair. Tá na piscina. A ambulância vem me pegar aqui ontem, que eu não tenho umas cartilagens. Não posso nem tá andando. E pra sair lá na ponte quebrada é o maior trabalho do mundo, por causa da barroca. O negócio tá brabo. E o Larguinho tá pedindo esse povo de mão, que não resolve nada. Obrigado.
0: Tá bom, Dedé. Obrigado aí pela sua participação. Deixa eu ver o cabeça. Ele é o cabeça do esquema. Inclusive é o cabeça da carne boa, do jabá, né? E ele tá fazendo aí fritinha. Fala aí, cabeça.
4: Tô mandando um abraço pra todos aqui no Passa com Jeito, Dona Dete e todos aqui, Lando. Toda a família passa com jeito. Um abraço a todo mundo. Tô por cá.
0: Ele tá, mandou o vídeo aqui. O vídeo não reproduziu.
5: Eu tô achando no WhatsApp, não. Eu tô achando que é computador que tá com cheio de cobreiro. É, tô achando
0: que tá cheio de cobreiro. Mas bota de novo pra ver se vai.
6: Aqui vai. Bom dia, Celso. Bom dia, Falcão. Tô por cá, ó. Uma jabazinha frita do espelho. Feijoada. Não podia faltar uma pimentinha fresquinha, viu? E uma geladinha. E o seu cardápio eu vou, viu? Muito bom o cardápio.
0: Pai, meu cardápio é bom. Agora esse aí é cardápio de rico.
1: Rapaz, agora fica com pimenta daquele pimenta daquele jeito, é?
0: Claro.
1: Rapaz, lá não fica claro. Assim, lotado de pimenta, ó.
0: É, saber fazer pra não ficar forte que demais.
1: Beleza. Não, mas ele não. É saber fazer. A pimenta vai daquele jeito ali.
0: É. Rapaz, tá bom demais.
1: Rapaz,
0: aí,
1: vou te falar.
0: Nossa. É por isso que ele botou cabeça o restaurante, tá bem, né? Na porque vida. Realmente tem a manha.
1: Cabeça,
0: né?
1: Tá bem na vida. O cardápio dele foi aí, meu amigo. Vou te falar, viu? É luxo. É,
0: olha, 12 horas e 13 minutos. Deixa eu dar aqui as boas-vindas ao professor Jademilson. Ele está nos nossos estúdios aqui para falar a respeito do Garota Chocolate. É um dos eventos que fazem parte da grade de programação do Festival do Chocolate, que acontece nesse final de semana em Piauí, não é isso, professor? Boa tarde.
7: Boa tarde, Celso. Boa tarde, Falcão. Boa tarde, Piauí e toda a região. É isso aí. Mais uma vez, agora pela 8ª vez, né, nessa programação, o Festival Nacional do Agro Chocolate do Médio Rio de Contas. Então, é um prazer poder estar fazendo parte também, ajudando e colaborando nesse projeto que para a nossa região e principalmente do Médio Rio de Contas tem uma importância muito grande, porque é uma lavoura, é uma cultura que fez as nossas margens do Rio de Contas, né? Então vai se ressaltar muito essa presença dessa lavoura, essa presença a partir dessa lavoura também, a valorização do seu, dos componentes e do que se faz com esses componentes, principalmente a questão do chocolate. Então esse oitavo Festival Nacional do Agro Chocolate aqui em Piauí é para a cidade e região um evento de grande valia, porque além de falar do fruto e dessa organização de quem produz esse fruto, vai valorizar também as pessoas como um todo que trabalham nessa lavoura, que se fizeram há tantos anos e continuam se fazendo na nossa cidade e na nossa micro-região.
0: Interessante que esse festival, professor Jademilson, ele não vai se ater apenas às questões do cacau e do chocolate, mas também trazer uma grade festiva, porque o interesse é trazer o povo para a praça, né?
7: É um
0: festejo geral.
7: Com certeza, porque assim, ó, quando a gente vai celebrar uma cultura, e a cultura do cacau é muito uma um jeito de ser da nossa cidade, da nossa micro-região, nós também temos que celebrar isso de uma maneira festiva. E daí é que surge a ideia de celebrar mais uma vez esse momento de Piauí região também com festa. Então, dentro da programação, além da própria valorização e organização e fala a respeito da cultura e desse processo da agronomia na nossa região, nós também estaremos trazendo dentro desse processo alguns shows para que a galera também que esteja lá presente tenha uma participação não apenas na fala, mas no corpo também.
0: Que beleza.
7: E nessa programação contamos também com a tua presença, né?
0: É, a gente vai estar lá fazendo som, né? Eu espero que no sábado, tudo indica que é sábado esse show, mas o que nós estamos também querendo ver são as jovens que estarão mostrando sua beleza através do desfile Garota Chocolate, né, esse professor?
7: É, o Garota Chocolate, ele é um componente que está dentro da programação que começa na quinta-feira. Então, nessa quinta-feira, agora dia 21, começa a programação desse 8º Festival Nacional do Agro Chocolate do Médio Rio de Contas, ali na Praça Rui Barbosa, na quinta-feira, a partir das 17 horas. Na sexta-feira é que, de fato, nós temos a abertura oficial do evento com as autoridades, toda a população e convidados que vão fazer esse momento de abertura oficial. E aí, no sábado, começa-se durante todo o dia e perpassa e entra na noite, às 21 horas nós teremos a participação dentro desse evento do Garota Chocolate. A ideia do Garota Chocolate é valorização também da cultura do chocolate, mas também da valorização das pessoas que regem esse nosso Médio Rio de Contas. E essas pessoas que estão nesse nosso território são pessoas bonitas, são pessoas lindas. E essas meninas vão vir celebrando também a beleza da cultura do cacau, que é a nossa beleza, que é a beleza da população que compõe esse Médio Rio de Contas.
0: A beleza da mulher da região cacaueira já é exaltada desde os tempos da novela Gabriela, do romance de Jorge Amado, né? Então, ficou eternizada essa figura feminina, da pele morena, do jeito brejeiro, né? Daquela forma assim, sensual de ser, ou seja, a beleza da mulher da região do cacau já vem de longa data.
7: Eu costumo sempre falar que fazer entrevista com o Celso é outro nível, porque o nível cultural que ele traz, se a gente estiver bem preparado, ele deixa a gente aqui numa situação constrangedora. Mas é bem daí, Celso, quando a gente pensa em literatura na nossa região, como nos livrar da Gabriela, a nossa querida Gabriela, do Jorge Amado. E é realmente a partir desse ideário, dessa personificação das Gabrielas, que a gente pensa em trazer esse desfile da Garota Chocolate. Então, sim, é a presença de Jorge Amado também. E por que não Jorge Amado, que foi também o homem que ressaltou e falou tanto, escreveu tanto, a partir da ideia do cacau? Então, a Garota Chocolate, ela vem trazendo esse desejo da beleza. O desejo da beleza que todo ser humano tem. Quando eu estava vindo para cá, eu estava pensando justamente nisso. O que seria a beleza, né? O que é a beleza? Os olhos da beleza são olhos particulares. Os olhos da beleza são os olhos daquele que vê, quando vê e para que vê. Então, nós estamos convidando a toda a população de Piauí e as cidades vizinhas.
0: As cidades vizinhas também vão ter representantes?
7: É sobre isso. Nós estamos fazendo o convite aqui a todas as cidades que compõem o Médio Rio de Contas, desde Nova Ibiá, chegando a Dário Meira, Boa Nova, Piauí, Barra do Rocha, Ubatã. Essas cidades que compõem Ibirataia, Nova Ibiá. Trazer essa população, trazer essas meninas e essa representatividade para Ipiaú, para através, no sábado à noite, mostrar a toda aquela população que vai estar reunida para ver o desfile, participar e também curtir depois as boas músicas e tudo que vai compor aquela Praça Rui Barbosa nesse final de semana. Então, é um convite não apenas para Ipiaú, mas é um convite de Ipiaú que compõe toda a micro-região do Médio Rio de Contas. Então, vai ser um evento bonito. Vai ser uma grande festa, uma noite de celebração. Porque celebrar a cultura, eu costumo sempre falar, é celebrar o nosso jeito de ser, né? Então a beleza que vai estar lá é a beleza de Celso, é a beleza de Ana, é a beleza de Antônio, é a beleza de João, é a nossa beleza. A nossa beleza que vai estar sendo repercutida nessas meninas que vão estar dançando belíssimas nos seus trajes de noite ou nos seus trajes junino, para mostrar que a gente é isso, a gente é belo.
0: Maravilha, tá aí, portanto, o cacau, o chocolate sendo celebrado nesse final de semana, para você ir lá comer um chocolate bom, Não é esse chocolate misturado com gordura hidrogenada que tem por aí, que esse que adoece as pessoas e causa o diabetes.
7: E tem uma coisa, Celso, que é interessante de ressaltar, que muitas vezes nós não sabemos, a grande população, a maioria, não tem conhecimento que a nossa região produz chocolate.
0: Pois é, nossa região durante muitos anos não produziu, né?
7: Entendeu? E isso é interessante porque, assim, ó, é tirando aquela ideia do macro para colocar a ideia do micro. Nós estamos produzindo e temos bons produtos na nossa região. Então é até interessante para que a população se faça presente nesses dias para ver o que é que nossa região tem. E a nossa região tem muito a oferecer.
0: Maravilha, certo, professor. Obrigado pela sua participação. Final de semana a gente se vê, se fala.
7: Agradeço
0: por lá.
7: Muito e com fé em Deus estaremos juntos. Obrigadão a todo mundo.
0: 1:19, um breve intervalo aqui para os nossos anunciantes. Eu volto já na participação dos repórteres Del Santos, Dig Moral e muito mais no Jornal da Nova, que dá um tempo e volta já.
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0: Uma hora e 25 minutos. Eu vou chamar aí o repórter Del Santos. Ele está trazendo aqui as informações, o contato com o povo, mas quero lembrar você que nós estamos ao vivo, sempre no oferecimento também, da Consulcred. 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Vamos lá? Del Santos com você.
1: Ok, Celso, Falcão e ouvinte do Jornal da Nova, boa tarde. Estou chegando com as informações direto e ao vivo aqui de Jequié, região sudoeste, falando sempre no oferecimento do deputado estadual Hassan Youssef, municipalista, sempre trabalhando por Jequié e toda a nossa Bahia. Celso, começamos trazendo uma triste notícia, a morte de um mototaxista, conhecido como Bira, aqui em Jequié. Bira era bastante conhecido, mototaxista, ele foi morto a tiros ali no bairro do Mandacaru, em frente à sua residência. Segundo informações, homens fortemente armados chegou por volta das 3h40 da tarde, atirando contra Bira. Bira não resistiu e morreu no local. O corpo dele passou pela necrópsia hoje pela manhã e foi liberado para o sepultamento. Triste, hein? Triste porque com a morte do Bira ontem, aqui em Jequié, só em 2026, 22 óbitos por morte violenta foi registrado pela Polícia Civil aqui em Jequié. A Polícia Civil vai investigar agora a motivação e a autoria da morte do Bira. E a comunidade espera que isso possa ser realmente esclarecido. Uma idosa foi atropelada e quase perde a vida. Está lutando contra a morte no Hospital Geral Prado Valadares desde as primeiras horas da noite de ontem aqui em Jequié. Uma mulher de 63 anos, ela foi atropelada, segundo informações, por uma moto que era usada pelo entregador de delivery. A polícia militar esteve no local junto com o SAMU e também a Suntran. A senhora foi socorrida para o hospital. Está em estado grave, gravíssimo. Segundo informações do próprio mototaxista ou a moto de entrega do delivery, ele informou de que ele não deu tempo de desviar da senhora porque ela estava atravessando na via. Há uma queixa muito grande, Celso, aqui em Jequié, da velocidade imprimida pelos entregadores de delivery aqui em Jequié. Eles não respeitam o semáforo, cruzamento, moto, outra, uma motocicleta ou veículo quatro rodas, eles andam em alta velocidade. A movimentação aqui em Jequié dos mototaxistas e do delivery começa cedo e não tem hora para parar, mas geralmente à noite é um fluxo muito grande dos entregadores do iFood aqui em Jequié. A queixa é muito grande, já teve ações da Suntran, também da Polícia Militar, e já teve palestras para eles, orientando a forma como eles devem conduzir essas motocicletas, mas parece que não faz efeito. Eles não dão ouvidos, como dizem, né? E a situação realmente é preocupante. O jovem sofreu algumas escoriações para o hospital, mas não corre risco de morte. Quem está lutando contra a morte aí, entre a vida e a morte, é essa senhora que está hospitalizada. A Polícia Rodoviária Federal registrou um acidente envolvendo três veículos e uma motocicleta ontem na BR-116 e teve uma vítima fatal, um homem de 63 anos. Ele conduzia a motocicleta e morreu nesse acidente. Por conta desse acidente, a pista ficou interditada nos dois sentidos da BR-116 ontem à noite, informa aí a Polícia Rodoviária Federal. Um outro acidente foi registrado próximo a Planalto, sentido a Vitória da Conquista, envolvendo ali um veículo carreta e um ônibus. Por conta desse acidente, a pista ficou interditada também por muito tempo, informou a Polícia Rodoviária Federal. E Nego Dó, como era bastante conhecido aqui em Jequié, lutou contra a vida depois de um acidente que ele foi vitimado há 8 dias na BR-116. Hoje foi decretado então o seu óbito. O corpo dele vai ser encaminhado para os procedimentos para depois liberar aí para o sepultamento. Triste. Ele também era bastante conhecido aqui em Jequié. São essas informações, Celso, das últimas 24 horas aqui em Jequié e da nossa região. Ah, para finalizar, já quase esquecendo, a Polícia Militar conduziu até a delegacia agora há pouco, ali em Jaguaquara, 2 homens por motivos aí de tráfico de drogas e envolvimento no mundo da criminalidade, tentativa de homicídio e homicídios. Um deles já estava até com mandado de prisão em aberto. Foram conduzidos agora para a delegacia e vão ser apresentados aqui em Jequié. Mas a qualquer momento voltamos com outras informações. Voltamos com você, Celso e Falcão, aqui no Jornal da Nova.
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0: Tá legal, minha gente. 1:32, vou intervalo, já já eu volto com mais Jornal da Nova no seu rádio.

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0: Beleza, minha gente, olha, estamos com 1 hora 35 minutos, 1h35, a Defensoria Pública de Piauí está realizando o mutirão Mães em Ação. Vi aqui agora no site Piauí Online, onde diz que a Defensoria realiza esse mutirão oferecendo atendimento jurídico gratuito com foco em demandas de pensão alimentícia, garantindo o direito de crianças e adolescentes ao recebimento dos alimentos. O atendimento vai acontecer das 9 às 13 horas na sede da Defensoria, localizada na Rua Antônio Augusto Sá, no bairro da Conceição. Então, nesta sexta-feira, você procura, você que é mãe, está em busca do seu direito, entre em contato com a Defensoria Pública para que ela possa fazer toda a ação legal para garantir o pagamento da pensão alimentícia para o seu filho. É 1 hora 36 minutos. Vamos chamar o repórter Dig Moral. Ele já chega na sua primeira participação desta terça-feira. Fala, Dig, boa tarde.
1: 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Celso, vamos falar agora dessa informação em que 6 homens são conduzidos à delegacia por extração irregular de areia. Isso mesmo que você ouviu. Uma ação determinada pelo Ministério Público da Bahia, com apoio da Polícia Militar e acompanhamento da Secretaria Municipal de Meio Ambiente de Ipiaúa, resultou na condução de 6 homens à delegacia territorial de Ipiaúa e na apreensão de um caminhão durante uma ação realizada na manhã desta segunda-feira, 18 de maio, na região conhecida como Areião do Escometa, no centro da cidade. De acordo com informações apuradas pela reportagem, a operação foi desencadeada por volta das 8 horas e 30 minutos após denúncia de suposta extração irregular de areia no leito do Rio de Conta. Conforme o Ministério Público, a atividade estaria sendo realizada sem autorização dos órgãos ambientais competentes, causando possíveis impactos ambientais na área. Segundo documento do Ministério Público, a audiência foi formalizada inicialmente em 2025 por um cidadão que solicitou anonimato. O Ministério Público destacou que suposta atividade irregular poderia provocar danos ambientais, como alteração da paisagem, aprofundamento do leito do Rio de Contas, redução da fauna aquática e suspensão de vegetação em área de preservação permanente. O procedimento instaurado pelo Ministério Público também determinou o envio de ofícios à Polícia Militar Ambiental, à Delegacia Territorial de Piauí, aos Instituto do Meio Ambiente e Recursos Hídrico, INEMA, e à Secretaria Municipal de Meio Ambiente, solicitando informações sobre diligências realizadas, existências de licenciamento ambiental e medidas fiscalizatórias adotadas. Durante a fiscalização desta terça-feira, 18 de maio, as equipes flagraram os suspeitos supostamente praticando crime ambiental relacionado à extração de recursos minerais sem licença, permissão ou concessão legal. Além disso, também foi constatada em tose a prática de crime contra o patrimônio da União, a modalidade de usurpação por exploração de matéria-prima pertencente à União. Os conduzidos, juntamente com o caminhão e demais materiais relacionados à atividade, foram apresentados na Delegacia Territorial de Ipiaú, onde a ocorrência foi registrada e as medidas cabíveis adotadas pelas autoridades competente. Olha, Celso, daqui a pouco eu volto para falar dessa moto que foi encontrada com restrição de furto e ainda supermercado que pegou fogo na cidade de Itajibá. 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É com você, Celso. Volto já já.
0: Ok, Diego. Obrigado aí pela sua participação. É, quero lembrar aqui mais uma vez o sumiço do cachorrinho Pingo.
2: Era quem encontrou?
0: Rapaz, o nosso amigo Silvio, ele tá pedindo aí encarecidamente a quem tenha qualquer notícia desse animal, que não é possível que esse animal não foi visto. Ele não foi abduzido pelos ETs.
2: Será?
0: Não foi, não. Ele tá em algum canto aí, alguém viu esse cachorro. Então eu peço aí mais uma vez às pessoas que viram esse animal que entrem em contato aí com o nosso amigo Silvio. Ele mora na rua Biratã Costa, no, atrás do Mercado Magalhães, na antiga rua B, lá no bairro Constança. E deixou aqui mais uma vez, eu lembro, o telefone de contato é o 0719-8500-7883. 0719-8500-7883. É o cachorrinho Pingo, companheiro de velhas datas do nosso amigo Silvio. E está sumido, pessoal preocupado com ele. É 1:42. Lembrando que quem disser aonde está o Pingo, ele vai buscar, viu? Se vai buscar onde tiver, até em outra cidade ele vai buscar. Está sentindo muita falta. Está sentindo muita falta do bichinho. É, Gilvan, da rua Dom Pedro II. Diga, Gilvan.
3: Boa tarde, Celso. Boa tarde, Focão. Aqui é Gilvan da Pedro II. Levar o Neymar pra quê? Pra aquele homem pra lá? O senhor levou a pedra do Flamengo. De quem é aquele homem? Ué? Já era pra quem. Neymar fazia o que lá, pelo amor de Deus? Ué?
0: Mas é aquele negócio, né, Gilvan? Muita gente acha que o Neymar é bom pra fazer propaganda. Ele ainda é considerado um ídolo.
4: É o mal da humanidade é ter ídolo aqui na Terra. Terra. Que a Bíblia diz. A Bíblia diz. Agora, Pedro realmente... Pedro vem fazendo muito gol, realmente. Eu só não acho o Pedro um atacante completo. Pedro, ele faz o gol debaixo da área. Ele não é criador de criar jogada. Eu preferia o João Pedro. João Pedro, que o cara marcou 15 gols lá, né, na Champions. Na Champions League. Eu prefiro o Pedro.
0: Muitas vezes o que tá indo ali não é o jogador, não, é o lobby que tá por trás para ganhar dinheiro.
4: Mas lá não tem negócio de lobby, não. Todo mundo já ganha dinheiro, Théo.
0: Não, todo mundo já ganha dinheiro. Digo não é o jogador, não. Fala é quem tá ganhando por cima.
4: Também.
0: Né? Que tá investindo nele. Ó, se não botar o jogador fulano, né? Nós não vamos anunciar.
4: Já todo mundo, na verdade, todo mundo quer ser um treinador, né? Um já acha que deveria levar o goleiro Fábio. Com 40 e lá vai fumaça. 45 parece, né? Fábio, tem 45. Todo mundo quer dar opinião. Acho que deveria jogar tal jogador. E sempre foi assim. E vai ser assim, não é isso?
0: Olha, estamos com 1:43. Eu vou ao intervalo, rapidinho. Já eu volto na etapa final do Jornal da Nova desta terça-feira.

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0: Muito bem, minha gente. 1h47. Deixa eu ver aqui que tá passando por aqui pelo zap. O povo ligando, o Elson Andrade mandou aqui o seu comentário. Deixa eu ver quem é mais aqui que tá deixando também mais uma fala. O Gilvan Jesus. Boa tarde, galera da Nova. Aqui é o Gilvan do Santa Rita. O pessoal estava retirando minerais pertencentes à União no Arara. Caramba, brincadeira. Esse povo tem que procurar o que fazer. Ele está falando em relação àquela apreensão dos areeiros, né? Que condução, né? Chegaram a ser conduzidos à delegacia por retirar areia, segundo as autoridades, infringindo a lei ambiental. Mas aí é aquela situação que a gente fica analisando o que fazer numa situação dessa. Vai tirar o pão da boca das crianças. Vamos lá, Dig Moral, aliás, não, Del Santos, trazendo a sua participação, a sua segunda e última participação nesta terça-feira. Fala, Del.
1: Ok, Celso. A complementação das informações aqui direto e ao vivo do Jequié, traz informação de uma operação da Polícia Civil denominada Traíra. Essa operação foi desencadeada depois de uma denúncia da proprietária de uma clínica, uma empresa aqui de Jequié. A informação que nós obtivemos junto com a empresa e também com a Polícia Civil é de que depois de uma auditoria na empresa, a proprietária descobriu um desfalque muito grande financeiro na clínica. Segundo informações, aproximadamente R$1,5 milhão de reais. Segundo informações apuradas ainda, na auditoria, a suposta pessoa que estava nesse desvio era prima da dona, que tinha o apoio de outras pessoas para fazer essa ação delituosa. Segundo informações ainda da Polícia Civil, ela utilizou da confiança que tinha da proprietária, da dona do estabelecimento, para fazer essa ação delituosa. Documentos, aparelhos eletrônicos como celulares, iPads, notebooks, tudo isso foi apreendido e apresentado num bojo ainda das investigações. Não se sabe se só são três pessoas envolvidas ou se tem mais, mas segundo informações, essa investigação poderá ter outras informações, desdobramentos, porque ainda está em investigação. Não se sabe como era que ela praticava realmente esse crime. A investigação segue no sentido de que as pessoas envolvidas nesse delito se classificam como formação de quadrilha, desvio de dinheiro e entre outros. Ela foi mandada de busca e apreensão, ela está detida, vai ser ouvida ou está sendo ouvida, que essa informação ventilou da semana passada para cá, mas só ganhou grande notoriedade segunda-feira e as investigações ainda seguem. Que situação, Celso? A mulher usava da confiança da prima, ela era o chefe financeiro da empresa e estava desviando dinheiro. As investigações seguem e a qualquer momento teremos outras informações, outros desdobramentos. Ok, Celso? Voltamos com você, Falcão, aqui no Jornal da Nova.
0: Ok, Del, obrigado aí pela sua participação, sempre trazendo aí a notícia em primeira mão. A reportagem de Del é show de bola. O Furpa tá ouvindo a gente lá em Lauro de Freitas, mandou um recadinho aqui. É o galego do celular, como ele é conhecido lá na região metropolitana de Salvador. Pra gente aqui é o Furpinha. Diga, Furpa, boa tarde.
2: Boa tarde, Celso, boa tarde, Falcão. Tô vendo aí um pequeno comentário sobre o retirada dos areeiros do Arara, né? Mas eu vou te perguntar uma coisa, quantas mil caçamba Nerivan retira do Rio de Conta com aquela draga ali em Zeca Souza, lá em cima, perto da entrada de Aiquara, tem outra parte que ele retiraria com a draga de dentro do rio. Como é que fica essa explicação aí? Porque o areeiro tá tirando ali 3, 4, 5, 10, 50 latinhas de areia. E uma draga arrastando caçambas e mais caçamba pro minério do Rio de Conta. Como é que é isso aí? Será que o grande pode e o pequeno não pode? Complicado, que mundo é esse que nós estamos vivendo, né?
0: De fato, Fupa, você tocou aí no cerne da questão. Só que tem um detalhe, né, que é a parte documental. Com certeza a empresa que faz essa retirada da areia deve ter algum certificado aí. que não estaria fazendo isso com máquinas tão grandes, sem medo de ser autuada, se não tivesse uma documentação por trás. Que é o que o areeiro não tem. Então, nessa hora aí, ele acaba passando por ilegal, por não ter um pedaço de papel na mão. Por não ter uma documentação, por não ter um número, né, de registro. E esse número de registro é o que faz a diferença, né? Paga o Estado, recolhe, tem o imposto, e o areeiro não recolhe nada, ele fica ali sendo aquele desprotegido. Na hora que a tempestade cai, uns têm onde ficar debaixo para não se molhar e outros não. É o caso do areeiro, né? Vamos torcer aí que eles não sejam penalizados a ponto de não poder comprar ou de comer do dia a dia dos seus familiares. Vamos lá, ouvir o povo. E o repórter do Povão chegando. Dig Moral, fala aí, Dig.
3: 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Celso, motocicleta com restrição de furto é recuperada na região da Horta Comunitária, em Ipiaú. Uma motocicleta com restrição de furto foi recuperada pela Polícia Militar na manhã da segunda-feira, 18 de maio, na região da Horta Comunitária, às margens da BA 541, em Piauí. A ação foi realizada por policiais do primeiro pilotão da 55 CIPM, após informações repassadas pelo Centro Integrado de Comunicações, SICOM, sobre um veículo abandonado no local. Ao chegarem na região indicada, os policiais localizaram uma motocicleta Honda Biz. Após consulta, foi constatado que o veículo possuía restrição de furto. Durante a ocorrência, um homem compareceu ao local, informando que a motocicleta pertencia à sua mãe. Segundo relato apresentado aos policiais, o veículo havia sido furtado após permanecer estacionado com a chave na ignição. De acordo com a Polícia Militar, após a apresentação da documentação que comprovava a propriedade da motocicleta e autorização do coordenador de área, o veículo foi devolvido à proprietária mediante registro da ocorrência no sistema. A PM reforça a importância de cuidados preventivos para evitar furto, principalmente não deixar veículos estacionados com a chave na ignição.
4: Pois é, meu caro Celso e ouvintes, essa deu sorte que foi encontrada a sua motocicleta, né? Ainda bem, graças a Deus. Mas vamos agora, incêndio de grande proporções atinge supermercado no centro de Itajibá. Um supermercado localizado na Praça Toti Lomanto, no centro de Itajibá, foi atingido por um incêndio registrado por volta de 1 hora da madrugada desta terça-feira, 19 de maio. De acordo com as informações apuradas pela reportagem, as chamas se espalharam rapidamente e consumiram parte da estrutura do supermercado São Paulo, destruindo mercadorias e equipamentos que estavam no interior do imóvel. O fogo foi controlado por populares com ajuda de caminhões-pipa e, em seguida, com uma equipe do Corpo de Bombeiro, evitando que o incêndio atingisse outras partes do estabelecimento e imóveis vizinhos. Apesar dos prejuízos materiais, ninguém ficou ferido. As causas do incêndio ainda são desconhecidas e deverão ser investigadas. Ok, meu caro Celso Rommel, então aconteceu, virou notícias, divulgamos aqui no Jornal da Nova, já vamos ficando por aqui, mas antes mandar um abraço ao grande Marlon e Nara, aí na Fazenda Baixa Alegre, também Vicente Eletricista na cidade de Barra do Rocha, que não perde o Jornal da Nova. Catatá, o homem do esporte em Barra do Rocha, também não perde. Ao grande Tertulino, é meu cachorro Tertulino, pelo amor de Deus. Também para Balmoral, Adriano Chaveiro, Seu Severo, Bala Doida, Luciano Padeiro, toda essa galerinha, um aquele abraço e até amanhã, em nome do Master Supermercado e Santana Motopeças. Tchau, pessoal.
0: Tudo isso aí que ele tá falando é voto, viu, Falcão?
5: Rapaz, ele tá escrevendo de Antônio do Leite Moral, viu? Antônio do Leite, ele cobra. É, um abraço aí pra Antônio do Leite Moral, viu, Antônio? Parece que ele tá sem moral aí na empresa do Dig Moral, viu?
0: Ele tá mandando esses alô aí pra poder depois pedir o voto, viu?
5: Mas é Edmardo Rocha, moço. É Edmardo Rocha, será? É, agora claro. Tem a turinha de lá, viu?
0: Claro. Se fosse... até a campanha, vamos botar moral na
5: Se
0: Câmara.
5: Se fosse Tertu, não dava esse cachorro não, porque, ó, Tertu, ele vai vender esse cachorro pra um rapaz pro nome Balta Peceira aqui, viu? É, já eu vi ele conversando mais mal.

0: Aí não sei, qual o valor que vai fechar, não. Acho que mal vai dar 250, eu acho.
1: Olha, 1h58, chegando aqui ao final de mais um programa Jornal da Nova. A gente volta aqui amanhã, se Deus quiser, ao meio-dia. E você continua ligado aí na frequência 89,3, a 100% digital da Bahia. Sempre também sintonizado no que acontece aí em Piauí região através do site Piauí Online, ok? Um abraço a todos, fiquem com Jesse Araújo e mais um Tarde 89. E a gente se fala de novo amanhã aqui ao meio-dia, se Deus quiser. Tchau.

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Esse é o som de Billie Eilish, Birds of a Feather. 2h14, eu, Jéssica Araújo, com você até 5 da tarde, com Tarde 89. E 5 horas a gente continua com a nossa primeira edição do Fursão da Nova. Gente, hoje terça-feira maravilhosa, né? 19 de maio de 2026. Estamos com tudo, com Tarde 89. Muita música, informação. E claro que não pode faltar a sua participação através do nosso WhatsApp. 88068468. E já vou contar pra você o que vai rolar na sua novela predileta. Então, atenção, hein? 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

0: Zé Ramalho, sinônimos, Taina Bittencourt, vivendo ou existindo. Zeca Pagodinho, pisa como eu pisei no Tarde 89, o seu mais novo amor. E meu amigo Sandoval, boa tarde.
1: Boa tarde.

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Vamos juntinhos até 5 da tarde, 5 horas, temos a nossa primeira edição do Forção da Nova.

0: Show de bola!
1: Bochecha!
0: Rapaz da língua!
1: Seja bem-vindo, irmãozinho! 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

0: capítulo de hoje de A Nobreza do Amor, Omar confessa a Shinua que seu amor por Alika resiste. Com a ajuda dos rebeldes, Omar e Burak conseguem fugir. Pascoal informa a Jindal que é uma rebelião em curso e que Edu desapareceu. Jindal ordena que Pascoal repreenda a rebelião. Shinua garante a Jindal que não sabe de Dami. Já Mr. Campbell diz a Pascoal que reconheceu Akin como um dos líderes do movimento. Esse foi o resumo da novela A Nobreza do Amor.
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Alexandre Pires Facas, que a Lima e Dilcinho leva tudo, hein? Esse é o Tarde 89, saindo boa tarde para o meu amigo Ailton, na cidade de Aguaquara, tá acompanhando pelo aplicativo. Um beijo também para Gilvan, Tonho do Táxi, meu amigo Theo, um abraço para você. Daniel, Dedel, do quiosque. Boa tarde para Elias, na cidade que é acompanhando pelo aplicativo diretamente do bairro Joaquim Romão. Agora é 3h28, vamos ao resumo da novela Coração Acelerado?

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0: Agindo se incomoda com o interesse de Malvino por Laurinha. A ideia de Granildo para seu programa de rádio é um sucesso. Zuzu comenta com a Laurzinho que Janete viu algo estranho envolvendo o empresário. Irene convoca Agrado e Janete para a inauguração de sua loja. Valmir é gentil com Agrado. Nayane se desespera ao perceber que João Raul reconheceu algo de Diana em Agrado. Rony garante a Zilá que eles controlarão os Amaral. João Raul vai atrás de Agrado e Nayane pede ajuda a Gael para seguir o namorado. Esse foi o resumo da novela Coração Acelerado.
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0: que beleza, Jorge Mateus, sol nos olhos. Parabenizando a você, completando mais uma primavera hoje, né? Tem muita gente aniversariando hoje. Ah, meu amor, feliz aniversário. Muitos anos de vida e saúde, tá bom? Desejo tudo bom pra você. 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

0: No capítulo de hoje de Quem Ama Cuida, Adriana implora para o barqueiro resgatar o seu marido. Rafael e Ingrid se preocupam ao saber que a mãe entrou com pedido de interdição do tio. Ao perceber a felicidade de Pedro com a notícia da gravidez, Bruna embarca na mentira da mãe. Pedro se mobiliza como voluntário para ajudar os desabrigados e conhece Elisa e sua família. Arthur procura Pilar e ameaça cobrar as joias que emprestou à irmã. Adriana constata a morte de Carlos e sua família ampara. Durante o enterro de Carlos, Rosa conta a Adriana que seu patrão Arthur precisa de um fisioterapeuta. Já Pedro encontra no chão a pulseira que Carlos deu a Adriana e guarda consigo. Esse foi o resumo da novela Quem Ama Cuida.
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0: E no primeiro link de hoje, Pepeu Gomes é internado em hospital no Rio de Janeiro e causa desconforto com exigências. O que será que ele exigiu, hein? Vamos lá, o cantor e músico baiano Pepeu Gomes deu entrada em um hospital no Rio de Janeiro e estaria dando trabalho para a equipe médica local. De acordo com o portal Léo Dias, o ex-marido de Baby do Brasil foi internado na Casa de Saúde São José, no Humaitá, com um quadro de... Com um quadro, né, gente? E as exigências do artista é que estariam causando desconforto entre os colaboradores. Segundo a publicação, o artista teria estabelecido algumas regras próprias durante o período de internação, entre elas a de que profissionais de enfermagem só poderiam acessar o quarto após as 10 horas da manhã. Antes desse horário, a entrada não seria autorizada. Oxente, que horror, é um hospital particular? Loucura, meu Deus. É um hospital particular exclusivamente para ele, no caso, né? Outra exigência feita pelo artista seria a solicitação de itens fora do padrão normalmente oferecido pela instituição, como cafés específicos e refeições diferenciadas. Que caramba! Só porque a artista se acha no direito de pedir um café da manhã diferenciado, uma refeição diferenciada, se achando melhor do que as pessoas que estão ali também se tratando. Ali um hospital, ali um lugar de acolhimento, de cuidados, e não um lugar para poder a pessoa estar se sentindo superior a outras, pedindo, exigindo um atendimento diferenciado, né? Que loucura! Tá parecendo que tá no hotel. Ai, ai, ai, ai, ai, ai. Ainda bem que eu não sou profissional de hotel, tá? Aliás, de hotel não, de hospital, porque eu sou a pessoa mais chata nesse universo. Eu não levo nada pra casa. O que eu tiver que falar, eu falo lá na hora, nem que isso cause a minha demissão. Não levo, não. E olha só, o jornalista pontua que toda a situação gerou desgaste por afetar a rotina dos funcionários do hospital, além de ter aumentado aí a tensão entre integrantes da equipe. Até o momento, nem o cantor nem a assessoria do hospital comentaram sobre o caso. Eu, sendo esses funcionários, deixava ele lá no quarto dele, mandaria ele procurar um hotel para se tratar e uma equipe particular, já que ele quer todo esse tratamento VIP, né, Pepeu? Ah, se não, né?
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0: Vinícius e Gustavo Lima, medida protetiva 4:31.
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0: último link de hoje. Virgínia decide seguir com o quadro na Globo sobre a Copa do Mundo após término com Vini Júnior. Claro, né? Tem que seguir a vida. Terminou, terminou. Diga ao povo que eu fico. Virgínia Fonseca continuará na equipe da Globo para a cobertura da Copa do Mundo. A influenciadora foi escalada para um quadro no Domingão com o Hulk e seguirá na atração mesmo após o fim do romance com Vini Júnior. De acordo com a coluna de Gabriel Walker, da Folha de São Paulo, a blogueira foi conhecida por Luciano Huck, aliás, foi convencida, né, por Luciano Huck a seguir com um projeto que teria indicado a Virgínia que a parceria com a emissora poderia render frutos profissionais positivos para ela. O fim do romance entre Vini e Virgínia foi anunciado na última sexta-feira, às vésperas da convocação de Ancelotti para a Copa do Mundo. Na ocasião, a influenciadora afirmou que não ultrapassaria nenhum dos limites dela para seguir na relação, mas não quis expor detalhes do que motivou o término. Esse foi o último link de hoje, que volta amanhã no Bom de Alegria com Alexandre Novaes.
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0: 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Marcos e Belucci, sonho de todo casal.

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